Beleza, criatura, vamos chacoalhar o pelo, balangando o beiço, quem tá chegando agora? Quer ser vizinho meu, sartei de banda? Ah, Marli, prega o muque.

É isso aí, criatura. Quem quer ser vizinho meu? Simão e Sabino. Sartei de banda. Chega nos 10 mandamentos do amor. Prega um muque com Eduardo Costa. Ah,

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1: Beleza! 10 mandamentos do amor, Eduardo Costa, Chacoalha no pelo. Ah, Teodoro Sampaio, amigo de bar.
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1: Olha a hora.

0: É isso aí, galera. 21 horas 47. Estamos na melhor do sul de Minas. É eu daqui, você daí. Nós vamos junto até as 23 horas. São 21 horas 48. É, e hoje eu tô aqui. Eu tô importante. Rapaz de Deus. Oi, nós tamo birrento. Eu tô recebendo aqui o meu amigo Lorival, ele que é o secretário de governo da Prefeitura Municipal de Varginha, tá aqui para bater um papo com a gente. Boa noite, Lorival, seja muito bem-vindo à Rádio Melodia.
1: Boa noite, Neneco, boa noite, ouvintes da Rádio Melodia, uma rádio de tamanha importância na cidade de Varginha, que atinge quase 200 municípios, um grande programa, um prazer estar aqui participando do programa Coquetel Musical do nosso amigo Neneco.
0: Lorival, uma boa noite para você, muito bem-vindo aqui à nossa Rádio Melodia, né? É, tivemos aí uma polêmica essa semana, né? Alguma coisa, uma falta de informações, a verdade é essa, né? A respeito da nossa TV Princesa. E eu tô com ele que realmente é o chefe nosso aqui, é o chefe da Rádio Melodia, é o chefe da TV Princesa, e veio esclarecer pro pessoal aqui, pro pessoal poder ficar tranquilo. Lorival, o que que vai acontecer com a nossa querida TV Princesa? Conta pra nós.
1: Neneco, a polêmica foi realmente, como você já disse, a falta de informação.
0: Né? A falta de informação.
1: Ou seja, a mudança da informação recebida. Nós recebemos uma missão do nosso prefeito que fizesse uma modernização, fizesse algumas alterações na forma de comunicação da Prefeitura de Varginha. Uma delas seria a TV Princesa, que, como todos já sabem, há um bom tempo ela operava, esqueci o nome técnico aqui, e hoje todos os canais são estéreos, né? Sei lá,
0: sim.
1: O nome técnico eu não entendo. Não,
0: nem eu.
1: Então nós estamos no mesmo barco. Então, o Neneco, a TV Princesa está, assim, limitado o seu alcance. E o prefeito pediu que a gente fizesse a TV Princesa um formato diferente. E a TV Princesa, depois de alguns contatos com alguns colegas, alguns funcionários, o próprio diretor da TV Princesa, nós chegamos à conclusão que a TV Princesa deveria mudar para a TV Princesa News.
0: Opa!
1: Viu? Então, a TV Princesa em nenhum momento foi cogitado acabar com a TV Princesa. Tão logo um processo que está em andamento, a TV consiga novamente o seu canal, a sua liberação para operar em canal aberto, lógico que reestruturaremos a TV e ela voltará a operar em canal aberto. Por quê? Qual cidade, qual empresa, seja pública ou privada, que não quer ter uma TV, um canal aberto?
0: Com toda certeza, né? A nossa Princesa do Sul merece, né?
1: Com certeza. Então, o que foi falado é que a gente tem um projeto na comunicação da prefeitura de colocar em cada secretaria, principalmente nas maiores secretarias, a que atende o nosso público de Varginha, a população de Varginha, e, aliás, até da região, é colocar um repórter, colocar um profissional de comunicação em cada secretaria dessa. E a TV Princesa tem profissionais competentes para isso, e a gente tem como fazer esse remanejamento, mas não acabando com a TV Princesa de forma alguma. TV Princesa News, tá? Esse é o nosso objetivo.
0: Então, com toda certeza, né? O pessoal aí que está desinformado aí, que tem, né, recebeu alguma coisa aí fora desse contexto, estou trazendo aqui o nosso secretário de governo, Lorival, que está esclarecendo para vocês. Então, não existe a possibilidade da extinção da nossa TV Princesa, né? Vai passar por uma remodernização, né? Se é assim que se fala, não sei, né? Com barra meio leigo nesse trem. Mas nós vamos estar o quê? Vamos estar aprimorando para poder trazer você para mais perto da nossa TV Princesa, não é isso, Lorival?
1: Não só a TV Princesa, como a própria rádio, né?
0: A própria Rádio Melodia.
1: A própria Rádio Melodia. A Rádio Melodia, ela vai operar dessa forma, e a Rádio Melodia News, É, hoje, por exemplo, nós estamos aí assistindo, ouvindo a Rádio Melodia através da internet. Então, hoje, a modernização da comunicação e de tudo é a internet. Então, nós temos que estar aí na velocidade da web.
0: Com toda certeza, né? E trazendo aqui alguns dados hoje, né? Que a gente pôde aí entrar através do rádios.com. Pessoal quiser aí dar uma acessada aí, prega o MUC lá, rádios.com/melodiafm. Vai lá no gráfico, né? A Rádio Melodia hoje é a primeira rádio mais ouvida no, na cidade de Varginha, com o dobro de audiência do segundo colocado. Não vamos colocar nome aqui, mas hoje nós somos o primeiro, né? No cenário de Varginha, somos o segundo no sul de Minas. Somos o 22º em Minas Gerais. 30º, eu não sei falar, 390 e pouco lá, eu não sei esse número ordinário aí. Arrebenta com o Neneco Barro, né? Eu também fiz quarta série de grupo, né, gente? Vocês param com esse treino, não fica pedindo essas coisas difíceis pra mim, não. Nós é 300 e pouquinho ali, dentro do estado de Minas Gerais. Então, a Rádio Melodia agradece a cada um dos ouvintes que tá do outro lado do rádio aí. Obrigado pela companhia, obrigado pela sintonia. Se não tem vocês aí, não tem Neneco Barros aqui, né mesmo? É, graças a Deus que vocês têm aí, que senão nem perde o emprego. Beleza? Então o Lorival tá trazendo aí pra gente aí, então, essa informação aí que a Rádio Melodia e, no caso, a nossa TV Princesa ia sair do ar. Ô, gente, para com isso. Nós estamos agarrados lá. É só acessar, viu? Acessa lá. TV Princesa. Lá no YouTube, vocês vão ver o meu amigo Niei Nadeia, mas vai ser bonito assim lá longe, né, Lorival?
1: E por que não, Neneco, a gente deixar de fazer a TV Princesa News?
0: Opa, atingir, com toda certeza.
1: Atingir o, tantos cidadãos, tantos ouvintes, como está hoje a Rádio Melodia. Esse é o nosso objetivo.
0: Com toda certeza, então... Daqui a pouquinho a gente vai trazer mais novidade, a gente vai estar batendo um papo com o Lorival aqui. Não é fácil pegar esse menino, não. E estava trabalhando, nós pegamos ele agora há pouco aqui, ele deu uma passadinha para dar essa palhinha com a gente aqui. Nós vamos ouvir agora Bruno e Marrone. Jesus amado, bijuteria, são 21h55. Chacoai o pelo e prega o muque aí, vamos que vamos.
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5: Essa música, a gente sempre teve vontade de gravar uma música linda, maravilhosa, que a gente cantava antigamente nos bares, quando a gente começou a cantar. O pessoal gostava muito. Resolvemos gravar agora nesse disco ao vivo. Espero que vocês gostem, ok?

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1: É isso aí, galera. 22 horas, 3 minutinhos. Jean Giovanni, cadê o nosso amor? Na sequência, acidente de amor genigeno. E daqui a pouquinho a galera chegando com o Neneco Barros através do 3690-2743. Prega o mug daí que eu vou pregando de cá. Cadê?

0: É isso aí, galera. Vamos junto aqui com a galera que tá chegando com o Neneco Barros através do 3690-2743. Quem tá chegando com nós, vamos chacoalhando o pelo aqui.
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0: Boa noite, Neneco Barros, boa noite, eu sou o Sérgio do Sagrado Coração. Neneco, manda uma música pra nós aí, João Mineiro Marciano, Amor e Amizade. Manda um abraço pra minha esposa Carla, pro meu filhote Levi, pra minha mãe Márcia. Manda também uma bênção grandemente pra todos os seus ouvintes. Aô, criatura! Abraço pra você, obrigado pelo carinho aí, ô Sérgio. Deus te abençoe, muito obrigado. Tamo junto. Quem mais mandou um oi pra nós agora? Nós vamos lá em Poços de Caldas bater um papo com ele, companheiro de rádio. Tá lá na querida rádio Mantiqueira FM. Meu companheiro Tiagão Oliveira, o trovão da música sertaneja. Prega o muque aí, trovão.
2: Alô, Ruba. Boa noite. Como é que você tá? Você tá bem? Valeu, tá bem? Bem-vindo, abençoa o senhor aí. Família toda a sensação. Abração pro povão todo animado da Rádio Melodia da cidade de Varginha. Nos ilumina a todos aí. Algum bar passando aí pra agradecer aí, viu? Agradecer ao senhor, agradecer a todo o pessoal, com certeza. Eu dando os parabéns aqui pro Thiago Oliveira, pessoal da cidade de Poça, Adilson Silva também. A Cisco Car voando sem parar. O nosso querido, né, Quiabo. Ei, compadre, falar em Quiabo, rapaz, o senhor não tem noção. Franguinho que eu tava fazendo.
0: Meu Jesus.
2: Comendo com Quiabo.
0: Ah, não, mas para com esse trem.
2: Coisa gostosa. Hã? Compadre do céu, o trem é bom demais da conta.
0: Prego, Deus abençoe
2: sempre, compadre. Forte abraço.
0: Abraço,
2: queridão. Também lá na Gira City. Nesse dia de hoje, né? Colhendo mais a rosa do jardim, fazendo 18 aninhos. Olha o melhor que tá tendo. Mas o importante é a saúde, não é mesmo? Saúde é mais importante. Abração pro senhor, abração para todos os ouvintes, sem exceção. Abração para todos que estão sempre na sintonia com o senhor aí, com esse povão todo animado, com certeza. Valeu, compadre. Forte abraço aqui do Thiago Oliveira. Pega um modão sertanejo para nós aí. Vê o que o senhor pode tocar de Milionário Zé Rico. E chora, chora branco. Eu vou aumentar o pé do lado da orelha aqui do lado de cá, se cuidando melhor do sertanejão com o senhor aí. Boa noite, professor, tamo junto.
0: Beleza, Tiagão, um abraço pra você, pra toda a querida Lalanjeiras, coladinho ali em Poço de Caldas, né? Abraço pra você, muito obrigado pelo carinho, parabéns pra você, né, que tá colhendo mais uma abóbora no roçado da vida. Que Deus te abençoe, te dê muita paz, muita saúde, te dê muita prosperidade. Tiagão, que essa data se repita por mais 3.900 anos, nós não aguenta você não, mas vai. Pega o buque aí. Boa noite, Neneco Barros. Boa noite, minha amiga Maria Amélia. Seja muito bem-vinda. Neneco, boa noite. Que o Senhor derrame muitas bênçãos na sua vida, na sua família. Que Deus abençoe infinitamente sua noite. Bom descanso, fica com Deus. Abraço pra você da Iodete, da Érica, da Sueli, do Celso e da Dona Isabel. Prego, Muguei!
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0: bateu. É, meu amigo Rovilson. É, e eu tô aqui com meu amigo Lorival, daqui a pouquinho vai mandar um alô pra nós aí. Vamos pregar o Mugue aqui no Rovilson, chegando com o Neneco Barros. Prega o Mugue aí, Rovilson. Cadê você, criatura?
3: Ô, Neneco.
0: Oi, tudo criatura.
3: Bom? Boa noite, meu irmão.
0: Bom demais.
3: Como é que você tá aí?

0: Que eu gostaria de pedir uma música aí do Gustavo Lima aí, ó. Termina comigo antes.
1: Opa!
0: Oferecer essa música aí pra minha filha Estela, pra Esther, pro Gustavo e pra Renata aqui no Cruzeiro do Sul aqui.
1: Beleza, criatura.
0: Meu irmão, boa noite aí. Que Deus abençoe.
1: Abraço
0: você, meu irmão.
1: Pra você, pra toda querida. Pra todo querido Estrela do Sul, né? Ô, bairrão bonito, chonado!
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1: Boa noite, neném! Com aqui a Edna de Eloy Mendes. Gostaria de pedir uma música que ofereci pra mim e pro meu esposo, que ontem completamos 27 anos de casado. Vamos mandar também pro meu filho João Miguel. Adoramos seu programa. Edna de Eloy Mendes.
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1: Ô, Edna, um abraço pra você. Abraço aí pro seu maridão. Obrigado pelo teu carinho, viu? Obrigado pela tua sintonia. Mandando um abraço especial aí ao filhote João Miguel, né? Abraço pra vocês, completando 27 anos de casado. Que Deus abençoe, viu? Que essa data se repita, viu, Ed? Mais 355 mil anos!
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1: Quem mais chegou com o Neneco Barros aqui? Prega o muque aí.
3: Ô, meu amigo Neneco Barros, boa noite.
1: Boa noite.
3: Meu irmão. Manda pra nós aí, você quer ser vizinho meu, a música lá.
1: Sorteio de banda, essa não.
3: Manda aí pro Vitor, pra Maria.
1: Essa não, criatura.
3: Pra Jerusa, vocês arrastam daí.
1: Obrigado, queridão.
3: E manda pro meu amigo Marco também, que trabalha na fábrica de bloco, Marco da Laje.
1: Marcão da Laje?
3: Deus
1: vamos mandar um abraço pro Marcão
3: irmão,
1: da Laje.
3: Também, falou, tudo bom. Deus abençoa.
1: Abraço, queridão. Abraço, meu amigo amado.
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1: Essa música aí quer ser vizinho meu, não quer não. Morre de frente ao cemitério, do lado do necrotério. Ah, sartei de banda, guarda boa.
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1: Pulei da charrete. Neneco, você esqueceu de tocar minhas músicas. É o Romualdo, lá do sítio Pitangueira. Romualdo, esqueci. Eu tô com esse negócio de Alzheimer. Pera aí, deixa eu ver direitinho aqui. Ah, Leandro Leonardo, Bandida, Rick Renner. Vou dar uma conferida aqui, viu, criatura? Beleza. Boa noite, Neneco. Não podemos deixar de mandar um abraço pra dona Fiinha, mãe da Valdete. Tá lá no Canaã, ligadinha no programa. É o Buiú. Fala, meu amigo Buiú do ônibus.
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1: Quem mais chegou comigo aqui? Vamos lá, Luiz Paulo. Ô, Luizinho, é o Luizinho Pedra, prega o muque aí.
4: Ô, Neneco Barro, boa noite. Manda um abraço aí pro nosso amigo Lorival aí, ó. Meu grande amigo aí, Lorival. Fala que é o Luizinho Pedra.
1: Luizinho Pedra, beleza? Mandando um abração pro Lorival aí, ó.
4: Seu amigo. Beleza? Fala pra ele que eu mandei um abraço pra ele aí.
1: Beleza, falou. Recado tá dado. Lorival tá pertinho do Neneco Barros aqui. Já vai te mandar aquele abração aí, viu? Tamo junto.
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1: Boa noite, Neneco. Prego. Oi.
5: Boa noite. Boa noite, Neneco. Manda um alô aí pro Fabrício Cambuquira aí, Neneco. Manda uma moda boa pra lá de São Carreiro aí, pro amigo Rafael aqui. Manda um mineirinho de fibra pra nós, São Carreiro.
1: Mineirinho de fibra? Deixa com nós.
5: Se puder também. Dá um toque aí no Zé Carlos Barbudo.
1: Ah, menino Zé Carlos Barbudo, companheiro de prefeitura municipal. Zé Carlos agora aposentou, ele tá só na Forcança. Que é mais nada da vida, que é só beber cachaça.
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1: Zé. Boa noite, Nené. Gostaria de ouvir uma música do Roupa Nova. Meu universo é você. Vou oferecer pro meu marido João, pros meus filhos e noras e netos. E pra você, muito obrigado. Abraço pra você também, minha amiga Roselene. Ô, criatura, sorte as modas, né? Que tá mais apertado aqui do que a carça do Zezé de Camargo. Prega o muque aí.
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8: A Prefeitura de Varginha, por meio da Secretaria Municipal de Esportes e Lazer, encerrou com grande participação popular a etapa de outono do Desafio das Estações, projeto voltado ao incentivo da prática de atividades físicas e promoção da saúde. Durante 7 dias, moradores de diferentes faixas etárias participaram de uma programação variada, com atividades orientadas pelos professores da CEMEL e também por profissionais convidados. A iniciativa promoveu momentos de integração, lazer e estímulo aos hábitos saudáveis. O secretário Henrique Lemes comemorou o sucesso da etapa e afirmou que a equipe já trabalha na organização da etapa de inverno, que deve trazer ainda mais novidades e participação popular.
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10: 22:16.
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0: É isso aí, galera. 22 horas 34 minutinhos. Mais um oi aqui que é pra nós poder sartar de banda aqui, viu?
1: Ô, meu amigo, minha minha cubana. Prega o muque aí, companheiro. Aqui é o Jonas aqui do condomínio de Pato Campo. Parabenizando aí você sempre, esse programa espetacular aí que faz só alegria pra nós aí de noite, né? Depois a gente chega cansado aqui do serviço. Ô, rapaz, tem coisa melhor que... como é que você fala mesmo? Molhar o pescoço, garganta.
0: Tá na hora de lavar garganta. O pescoço por dentro, né?
1: Lavar o pescoço, garganta dentro.
0: Beleza. Não pega o bug aí.
1: Isso aí acontece quando chega de viagem, né? Aí dá esses trem. Mas a gente tem que esperar sexta-feira ou sábado. Como é que fala isso? Essa coisinha aqui. Que tem aí. Dia Santo.
0: Né? Verdade.
1: Por falar em Dia Santo, eu, né? Ah. Que tem um. Quase meio de maio aí. Que é as fortes chuvas de maio.
0: Chuva de maio?
1: Levou o rapaz a deixar a noiva lá. Antes de ir pra igreja. Toca essa moda pra nós aí, as fortes chuvas de maio. Eu duvido que você acha essa daí.
0: Forte minha chuva de maio?
1: Um desafio aí com você.
0: Eita, ontem, criatura.
1: Ontem, não me lembro, não.
0: Então vamos ter que buscar lá debaixo do baú, né?
1: Contente demais da conta. Vai ver se acha aí, as fortes chuvas de maio.
0: Beleza, porra. Vamos tentar achar aqui.
1: Tá lá, esperando o noivo chegar até hoje.
0: Meu Jesus amado.
1: Coisa errada aí de mês de maio? Rafa! Um abraço grande, meu amigo.
0: Abraço, Joana!
1: Sucesso sempre.
0: Forte abraço pra você, Joanas, Carol, Ju, a galera lá do condomínio Tulipa do Campo, né? E por aqui o nosso amigo Lorival, nosso secretário de governo, vai estar aqui mandando aquele alôzaço, despedindo o pessoal aí. Já esclareceu a respeito aí da nossa TV Princesa, né? Lorival, boa noite pra você, muito obrigado pelo carinho, pela vinda tua aqui, né? E as portas da Rádio Melodia estão abertas pra você, viu? Prega o muque aí.
2: Eco, muito obrigado, boa noite pela oportunidade de estar aqui na Rádio Melodia, participando desse programa tão importante para a nossa cidade e para os teus ouvintes, né? Os ouvintes que prestigiam o Neneco aí com o coquetel musical. Um abraço aí pro nosso amigo aí, Luiz Paulo, viu, que lembrou da gente aí. Viu, Luiz, faz tempo que a gente não encontra. E tranquilizar, né, mais uma vez, a população, aos servidores da TV Princesa, que em nenhum momento foi cogitado o fechamento da TV. Tamo junto e a TV cada vez mais forte. Muito obrigado, boa noite a todos.
0: Beleza, secretário, então tá aí os microfones abertos da TV Princesa e com toda certeza, né, assim que tiver novidade, né, o nosso secretário Lorival vai estar trazendo pra gente aqui. Tem muita coisa pra acontecer, né, Lorival? Tem muita coisa acontecendo aí na cidade que logo, logo a gente vai estar trazendo aí. É muita inauguração, é muita coisa que está chegando aí, né?
2: Nossa cidade está sempre aberta para abraçar o mundo.
0: Com toda certeza. Então vamos que vamos, chacoalhando o Pedro. Prega o mugue daí que nós prega o mugue de cá. Cacique Pajé, chegando na 102.3.

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1: Falou.

0: Ele não vai, não.
1: Oi! 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

0: Compadre, você não vai pedir uma música no programa do Neneco, compadre?
1: É verdade, compadre. Vamos pedir uma música, né, compadre?
0: Mas tá no final, compadre. Vai acabar.
1: Vai acabar, compadre? Não é possível, compadre. Eu queria pedir uma música.
0: Já acabou, compadre. Já estamos indo embora. O Neneco já tá lá no portão, compadre. Ih, vamos embora, compadre. Mas que

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2: A Prefeitura de Varginha intensificou as ações de atendimento à população em situação de rua durante o período de baixas temperaturas. O trabalho é realizado por meio da Secretaria Municipal de Habitação e Desenvolvimento Social, através do Centro POP e da equipe do Serviço Especializado de Abordagem Social. As equipes estão realizando 2 rondas diárias pela cidade, às 9 da manhã e às 7 da noite, oferecendo acolhimento, alimentação, higiene pessoal e encaminhamentos para atendimento de saúde, além de oportunidades no mercado de trabalho. Segundo o secretário José Manuel Magalhães, a van do serviço também pode ser acionada a qualquer momento, por meio de denúncias da população. Além do atendimento nas ruas, o abrigo noturno oferece pernoite, jantar e café da manhã para pessoas em situação de vulnerabilidade social, especialmente neste período de frio intenso. Para informar casos de pessoas necessitando de atendimento imediato, a população pode entrar em contato com o Centro POP pelo telefone e WhatsApp 3690-2230. 3690-2230.
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2: A Prefeitura de Varginha colocou em operação mais uma usina de energia solar fotovoltaica no município, ampliando a utilização de energia renovável e fortalecendo as ações de sustentabilidade e redução de gastos públicos. A nova usina foi instalada na Escola Municipal Leda Pinto Lúcio, no bairro Belo Horizonte, e começou a funcionar oficialmente neste mês de maio, após a conclusão das obras e a conexão junto à rede elétrica da CEMIG. Segundo o coordenador do projeto, Pedro Gazola, a unidade possui potência instalada de 98,8 kW-pico, com 166 módulos fotovoltaicos de 595 watts cada. A estimativa é de uma geração mensal de aproximadamente 11.853 kWh, garantindo economia em torno de R$ 11.000 por mês aos cofres públicos. De acordo com o prefeito Leonardo Ciassi, a nova usina vai permitir manter a geração necessária para atender 100% do consumo de energia dos prédios da Secretaria Municipal de Educação, incluindo escolas e CMEIs inaugurados recentemente. Ainda segundo o prefeito, as usinas solares já instaladas pela prefeitura atendem atualmente cerca de 80% do consumo médio de energia dos prédios próprios do município, gerando uma economia aproximada de R$ 2.500.000 por ano.
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1: 0:02.
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2: Uma hora e um minuto.
3: Madrugada.
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3: 2:01.
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2: 2:59.
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3: 3:59.
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2: A Câmara Municipal de Varginha está promovendo nesta semana novos processos seletivos no espaço Cidadania, oferecendo oportunidades de emprego para trabalhadores de Varginha e também da região. As seleções acontecem até amanhã, sempre de 8h30 às 11 da manhã, com vagas em diferentes áreas do setor logístico. Hoje e sexta-feira serão realizadas entrevistas para os cargos de operador logístico, operador de transpaleteira, auxiliar de apoio logístico e conferente. Entre os requisitos exigidos estão ensino fundamental ou médio, carteira de habilitação, categoria B, curso NR11 e experiência mínima de 6 meses para algumas funções. Já nesta quinta-feira, o processo seletivo será destinado à contratação de auxiliar de logística para a empresa Santa Cruz. Os interessados devem comparecer presencialmente ao Espaço Cidadania na Praça Governador Benedito Valadares, número 11, no centro de Varginha, levando documentos pessoais e currículo atualizado. Ronaldo Trombini, repórter Melodia.
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3: 4:51.
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3: 4:53.

Deus, nosso Pai, que sois todo poder e bondade, dai a força àquele que passa pela provação. Dai a luz àquele que procura a verdade. Ponde no coração do homem a compaixão e a caridade. Deus, dai ao viajor a estrela guia, ao aflito a consolação, ao doente o repouso. Pai, dai ao culpado o arrependimento, ao espírito a verdade, à criança o guia, ao órfão o pai. Senhor, que vossa bondade se estenda sobre tudo o que criastes. Piedade, Senhor, para aqueles que vos não conhecem. Esperança para aqueles que sofrem. Que vossa bondade permita aos espíritos consoladores derramarem por toda parte a paz, a esperança e a fé. Deus, um raio, uma faísca do vosso amor pode abrasar a terra. Deixai-nos beber na fonte dessa bondade fecunda e infinita, e todas as lágrimas secarão, todas as dores se acalmarão. Um só coração, um só pensamento subirá até vós como um grito de reconhecimento e de amor. Como Moisés sobre a montanha, nós vos esperamos com os braços abertos. Ó bondade, ó beleza, ó perfeição. E queremos, de alguma sorte, forçar vossa misericórdia. Deus, dai-nos a força de ajudar o progresso, a fim de subirmos até vós. Dai-nos a caridade pura. Dai-nos a fé e a razão. Dai-nos a simplicidade que fará das nossas almas o espelho onde se deve refletir vossa imagem.

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5 horas em ponto, menino. Bom dia, menina. Se aproxime, compadre. Vem pra cá, comadre. Alô, meu senhor. Alô, minha senhora. Bom dia, bom dia. Com muita alegria, gurizada velha. Tamo firme no pé do eito aí. Tá tudo na santa paz. Tá de boa na lagoa, com a graça de nosso senhor. Tamo junto aí na quinta-feira, no 28 de maio. Mês de maio já tá quase dando tchau pra nós. Com a graça de Deus, 2026, rasgando e costurando. Uma ótima manhã para o senhor, mas a senhora que já está lutando pelo pão de cada dia, que já está nos apreparos para mais um dia de trabalho daqui a pouquinho, ou para você que está finalizando as suas atividades, um bom dia com muita alegria. E claro, para a turma que está de folga hoje, acordou mais cedo para ficar à toa mais tempo, né? E assim que é bom, às 5 horas e 1 minuto, aqui em Varginha, no sul de Minas Gerais, nós estamos com uma temperatura de apenas 15 graus na pele. O varginense está percebendo apenas 12 graus e desta forma nós vamos atingir uma máxima de 25 graus hoje, viu? O clima está muito parecido, muito estabilizado nos últimos dias aí. Nuvens por aqui, por acolá, céu nublado o dia inteiro, à noite um possível nevoeiro também se formando. A 102,3, a Melodia FM, também está no seu celular, aplicativo Radiosnet. Muito grato pela sua conexão, não sei qual a sua querência, de onde você está nos ouvindo, mas o importante é que juntos vamos ficar, iniciando a nossa primeira hora de Bom Dia Trabalhador. O Machado Velho vai rachando até o toco. São 5:02, bora começar com os nossos modões. João Carlos e Maurício, Velho Carreiro, de

0: 5 horas e 11 minutos.
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5:15 no Bom Dia Trabalhador, Melodia FM, a mais simpática do sul das Minas Gerais. Estamos na primeira hora de Bom Dia Trabalhador, o Machado Velho está

achando até o toco, até 8 horas da manhã. 8 horas de modão cabeceira selecionado para você, para o senhor mais a senhora. E claro, eu conto muito com o seu auxílio aí nas suas solicitações musicais. Tu, coração velho, pediu para sentir o modão, para escutar o modão bonito, manda o zap para nós, beleza? Às 5 horas e 15 minutos, estamos junto aí com a turma da Fazenda do Leme. Bom dia, com muita alegria. A turma tá acordando cedo aí na área rural, né? Mais cedo do que o normal, estamos na época da colheita e mandando um alô todo especial pro patriarca, o senhor Ismael, mais a matriarca, dona Isolina, um abraço ao casal, os fiote aí, o João Paulo, Luciano, a Silvana, João Paulo casado com a Tatiana, a esposa do Luciano se chama Rose, um abraço para toda a família, viu gente? Obrigado pelo carinho da sintonia aí, nós ficamos por demais satisfeitos e claro, uma ótima jornada para os nossos panhador de café aí, os meninos faturando aí, graças a Deus. Às 5 horas e 16 minutos, também no sítio Nossa Senhora Aparecida, ali no sentido Pedreira Santo Antônio, tá o nosso amigo Tião Pedreira. Bom dia, Tião, fala comigo. Você tá bom, Tião? Dá um abraço aí no Sr. Jaci, mais a dona Creuza, o papai e a mamãe do Tião aí, que provavelmente também estão junto na lida, daquele jeitão de cara pra trás, de boiando nos pés de café, né, meu amigo? São 5h16, repetindo mais uma vez, 5h16, vamos aí com o santo do dia.

Hoje, dia 28 de maio, a Igreja Católica celebra o dia de São Germano de Paris. São Germano nasceu na França no final do século V e se tornou bispo da capital francesa. Foi um homem de muita oração, caridade e conselheiro de muitos reis da época. Ele era conhecido por reerguer mosteiros e ajudar os mais pobres e abandonados. São Germano também era conhecido pela cura de enfermos apenas com a imposição de suas mãos e orações. Ele curou cegos, doentes mentais e pessoas com paralisia que iam até ele em busca de ajuda. Um dos seus grandes milagres foi pacificar conflitos e disputas sangrentas entre os reis da época. 5:17, hoje celebramos então o dia de São Germano de Paris. Valei-nos, São Germano, o santo do dia de hoje. Tá aí o nosso Marcos Violeiro e Tarcísio da Viola, tocando esse modão bonito da vida, ó violeiro de buia!

0: 5:27, são 5:27. Espicha, compadre. Tá difícil levantar hoje, é? Tá complicado. Faz isso não, moço. Eu sei que esse friozinho, esse tempinho assim te deixa mais desanimado, mas para e pensa numa coisa. Tu acordou respirando esse ar da manhã maravilhoso que Deus te deu oportunidade para mais um dia. Acordou enxergando os passarinhos. Daqui a pouco tu vai enxergar o sol nascer. Tu acordou ouvindo Bruno Menezes. E aí eu já não sei se é bom, né? Aí vai de cada um, enfim. Você não acordou com a ajuda de aparelhos, você não está respirando com a ajuda de aparelhos, graças a Deus está fazendo as suas necessidades fisiológicas, entenda aí, fazendo o seu número 1, seu número 2, tranquilinho, sem problema nenhum. Isso é muito importante, a gente tem que valorizar as coisas, as pequenas coisas da vida, viu, compadre? Tu consegue colocar a meia nos seus pés, o calçado, consegue trocar de roupa sozinho, olha que maravilha. Levanta a mão do céu, pro céu, finca o joelho no chão e agradece a papai. São 5:28, por aqui nós temos alguns amigos e amigas que estão sempre ouvindo a Melodia FM. O Ronaldo, da Mac Peças, fiquei muito satisfeito, não sabia que o Ronaldão ouvia a gente aí na Avenida Minas Gerais. Um abraço para você, Ronaldo. O seu xará, o Ronaldo Trombini, o nosso colega de trabalho aqui, que falou que você tá na programação. O seu irmão, Ronaldão, o Rogério, da Track Peças, também ouve nós. Uma satisfação só. Um abraço para toda a família aí. Já conheço vocês de longa data, desde pititinho. Nós fica muito satisfeito saber que vocês estão na sintonia. Tamo junto. Deus abençoe o serviço de vocês aí. Vamos junto também com a dona Maria Silvia, do bairro Chapada, em Eloy Mendes. Bom dia, dona Maria. Sorta joia, tudo na santa paz de Deus. Eu espero que sim, viu? Muito obrigado por estar conosco, curtindo, apreciando a programação do Bom Dia Trabalhador. Vamos chegando agora às 5:29, no bairro Sion. Bom dia, com muita alegria, você que está no Sion. Estou passando por aí para avisar que a prefeitura está de sola com o mutirão de combate à dengue, viu? Na semana passada, melhor dizendo. A prefeitura fez a parte de cima, o alto do senhor. Agora nós vai descendo morro abaixo, levando a tranqueirada. Móveis velhos, vidros, latas, pneus, metais, plásticos, qualquer coisa aí que possa estar acumulando água a céu aberto no pátio do serviço ou ainda no quintal da sua casa. Vamos nos comprometer, viu? Bairro Sion começou ontem, hoje vai rasgando de sola e amanhã fecha com chave de ouro para levar o resto da tranqueirada que está por aí. Se comprometa e juntos nós damos um chega pra lá no mosquitinho da dengue. E juntos nós avançamos. Com os passarinhos do Brasil, avança, Brasil!
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1: Cinco horas e 39 minutos, confere a hora certa, tá quase fartando, 6:20, e nós estamos de solo, daqui a pouco chegando o momento de fé. Os ponteiros do relógio vão apontar para o alto, e o senhor, mais a senhora por aí, com a nossa fé, com a nossa devoção à Nossa Senhora, vamos aí com a hora do Ângelus, a Ave Maria e a consagração à Nossa Senhora. Fica na 102, que é a melhor, é a mais cabeceira que tem do sul das Gerais, viu? Você que tá no aplicativo de celular Radiosnet, seja bem-vindo, seja bem-vinda. Importante que estamos conectados, não sei a distância que nos separa. Hoje a distância é geográfica, né? Mas tá tudo pertinho. Tamo junto contigo, obrigado aí, você na sua região. Quero dizer que a Prefeitura de Varginha tá com um vacimóvel na rua, de sola, para reforçar a proteção contra a gripe e manter todo mundo saudável nesse frio, que, querendo ou não, a gente acaba deixando o ambiente mais fechado e as contaminações aumentam. Na última quarta-feira, ou seja, ontem, as equipes do vacimóvel estiveram aí de plantão na Unifal, pertinho da UPA, no alto ali do batalhão, aquela coisa toda, ficaram o dia inteirinho até as 10 horas da noite, o trabalho não para não, viu? O carro do vacimóvel segue o cronograma aí pela cidade, a todo vapor. Hoje, quinta-feira, o atendimento será com o pessoal da área rural na região dos Martins. Alô, região dos Martins, bom dia, bom dia! Vacimóvel tá chegando por aí hoje, viu? Vão vacinar, leva os documentos aí, vacinar a turma tudo, viu? Na sexta-feira é a vez dos moradores da área rural da região do Pinhal. Bom dia, a turma da região da Fazenda Pinhal aí. Amanhã, sexta, vacimóvel de sola por aí, tá? E não esqueça de levar um documento com foto e a sua caderneta de vacinação. Bora todo mundo aí se imunizar, porque a saúde vem em primeiro lugar e nós não vira jacaré não, tá? Nós tomava cada vacina doída naquela época que nós era criança, lembra? Aquele revolvão, rapaz, eu não esqueço daquele revólver, só aquele cromadão, sabe? Parecia um 38, um A7. E pá, aquele barulhão no braço da gente, nós saía pulando igual um cabrito velho de dor, rapaz. Fica a marca até hoje. Hoje não tem isso mais não, tem? 5 horas e 41 minutos. Nós temos nossos alunos chegando por aqui. Deixa-me ver quem que tá conosco, apreciando a 102,3. Cadê a nossa turma aqui, rapaz? Ah, encontrei. Bom dia, a turma aí. A Regina, mais o Mauri. Um abraço aí aos nossos amigos da área rural da Pedreira, na região da Pedreira Santo Antônio. Esqueci o nome do sítio de vocês, olha que vergonha. Deixa eu ver se eu lembro aqui. Tô puxando aqui, mas não, as ideias não tá ajudando hoje. Eu te contar, viu? Sítio Sol Nascente, é só lembrar que tá amanhecendo, o Sítio Sol Nascente tá aí, né? Um abraço, viu, Regina? Obrigado, Mauri, família Moselli, só Zé Moselli na Vila Barcelona, irmão do Mauri também, curte, precisa a nossa programação, né? São 5 horas e 42 minutos, a saudade dói, me conta. Rapaz, é interessante, né? Dor na alma, eu acho que tem essa dor, porque você percebeu que às vezes tu tá sentindo uma dor, mas não é no corpo. É na alma, galo velho.
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1: A peia do carro, seu moço.
2: Vem cá.
1: Vem conhecer meu chão. Vem ver de perto a natureza. Aonde Deus criou a beleza quando fez este sertão. Senta em riba dos arreios desse macho machador. Mas vamos andar devagarzinho. A bota nós vê as fulô no caminho donde brinca a beija-flor. Já vem rompendo a aurora, a natureza desperta. Um cheiro gostoso de mato, as águas claras do regato faz a abertura da festa. É o cantar do sabiá, o piá da juriti, o grito da maracanã sodando alegre amanhã, também canta um bem-te-vi. 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Nas palhoças, a fumacinha sobe pela chaminé. Da sala na camarinha, vem chegando da cozinha um cheiro forte de café. É logo ali que eu moro, olha, naquela casa branquinha. A mulher já tá de pé. Já fez um bule de café que é pra nós tomar com farinha. Tem um queijo bem curado, tem broa de fubá, tem mandioca, tem batata, um leite gordo e com nata já veio lá do curral. Já comeu? Tá satisfeito? Então vem comigo pro terreiro. Eu vou aguar minhas plantinhas e eu vou tratar das galinhas e dos porcos do chiqueiro. Depois eu vou te mostrar meu mundo, aonde eu vivo com prazer. Vamos passar pelo pomar. Olha quanta fruta tem lá. Se quiser, pode colher. Aqui fica a nossa horta. Tem legume, tem verdura. Nosso paió tá cheio. Tem de tudo um bocadinho. Nós sempre gozou de fartura. Pouco arriba da palhada, principia o cafezar. Olha o povo trabalhando. Tá tudo alegre, cantando, nem vê o tempo passar. Escuta, é a música chorosa de um carro de boi a cantar, que vem com cana pro engenho, que é de um canaviá que eu tenho naquela virada de lá. Chega cá perto da taxa, vem provar puxa batida. É doce puro, sem mistura, tirado da cana pura, só faz bem pra nossa vida. Garravara, o anzol, vamos lá no Ribeirão? Ó, lá tem cará, tem mandi, tem traíra, lambari, nós pega peixe de montão. Agora, nós pega esse arrastão pra ver o mato de perto. Niante, que uma mão criminosa, de gente má, gananciosa, faz tudo virar um deserto. Olha, quanta parasita carregadinha de fulô. Respire esse cheiro gostoso de tudo que Deus poderoso pra dar pros homens criou. Senta aí nas folhas secas que cobre tudo esse chão. Vem gozar a tranquilidade que não existe na cidade. Foi feita só pro sertão. Olha aí, a mina d'água que nasce no pé da serra. Cê tá com sede, meu patrão? Bebe na concha da mão água que nasce da terra. Já é a hora do almoço. Vai na bica, lava as mãos, pega o prato na mesinha que a comida tá quentinha, tudo em riba do fogão. Olha, tem um frango com quiabo, um angu bem amassado, tem arroz, couve rasgada, tem linguiça, carne assada, um feijãozinho bem temperado. Agora você bebe um cafezinho e acende um cigarro de palha. Vamos chegar na varanda que ali naquela banda já tem uma rede de maia. Enquanto essa rede balança, nós podemos prosear, contar causos das boiadas, lembrar das coisas passadas que nunca mais vai voltar. Depois, nós aparta os bezerros que tá junto com a vacada, que é pra amanhã bem cedinho nós tirar um leite fresquinho pra fazer queijo e coalhada. Vamos até na cachoeira lavar o pó desse dia. Água tão limpa, tão pura, caindo lá das alturas, nos dá frescor e alegria. À tarde, já vem chegando e com ela a passarada, que com muita cantoria vai despedindo do dia lá no meio da ramada. Vamos garrar na viola, tocam as duas mudinhas, senta aí no dregal da escada e presta atenção na toada e no som da violinha. É hora da Ave Maria, por favor, tira o chapéu. Pela vida e pelo pão, vamos fazer uma oração para nosso Deus lá no céu. Agora, nós vai despedir. Aperta essa mão calejada de um trabalhador da roça que vive feliz na palhoça nessa terra abençoada. Volta lá para sua cidade, mas guarda essa beleza de um mundo abençoado, onde vive um povo honrado que põe o pão na sua mesa.

Vamos consagrar-nos a Nossa Senhora, que se consagra à Virgem e aos santos, está se consagrando a Jesus, porque Nossa Senhora e os santos são apenas participação dessa vida infinita que brotou na eternidade. Ó Maria Santíssima, que em vossa imagem milagrosa de Aparecida espalhais inúmeros benefícios sobre o Brasil. Eu, embora indigno de pertencer ao número dos vossos servos, mas desejando participar dos benefícios da vossa misericórdia, prostrado a vossos pés, consagro-vos o entendimento para que sempre pense no amor que mereceis. Consagro-vos a língua para que sempre vos louve e propague a vossa devoção. Consagro-vos o coração para que depois de Deus vos ame sobre todas as coisas. Recebei-nos, ó Rainha incomparável, no ditoso número dos vossos servos. Acolhei-nos debaixo da vossa proteção. Socorrei-nos em nossas necessidades espirituais e temporais, e sobretudo na hora da nossa morte. Abençoai-nos, ó Mãe Celestial, e com vossa poderosa intercessão fortalecei-nos em nossa fraqueza, a fim de que, servindo-vos fielmente nesta vida, possamos louvar-vos, amar-vos e render-vos graças no céu por toda a eternidade. Assim seja. A bênção. Pela intercessão de Nossa Senhora Aparecida, Rainha e Padroeira do Brasil, a bênção de Deus Todo-Poderoso, Pai, Filho e Espírito Santo, desça sobre vós e permaneça sempre. Amém.

0: 6:12, 6:12, compadre velho. Uma ótima quinta-feira para voz mecê. Nós estamos iniciando aí a nossa segunda hora de Bom Dia Trabalhador, compadre. Bom demais, muito grato pelo carinho da sua sintonia, da sua conexão, muito grato por voz mecê estar conosco. É a 102,3, a mais simpática do sul de Minas. Vamos aqui com alguns assuntos importantes, alguns temas importantíssimos para a nossa Prefeitura de Varginha. Eu já falei do mutirão de combate à dengue, né? Tu já tá comprometido, tu vai fazer sua parte. Parabéns, moço! Bora falar do Teatro Municipal Capitólio, que recebe hoje, quinta-feira, a terceira edição do concurso Miss e Mister Unis Sênior. Olha que chique, rapaz! O evento é promovido pelo programa Unis Sênior, tem o objetivo principal de valorizar a pessoa idosa, destacando a sua autoestima, elegância, protagonismo e a trajetória de vida. Olha que coisa mais de prego batido em ponta virada, hein? Mais do que uma competição de beleza, a iniciativa se consolida na região como uma celebração do envelhecimento ativo e um incentivo à inclusão social. A terceira edição do concurso reúne participantes do programa de extensão voltado à terceira idade do Grupo Unis. A organização ressalta que a passarela do Capitólio serve como uma ferramenta visual para sensibilizar a comunidade de Varginha e do sul de Minas. Tu tá convidado a chegar chegando aí por um olhar mais humano, afetuoso e respeitoso em relação aos nossos idosos. Então, tu tá convidado a chegar chegando aí hoje, a partir das 7:30, chega um bocadinho mais cedo para ver o desfile aí dos nossos homens e mulheres da terceira idade, o concurso Miss e Mr. Onis Sênior. Entrada gratuita, viu, gente? Só chegar chegando. Daqui uns dias eu tô pisando nesse palco aí, rapaz. Não falta muito, não, senhor. Mas eu vou dar um veião muito bonito aí, já tenho certeza disso. 6:14. É a 102, a mais simpática do sul de Minas. Vamos juntar com os nossos amigos e amigas que estão também na participação. Bom dia, com muita alegria. Nosso amigo Giovanni, Bruno, vamos pra lida. Bom dia, Giovanni Gadben, a toda a região ali na área rural do Clube Campestre, fazendo estrela, né, Giovanni? Vamos ver se eu tô bom com a memória, que a coisa me corrige. A turma da área rural aí, muito obrigado. Também a Nicino Parque Liane, muito obrigado. Bom dia, Campo Claro. Bruno, oferece orações para Ângela Maria da Silva, Ana Paula Correia, Juliana Hélio, Zé Tropeirinha, Adriana Nogueira, Barretão e Edna. Opa, um momento de fé, com certeza foi para eles, meu amigo. Só no Tchê com Rodrigo Matos e Praiano na Paixão de Campo Grande de Buia.
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6:23, já que você está aqui, eu cheguei com você na 102,3, entregando agora 90 anos de tradição. Família de

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1: 6:27.
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1: 6:28.
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1: Seis horas e trinta minutos na Melodia FM, 6:30, galo velho. Vamos junto, firme no pé do eito, que nós temos aqui uns amigos e amigas, se não me falha a memória, estão na área rural pertinho de nós aqui, pro lado da CEMIG, da Copasa aqui, rasgando e costurando, apanhando café e curtindo a Melodia FM. Turzão, fala comigo, motorista da Kombi que está transportando aí os nossos apanhadores de café.
2: Bom dia, Brunão. Dia abençoado pra você aí, querido irmão. Manda um abração pra turma que tá comigo na Kombi lá, especialmente pro Márcio, mas a esposa dele.
1: Certo.
2: E eu falou que eu tava com mau humor ontem, que eu falei pouquinho com você ontem aí. Dia abençoado aí, manda um modão chonado pra nós, tamo junto, meu irmão.
1: Obrigado, meu amigo. Turzão, tamo junto, Turzão. Tá sempre com nós aí, curtindo a programação. Ao casal que tá curtindo também, que tá indo pra colheita, um abraço pra vocês. Pros amigos que estão já chegando na panha aí, nos apreparo, que não participam, mas registram a sintonia. Nós fica satisfeito, viu? Mas demais da conta. 6 horas e 31 minutos. Quem mais na participação aqui? Jairo, bom dia, bom dia. Alô, Jaime, bom dia. Esposa Silvana, bom dia. Com muita alegria. Tem zap chegando aqui da nossa amiga... Raquel Olímpio. Eu vou arriscar, vou liberar o áudio da Raquel aqui. Eu não sei do que ela tá assuntando, não, mas deve ser a netinha dela que mandou. É uma gracinha, gente. Vamos pôr sentido aí na prosa.
3: Oi, tio Bruno, tudo bem? Eu sou a Alice, neta da Raquel. Uma música pra mim e pra Ives.
1: Tá.
3: Ives é minha irmã.
1: Tá. É uma gracinha, né? Qual que é o nome dela mesmo? Deixa eu escutar de novo aqui, peraí.
3: Oi, tio Bruno, tudo bem? Eu sou a Alice, neta da Raquel. Sim.
1: Beleza, minha querida. Obrigado, viu, Raquel? Tamo junto aí. Um abraço, uma ótima... Acorda cedo, pititinha, hein? Eita, nós! 6:32. Predador. Como assim, compadre? Modão do Predador. Ah, rapaz, eu ia pôr o modão do Protetor do Mato, né? E não pus. Tamo junto aí com a nossa, com o Mauri, mais a Regina. Um abraço pra você. Daqui a pouquinho nós mói o Protetor do Mato, viu, Regina? Viu, Mauri? Sítio Sol Nascente. João Carlos e Carlos Leite tá chegando aí de sola com o modão do Predador, então, dibuiando no seu rádio, celular e computador.
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6h43. Gente, isso aí é um choro violado. Ou que trem jeitado de escutar, né? Chorinho, pra tu que não sabe, eu não sabia até pouco tempo atrás, então não fica acanhado, não. É um estilo de música, é um estilo musical. Tem sertanejo, tem rock, não tem? Tem chorinho. E o chorinho, ele é diferenciado, né, rapaz? É o seguinte, é um instrumental, só que na viola caipira. Aí nós pega emprestado a turma do chorinho aí, vocês não choram não, tá? É muito ajeitado, é. 6h44, faltando 16 para 7. Muito grato pelo carinho da sua sintonia, da sua conexão. Divino Françoso, fala comigo. Tá, já chegou em Oliveira, com certeza. Mandou mensagem cedinho. Divinão, desculpa, viu, moço? São muitos e muitos amigos e amigas na participação. A gente acaba passando batido aqui com os nossos colegas que estão apreciando a 102,3. Vamos junto aqui com informações chegando de nossa prefeitura, que está com tudo na infraestrutura. O nosso prefeito Leonardo Ciassi foi conferir de pertinho ali a nova avenida que vai ligar os bairros Vale das Palmeiras e Porto Príncipe. Bom dia, você que mora no Vale das Palmeiras, de forma especial pro meu amigo Brunão, meu xará, o Brunão das Colhedeiras. Tu mora nesse bairro bonito toda a vida aí, né, Brunão? Depois você me conta, faz tempo que você não assunta com nós. Saudade você, de verdade mesmo. Vem aqui tomar um cafezinho com nós, viu? Saudade. O Brunão das Colhedeiras mora no Vale das Palmeiras. Depois você manda pra mim, você fala pra mim se o trem tá ficando ajeitado mesmo. E a turma do Porto Príncipe. Bom dia, com muita alegria. Essa avenida, então, esta via vai conectar esses dois bairros. E era uma reclamação antiga dos moradores que agora, graças a Deus, acima de tudo, e a prefeitura aí que tá de prego batido em ponta virada, vai tornar realidade. Com essa obra, o caminho vai ficar mais curto e mais seguro para todo mundo que circula por ali. Nosso prefeito disse que o trabalho não para, porque o foco é dar dignidade e facilitar a vida da nossa gente. Mais mobilidade urbana, menos tempo no trânsito, para você aproveitar com a família, aproveitar a melodia na sua casa. Garganta do Mundo, modão do Fernando e Osmair, dibuiando no seu rádio, 6h45.

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3: O Conselho Municipal de Saúde de Varginha iniciou a programação das pré-conferências municipais de saúde, etapas preparatórias para a 10ª Conferência Municipal de Saúde, que vai ser realizada no dia 2 de julho no Teatro Municipal Capitólio. A segunda conferência será realizada no próximo sábado, dia 30, às 2 da tarde, na UBS do Martins, na zona rural do município. As reuniões têm como objetivo ouvir a população e construir propostas para o fortalecimento do SUS, o Sistema Único de Saúde. Usuários, trabalhadores da saúde, gestores e entidades da sociedade civil poderão apresentar sugestões e discutir melhorias para a saúde pública municipal. As conferências são espaços importantes de participação popular e ajudam na construção de políticas públicas alinhadas às necessidades da comunidade. A participação é aberta ao público e não é necessário fazer inscrição prévia. Ronaldo Trombini, repórter Melodia.
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4: Seis horas e 58 minutos.
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0: 7h02. Vamos iniciar a nossa terceira hora de Bom Dia Trabalhador. Para o senhor, mas a senhora que está chegando agora, seja bem-vindo, seja bem-vinda. Uma ótima manhã de quinta-feira. Estamos no 28 de maio, quase que acabando já, né? Finalzinho do mês de maio, com a graça de nosso senhor. Vamos junto para tu que está firme no pé do eito, tem nosso máximo respeito. Para você que está apreciando na sua folga, curtindo a nossa programação, aproveite. Amanhã, 102,3, começou às 5 da matina. Nós aqui vai rasgando e costurando, sem medo de meter o peito. Bom dia, Greicinha da Princesa. Que se assunta de bom comigo, mulher? Bruninho, aí eu me derreto todo, Greicinha. Tô saindo com 3 blusas, e você, tá com 3 calças? Não, ainda não, Greicinha, tá meio... O tempo ainda tá dando pra tolerar aqui no alto da Vila Paiva. Vamos ouvir Jornal Redondo com João Mulato e Pardinho, de buia.
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0: 7h14, 7h14, bom dia, com muita alegria. Você que está no bairro Sion, eu retorno mais uma vez por aí para relembrar que o mutirão de combate à dengue está de sola aí, viu gente? Você que curte a programação da Melodia FM, você que aprecia a 102,3 e mora ou trabalha no bairro Sion, por gentileza, faça a sua parte aí, tranqueirada na calçada, semana passada já esteve por aí e desta forma você deve se comprometer com o mutirão de combate à dengue, beleza? Compromisso firmado? Então vamos junto. Até amanhã, a turma tá aí, viu? Levando a tranqueirada. Bom dia, Cebolão da Vila Floresta. Tamo junto, meu amigo. Temos uma amiga aqui na participação. Bora botar o zap dela pra moer. Deixa me ver aqui se eu pus numa velocidade Creol 5. Não, tá tudo certinho. Então vamos moer com o alô da nossa amiga Maria do Carmo Ribeiro. Bom dia.
1: Bom dia, Bruno. Tudo bem?
0: Joia.
1: Eu quero a música do Carninho Prisioneiro, viu?
0: Certo.
1: E feliz pra você da rádio. Eu amo teu programa. Fico com Deus.
0: Amém.
1: Cadê o Barreto? Barreto tá bem?
0: Tá bem.
1: Manda um abraço, Barreto. Maria do Carmo Ribeiro do Cruzeiro.
0: Tá joia. Obrigado pela participação, Maria do Carmo. Barretão tá daquele jeito, de prego batido em ponta virada, melhorando a cada dia que passa. A fiota dele, a Rose, tá cuidando dele daquele jeitão que uma filha cuida do pai, e isso é muito bom. São 7h15, uma ótima quinta-feira pra voz mecê, ouvindo o Pai João. César e Paulinho, canta pra nós. Música.

7h26, eu repito mais uma vez, 7h26. Vamos falar de cultura antes dos nossos alunos chegarem por aqui. Hoje, compadre, quinta-feira, o Clube de Leitura Leia Mulheres realiza mais um encontro especial para os amantes da literatura aqui em Varginha. A programação começa às 7 horas da noite. Por volta de 8h30, a turma finaliza ali no prédio da Biblioteca Pública Municipal. Tu sabe onde é, não vou esticar o assunto por aí. Nesta edição do Clube de Leitura Leia Mulheres, os participantes, as participantes, vão discutir o livro A Cabeça do Santo, da escritora Socorro Acioli. Eu acho que a pronúncia é essa, Socorro Acioli. A obra mistura realismo, sensibilidade e elementos do imaginário popular nordestino. Então é Acioli. O encontro é totalmente aberto ao público e pretende garantir uma troca de experiências e também de muitas reflexões. A organização do Clube de Leitura reforça que mesmo quem ainda não terminou de ler o livro pode participar normalmente, viu?

0: ou até mesmo você, mulher, que não leu o livro, é interessante ir para interagir com a turma, bater um papo, conhecer novas pessoas, novas culturas, participação gratuita. Hoje, clube de leitura, então, às 7 horas, no Museu na Biblioteca Pública, no Museu Municipal de nossa cidade, beleza? Os prédios são, é um prédio só, onde funciona os dois setores. 7:27, são 7:27. Bora soltar com os nossos amigos e amigas que aqui estão registrando a sintonia. Bom dia, Bruno, tô na escuta. Teminho, bom dia, Teminho. Alô, Potinho, bom dia, meu amigo. Quanto tempo, Potinho? Faz tempo que você não participa com nós? Vamos junto aqui com o Everton da GT Estética Automotiva. Everton, fala comigo, meu amigo. Como é que tá o bairro Juriti? Aí pra frente da UPA, tá tudo na Santa Paz? As filhas Maria Luísa, a Manuela, o seu pai, Sr. Jairo da Alvorada Pneus, o sogrão Paulão da Lanchonete no centro. Nós percebemos aí que temos uma família de comerciantes, né? E a gente fica muito satisfeito em saber que o nosso comércio local registra a sintonia, dando aquela força com a 102,3, com os clientes e amigos aí. Muito grato pelo carinho da sintonia, viu, Everton? E toda a família, moço. Os altaneiros beira-mar de Buia, é a 102,3.
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Ô Bruno, bom dia. É o Pedro aqui do Fazenda Santa Helena. Ô Bruno, se eu te falar, faz um favor pra nós. Manda uma música pro meu filho lá, Júlio, que fez aniversário ontem. Ontem foi aniversário dele. Que Deus dá bastante saúde pra ele, muitos anos de vida. E nós estamos mandando um beijão pra ele lá, um abraço pra ele. E parabéns também pelo seu programa aí, viu? Falou, Bruno. Fica com Deus aí.

0: 7h40, faltando 20 minutinhos para as 8 horas da manhã. 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Acá estamos na Melodia FM, a mais simpática do sul das Minas Gerais, assuntando com os nossos amigos e amigas também no nosso Zap Zap. Bom dia, Fabiana do sítio Pedra Preta. Está tudo na santa paz, mulher? Espero que sim, área rural de Três Corações. Também aí na área rural de Três Pontas agora, Fazenda Sete Cachoeiras. Valdirzão, fala comigo, meu amigo, você tá bom? Na santa paz? Então tá bom demais. Ô Marquinhos Vital, uai, você não manda zap mais, eu quero que você, né, quero assuntar contigo sobre as aulas que você dá de flash dance aí, gratuitas, no Salão Nobre do antigo VTC. Depois você manda uma mensagem convidando a turma aí, viu, Marquinhos? Se o projeto tá todo vapor aí, pra turma que gosta de dançar os passinhos, né, Marquinhos? Um abraço pra você, viu?
1: Você tá ficando é maluco.
0: Dani, homem de lata, peão do vale, Valentim de Buia.

0: 7h50, chegamos na nossa última sequência do Saudade Sertaneja. Foi ótimo, né? Gente, Saudade Sertaneja, por falar nisso, é um baita de um programa que tem às 10 horas da manhã, logo após o flashback nacional e internacional do Trombini. E aí, moço, é eu que apresento, tá? Porque eu já tô pensando... eu já tô pensando no Saudade Sertaneja. Ansiedade, o nome disso é ansiedade, desculpa, gente. Estivemos 3 horas juntinhos, eu aqui, você aí, na Melodia FM, com o programa Bom Dia Trabalhador e com aquela voz.
1: Muito bom dia, gente. É porque eu apareci. Bom dia, galera. É porque eu apareci no estúdio aqui, atrapalhei tudo,
0: não,
1: Bruno.
0: Não, claro, de forma alguma. Tamo junto, tamo junto.
1: Vou cumprimentar a galera do programa também. Daqui a pouco eu tô entrando.
0: Beleza? Daqui a pouquinho, Bruno. Para, de forma alguma. Assim que é bom, meu amigo. Às 7h51, você vai ficar com aquela nostalgia, sentindo saudade no jeitão flashback nacional e internacional, tá? Fica com a gente, fica na melhor, na 102,3, mais 2 canções, eu garanto, 3 talvez não, e na sequência temos o repórter Melodia, também, deixa eu ver se tá na voz do Trombini, vamos ver aqui, não, tá na voz da Keila Costa, a nossa jornalista aqui da equipe Melodia FM, vai assuntar contigo aí um assunto importantíssimo, fica com o repórter Melodia que tu vai saber, tá bom? Um abraço forte e apertado e até às 10.

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4: A Câmara Municipal de Varginha realiza nesta sexta-feira, dia 29, às 9 da manhã, uma audiência pública para apresentação da prestação de contas da Prefeitura, referente ao primeiro quadrimestre de 2026. A reunião será conduzida pela Comissão de Finanças e Orçamento do Legislativo e tem como principal objetivo garantir transparência na aplicação dos recursos públicos municipais, além de permitir que a população acompanhe de perto a gestão fiscal da administração municipal. A audiência será aberta ao público. Além da participação presencial, os moradores também poderão acompanhar a transmissão ao vivo pelos canais oficiais do Legislativo, no YouTube, Facebook e Instagram, ampliando o acesso da comunidade às informações sobre as contas públicas do município.
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6: 8 horas.

Muito bom dia, ouvinte Melodia, rádio do seu coração, 102,3 MHz. Começando mais um flashback nacional e internacional, a sua máquina do tempo nesta quinta-feira, 28 de maio. Eu, você, a Melodia, um trio muito afinado. Aqui, Ronaldo Trombini, levando você na sintonia mais querida. E vamos de música, na voz imortalizada do cantor canadense Gino Vanelli. Eu começo com uma canção que narra a angústia de um amor não correspondido, ou parcialmente correspondido, onde o eu lírico sofre por amar alguém que não retribui na mesma intensidade e se frustra por não se sentir satisfeito. Vamos curtir Gino Vanelli, Hurts to Be in Love.

E aí você curtiu Leone Garotos 2, também teve Léo Jaime, adoro. E a gente abrindo a primeira sequência de hoje no flashback de Gino Vanelli, Hurts to be in love. E a gente volta com o flashback nacional e internacional, nosso WhatsApp bombando aqui. Bom dia, Ronaldo Trombini. Gostaria de fazer um pedido da música O Leãozinho, do programa Flashback. Vai pra Helena, que tá na Irlanda. Hoje, dia 28, é aniversário dela. Parabéns pra Helena! A gente comemora aqui do Brasil, mandando pra Helena na Irlanda. Leãozinho.

Melodia FM e o som do Bruce Springsteen, Streets of Philadelphia, também rolou aqui na sequência Lulu Santos como uma onda e abrindo a nossa sequência para Helena lá na Irlanda. Parabéns, Helena, muita felicidade para você. Rolou Caetano, o Leãozinho, e a gente mandando um abraço aqui para a galera que está curtindo a gente no Flashback Nacional e Internacional. Muito obrigado de coração pela sua companhia. O Márcio Averino, o Sérgio Barbosa, o Sérgio Pintor, o pessoal da Calmed, o Alfredo Neto, galera de Lavras ouvindo a gente, mandando aqui no nosso WhatsApp. Estamos ouvindo aqui. Também o Carlinho do Supermercado União, junto com a família dele, no São Francisco. Beleza? Obrigado aí pela companhia. Melodia FM, a rádio do seu coração. Melodia FM. 8h25, vamos de música. É o Flashback. Bom dia, Ronaldo Trombini. Helenice aqui do Jardim das Oliveiras. Queria ouvir Zé Ramalho, ofereço pro meu marido Natal. Manda um alô também pro meu papai Antônio. Tá aí, Helenice, do Jardim das Oliveiras. Muito obrigado pela sua companhia.

Vital e sua moto Paralamas do Sucesso. Também rolou o Skank Resposta e Lenny Kravitz. It Ain't Till It's Over, abrindo a sequência, o Banquete dos Signos, que a gente atendeu aí a Helenice aqui no Flashback. Olá, bom dia, Ronaldo. Ligado em você aqui no salão da Miriam Trolese na Oswaldo Cruz. Ótimas músicas. E ela me conta também que a Meire está ligada na gente lá em Rimini, na Itália. Olha aí, pela Radiosnet. Um bacio de cuore per tutti na Itália, Rimini. Tchau, tchau, bella.

Esse aqui do flashback, a gente vai rolar John Denver, Take Me Home, para uma pessoa muito especial, como ela mesmo se define, a Jackie. Tá aí, John Denver, Take Me Home.

Lilo Thomas, My Girl, Legião Urbana, Pais e Filhos. Tem mais uma antes do intervalo. Lionel Richie, All Night Long.

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1: 9 horas.
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3: Bom dia, ouvinte da Rádio Melodia. Hoje, quinta-feira, 28 de maio, Dia Internacional pela Saúde da Mulher, Dia Nacional de Luta pela Redução da Mortalidade Materna. Hoje também é Dia do Hambúrguer. Segue até amanhã em Varginha o mutirão de combate à dengue, na segunda parte do bairro Sion. Se a equipe do mutirão ainda não passou em sua rua, dá tempo de participar. O setor de vigilância ambiental da prefeitura orienta os moradores a colocarem o mais rápido possível na calçada, de preferência bem cedo, tudo que é inservível ou fora de uso, como móveis velhos, plásticos, vidros, metais e pneus. Lembrando que a equipe do mutirão não recolhe galhos de árvores e entulhos de construção.
1: Plantão de farmácias.
4: Farmácias que vão fazer plantão diurno de 8 da manhã às 8 da noite até domingo, dia 31. Drogaria DSG Popular, da Rua Presidente Antônio Carlos, 393. Drogaria São Paulo, na Rui Barbosa, 184, ao lado do Hospital Regional. Farmácia Minas Master, da Avenida dos Imigrantes, 415, na Vargem. E Drogaria Natus Farma, no São Geraldo, na Avenida Almirante Barroso, 135. As drogarias Natus Farma, da Rio Branco, 304, e Drogazil, da Praça da Fonte, número 40, vão fazer plantão diurno 24 horas e plantão noturno no sábado, de 8 da noite às 8 da manhã de domingo. A farmácia Minas Master, na Rua Santa Cruz 686, vai fazer plantão noturno no domingo, de 8 da noite às 8 da manhã de segunda-feira, 1º de junho. Para saber mais a respeito do plantão de farmácias em Varginha, é só entrar em contato com a Rádio Melodia ou então consultar a prefeitura através da internet.
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3: Faleceu o senhor Francisco Augusto da Silva, de 75 anos, morador do bairro Jardim Corsete. O sepultamento está marcado para as 10 da manhã de hoje no cemitério Campal. Senhora Maria Francisca de Oliveira, de 82 anos, morava no bairro Santana. O sepultamento está marcado para as 11 da manhã de hoje no cemitério Campal. Diego Henrique Tomás, de 34 anos, morava no bairro Imaculada. O sepultamento foi nessa quarta-feira no cemitério Campal. Expressamos nossos sinceros pêsames às famílias enlutadas.
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3: De acordo com o Climatempo, hoje em Varginha, dia de sol com algumas nuvens, noite com previsão de nevoeiro. A máxima pode chegar aos 24 graus. Agora, 18 graus na cidade. Amanhã o dia será parecido. Muitas nuvens durante o dia e à noite. Mínima de 13 e máxima de 23 graus.
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3: O município de Varginha está habilitado para a realização de tratamento de glaucoma com medicamentos. Segundo o prefeito Leonardo Ciassi, a portaria do Diário Oficial da União foi publicada no último dia 18, habilitando a cidade no âmbito da Política Nacional de Atenção Oftalmológica para a realização de tratamento do glaucoma, com medicamentos que beneficiarão muitas pessoas. A habilitação do serviço de oftalmologia em Varginha representa mais do que a ampliação dos serviços. Significa garantir acesso oportuno, além de qualificar o cuidado para a população de Varginha e região. São avanços estruturantes que impactam diretamente na resolução da rede de atenção à saúde. Leonardo Ciassi ainda registra que é mais uma grande conquista para Varginha e região, já que a cidade é referência em diversas áreas como oncologia e odontologia, e agora também será referência na oftalmologia, dando um grande passo para a saúde pública varginhense e regional. Para o secretário de Saúde, Heron Martins, essas conquistas são resultado de um trabalho técnico consistente, aliado a uma atuação política responsável e comprometida com as necessidades da população. E ainda reforçam o compromisso da gestão municipal com uma saúde pública cada vez mais eficiente, humanizada e regionalmente integrada. Hoje, o Teatro Municipal Capitólio recebe às 19h30 a terceira edição do concurso Miss e Mister Unisênior. Promovido pelo programa Unisênior, o evento tem como objetivo principal valorizar a pessoa idosa, destacando autoestima, elegância, protagonismo e trajetória de vida. Mais do que uma competição de beleza, a iniciativa se consolida na região como uma celebração do envelhecimento ativo e um incentivo à inclusão social. A terceira edição do concurso reúne participantes do programa de extensão voltado à terceira idade do Grupo Unis. Segundo a organização do Miss e Mister Unisênior, a passarela do Capitólio serve como uma ferramenta visual para sensibilizar a comunidade de Varginha e do sul de Minas por um olhar mais humano. Reforçando então, o concurso será nesta quinta-feira, às 19h30, com entrada gratuita. Outras notícias você confere ao longo da programação nas edições do Repórter Melodia e logo mais no Jornal do Cidadão. Nos trabalhos técnicos aqui comigo, Jefferson Lima, Keila Costa para o Repórter Melodia.
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São 102,3 Melodia FM. Até às 10 você comigo aqui no Flashback Nacional e Internacional. Vamos atender o Márcio Amêndola com o som do Bee Gees. Wish You Were Here.

Hey, Roberto Carlos, à distância, a gente atendendo a Cecília, também atendi o Márcio Amêndola com o Bee Gees. Ligados com a gente aqui no nosso WhatsApp, a Inês Firmino, bom dia. Recebendo aqui um bom dia de um chegado, um bom dia falador, ótima quinta-feira.

0: para todos nós, abraços, que bom você fazendo parte da melodia. Valeu, Magnata! Esse é amigo de longa data, valeu aí, obrigado pela sintonia. Vamos de música.
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0: Lisa Stansfield.

Collins na melodia Another Day in Paradise. E a Denise mandando bom dia pra nós. Bom dia, Deus abençoe. Manda um alô pra galera aqui da Vila Barcelona, pro Ezinho e também o Mia Pintor. Alô, vocês! Alô, obrigado pela companhia.

Esse foi Djavan com Lilás, também rolou Dalton Pessoa e abrindo a sequência I'll Be Over You do Toto, que eu atendi a Lilinha e também a Denise.

Nossa última sequência de hoje aqui no Flashback. Vai pra você, Betão Hammerfall. Another Break in the Wall to Pink Floyd.

Estes foram os ingleses do R.E.M. Losing My Religion. Antes rolei também. Aí o Pink Floyd, Another Brick in the Wall, na nossa última sequência de hoje do Flashback. É, infelizmente. Estamos terminando o programa de hoje. Obrigado pela companhia. Amanhã tem mais. Mas antes de ir embora, eu deixo essa aqui pra você, do Metrô Virginie Companhia, no Balanço das Horas.

0: Obrigada pela sua companhia em nossa nave mágica no programa Flashback Nacional e Internacional.
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2: 10 horas.
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4: Olá, muito bom dia. Eu sou Paula Freire. Está começando mais uma edição do Repórter Melodia com informação, prestação de serviço e algumas das principais notícias desta quinta-feira, 28 de maio. A Câmara Municipal de Varginha está promovendo nesta semana novos processos seletivos no Espaço Cidadania. As seleções acontecem até amanhã, sempre das 8h30 às 11 da manhã. Hoje, o processo seletivo é destinado à contratação de auxiliar de logística para a empresa Santa Cruz. Amanhã serão realizadas entrevistas para os cargos de operador logístico, operador de transpaleteira, auxiliar de apoio logístico e conferente. Os interessados devem comparecer à Praça Governador Benedito Valadares, número 11, no centro de Varginha, levar documentos pessoais e currículo atualizado. E a Prefeitura de Varginha realiza hoje o lançamento oficial do Plano Local de Ação Climática do município. Trata-se de um instrumento estratégico de planejamento e monitoramento que vai orientar ações de adaptação às mudanças climáticas. O foco é a redução da emissão de gases de efeito estufa e na preparação da cidade para enfrentar eventos climáticos extremos, como chuvas intensas e períodos de seca. Segundo a Prefeitura, o documento foi construído com participação popular, por meio de oficinas e contribuições feitas pela comunidade. A população está convidada a participar do lançamento. Será hoje, às 19h, no auditório da Unifal. Outras notícias você confere no Jornal do Cidadão, que começa às 11h15 da manhã. Um bom dia para você. Paula Freire para o Repórter Melodia.
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0: 10h15. Bom dia, com muita alegria. Bora dar continuidade à nossa manhã 102,3 na Melodia FM, a mais simpática da região do sul de Minas Gerais. Juntinhos vamos ficar durante aproximadamente uma hora de programação até as 11h15. Eu estou por aí na sua quinta-feira de alguma maneira. Nós da equipe Melodia nos esforçando para fazer a diferença no seu rádio, no seu celular, no seu computador. Aproximadamente 60 cidades a cá de nossa região que pode e deve ouvir a Melodia FM. E na internet faz companhia para você também, aí só Deus sabe onde nós estamos. Mas eu fico muito satisfeito com os brasileiros aí que estão no território nacional, os nossos brazucas internacionais. Bom dia, boa tarde, boa noite, eu não sei o seu fuso horário. Por falar em fuso horário, bora ver como que tá o tempo e a temperatura. Já posso garantir, frio. Tá demais, apenas 20 graus, atualizando o clima-tempo, 21 graus é a temperatura do momento. Máxima, já atualizando, caiu para 24 graus apenas, por volta de 4 horas da tarde. A gente vai ter essa temperatura de 24, depois voltamos a ter temperaturas baixíssimas. Sol, algumas nuvens ao longo do dia e à noite possibilidade de formação de nevoeiros. São 10h16, você que está no corre lutando pelo pão de cada dia. Você que está apreciando a melodia na sua folga, no seu descanso, no seu lazer. Está de boa na lagoa com os pés para cima? Maravilha! E para você, dona de casa, que não tem folga, não tem reconhecimento, não tem descanso algum, aumenta o volume, vamos junto e muito obrigado pela sua companhia, tá? Vamos aqui também com nossas participações, bora ver quem que tá com a gente. Já tem pedido musical aqui, ó, Amor Antigo do Leandro Leonardo, esse aí tá apaixonado, hein? Eita, nós, vamos procurar, eu devia ter marcado ele aqui, rapaz, ele pediu mais tarde. Nossa, mas eu tenho que encontrar, hein? Deixa eu ver. Bom dia, Bruno. Tudo bem? É o Romualdo, do sítio Pitangueiras. Bom dia, Romualdo. Você tá bom, meu amigo? Quero ouvir esse modão aí, viu? Muito obrigado. Eu que te agradeço, Romualdo. Depois eu vou ver onde que você fica aqui pertinho. Você tem bastante coisa escrita aqui. Depois eu vou dar uma olhada para saber onde fica o sítio Pitangueiras. Se não me falha a memória, é Três Pontas. Um abraço para a turma toda de Três Pontas aí. Amores são coisas da vida. Amor antigo também é coisa da vida ou não?
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Oi, Bruno Menezes, bom dia, né? Bom dia para você, a todos da rádio, a todos os ouvintes. Aqui é a Claudineia, da Cidade Nova. Hoje é um dia com muita emoção, um dia muito especial. Estou muito grata. Hoje minha filha está fazendo aninhos, né? Flávia Kelly de Souza. Aí você manda uma música muito bonita para ela, tá? Pode ser uma música aí, assim, apaixonada, que ela é uma mulher, assim, muito apaixonada. Uma música bem linda, tá? Pode ser uma aí do Jorge Mateus, tá bom?

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1: 10 horas e 30 minutos no Saudade Sertaneja. 10 e meia, você que tá no corre, tem nosso máximo respeito, um ótimo dia de serviço. Obrigado pela carona, viu? Você que é motorista de aplicativo, curtindo a nossa programação, levando um passageiro por aqui, outro por acolá e registrando a sintonia. A gente fica muito satisfeito aqui na emissora, tá? E claro, com os amigos do Tapetão, o pessoal que tá no sistema bruto, na carga pesada, aí nas principais estradas de nossa região. Caminhoneiros, carreteiros, transportando o progresso acá no sul de Minas. Muito grato pela sintonia também. 10 horas e 31 minutos. Alô, bairro Sion. Bom dia, bom dia. Gente, estamos no mutirão de combate à dengue aí, viu? Desde semana passada, a prefeitura com os agentes de combate à dengue, na quarta, quinta e sexta passada, pegou o alto do senhor inteiro. Foi um baita de um comprometimento, muita tranqueirada foi embora e agora, morro abaixo, nós vamos continuar. Começou ontem, vai hoje, tem mais amanhã. Você faça a sua parte aí, tá? Se não passou na sua rua, aí no seu serviço, na sua casa, junta a tranqueirada, bota na calçada pra gente dar o finalzinho certinho pra esses materiais. 10 horas e 31 minutos. Bom dia aí, com muita alegria, pro nosso amigo Marquinhos, certo? Marcos, faz tempo que a gente não conversa, hein? Bruno, manda um alô pra turma da Venetor Turismo, pros mecânicos ligadinhos aí, o Marquinhos, certo? A turma da graxa aí, do serviço mão na massa, do serviço pesado da Venetor. Um abraço pra vocês, viu, gente? Boa jornada aí, tamo junto. E muito obrigado pelo carinho da sintonia. Tamo junto com essa turma que tá firme no batente. Bruno, parabéns pela programação. Manda um alô pro meu salão Tostão Cabeleireiro. E aí, Tostão, como é que você tá, meu amigo? Quanto tempo, hein? Faz tempo que eu não corto a cabeleira contigo, né? Mas é que tá com pouco cabelo aí. Tô brincando, até que eu não fiquei calvo, não. Deu uma raleada, mas tá bom, ainda tem bastante cabelo pra tu cortar. Um abraço pra você, Tostão, pra todos os cabeleireiros aí no alto da Vila Barcelona. Obrigado por estar com a gente, viu? 10 horas e 32 minutos, quem mais aqui? Amigos da Construção Civil, Bruno, manda uma música. Estamos na obra do Marcelo Gesiel. Manda... Não, estamos na obra, não do Marcelo, mas é o Marcelo com o Gesiel que estão aí na obra. E o Marcelão mandando um alô para a amada esposa, a Priscila, que está no Porto Real. Pri, Marcelão tá falando que te ama barbaridade, viu? Apaixonado hoje, hein? Eita! 10h33, vamos de Sula Miranda, Mistérios? Chegando no seu rádio, mais música em forma de saudade, mais saudade sertaneja. É a 102,3 até as 11h15, nesse jeitão.

Bom dia, Bruno. Bruno, eu gostaria de soprar a zelinha para mim, que fiz aniversário segunda-feira. Eu gostaria de agradecer o programa, que está uma benção. Deus abençoe a todos. Um bom dia.

Pan. 10 horas e 44 minutos no Saudade Sertaneja. Bora fazer contato com os nossos amigos e amigas que por aqui estão. Bom dia, Pipa. Como é que você tá, meu amigo? Cedo você participou com a gente, agora que eu vi aqui. Não deu tempo, Reginaldo, de mandar um alô pra você. Deixa eu ler direitinho do comecinho. Bom dia, Bruno. Manda um abraço pra nós aqui no Porto Seco. Saudades. Dia 28 dias longe da Dona Maria. Eita. É, meu amigo, vida de caminhoneiro, carreteiro, ainda mais assim, é bem complicado mesmo. Mas Deus está no comando. Um bom dia pra você. Desculpa o atraso aí, que foi muito corrido na parte da manhã. E graças a Deus agora também tá muito corrido, muitas participações. Não poderia passar batido, né, Pipa? Se você estiver no Porto Seco, manda um abraço pra turma aí. Uma ótima jornada. Nada. Se tu já estiver em casa, abraça forte, apertada a Dom Maria, aumenta o volume que o trem vai ficar romântico aqui, viu? 10 horas e 45 minutos, vamos junto pela 102,3, mais música boa chegando, hein? E muitas participações, a minha orelha com certeza vai queimar, são muitos amigos e amigas participando, mas tem uma ouvinte nova chegando por aqui e a gente vai dar aquela valorizada nos nossos amigos e amigas que chegam por aqui na 102,3. Olivia, bom dia, Olivia. Com muita alegria, parece que ela é uma mulher apaixonada, hein? E aí, Olivia, tem idade pra segurar? Tem coração pra isso? Será que a Olivia é novinha? Já tá na melhor idade? Já tem maturidade? Porque paixão não tem idade, né, gente? Deixa eu ler o zap dela aqui. Bruno, eu quero oferecer a música Contramão pra minha paixão secreta. Eita, não é Gustavo Mioto. Então tá, a Olivia, ela mora no Jardim Itália. Será que cidade que é essa? Varginha tem Jardim Itália? Olivia, se tiver me ouvindo, você fala aí que é a Olivia do Jardim Itália. Depois você me conta, tá? Que cidade que é? De onde vem essa mulher apaixonada? Contramão, Gustavo Mioto.

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1: Dez horas e 52 minutos no gingado da sanfona. Timidez com Vitor e Léo em cima desta linda canção. Vamos aqui com os nossos alôs. Chegando por aqui na Vila Bueno, amiga Antônia Clélia. Hoje eu falei seu nome certinho, né, Antônia? Obrigado por estar com a gente, viu, mulher? Tamo junto. Mais um zap chegando aqui, não vai dar tempo de liberar o áudio. Ô, Nelson, da portaria do Fórum de Varginha. Turma, um abraço pra vocês aí no fórum, viu? Curtindo a nossa programação. Nelson na portaria, as meninas na conservação, na limpeza, o pessoal da manutenção. Valeu mesmo pela sintonia. Rodrigão tá por aqui também, nosso representante comercial da Shell. 10h53, dizendo mais uma vez, 10h53. Bruno, bom dia. Sou Eliane do bairro Santa Terezinha. Manda um abraço pro meu filho Luan, tá fazendo aniversário hoje. O papai Gilmar, o irmão Raí, desejando muitas felicidades pro nosso jovem Luan. Ô Luan, felicidades pra você, meu querido. Muitos anos de vida, viu? Obedecer mamãe e papai aí sempre, tá, compadre? Ouvir os conselhos. Aí, ó, o tiozão falando aqui. Ouviu o conselho dos mais velhos também, importante, viu, Luan? Um abraço pra você, felicidades, muitos anos de vida, parabéns à família aí. Tamo junto com ele também, o Mia Pintor. Bom dia, Mia. Você tá na Vila Barcelona curtindo a programação? Hoje só veio eu e o Mia e o Ezinho. Bom dia, a turma toda aí curtindo a programação. Também a Sandra no Jardim Andere. Bruno, bora tomar um caldinho de mandioca com bacon. Para com isso, Sandra. A boca aqui já virou um corgo. Abraço, mas é uma boa ideia, viu? Tava, olha só, me deu vontade mesmo, uma mandioquinha. É aí você dá uma cozinhada nela, né? Rapaz, na gordura de porco, ah não. 10h54, Vitor e Léo terminando. Eu também vou encerrando aqui pra gente ir pro nosso segundo bloco, mais curtinho, 15 minutinhos apenas, pra gente vir com os destaques do Jornal do Cidadão. Fica da melhor, fica na 102,3, que por aqui eu tenho certeza que em algum momento nós vamos lhe agradar.

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1: 10 horas e 56 minutos.
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1: Dez horas e 58 minutos.
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11 horas em ponto, chegando aqui nos instantes finais, nas nossas participações finais do Saudade Sertaneja de hoje. Vamos aqui mandando um alô todo especial para nossa amiga e ouvinte Claudineia. Ô Cláudio, eu coloquei seu áudio bem mais cedinho, quer ver que horas que eu pus? Ó, vou te falar agora, mulher. Por volta de 10h20, mais ou menos, talvez você não tenha ouvido, né? Tá pedindo aqui, Bruno, cadê meu áudio? Você não soltou a nossa amiga, então, a Claudineia, parabenizando o aniversário da sua filha aí, a Kelly, né? E tudo de bom pra pequena aí, pra moçona aí, que Deus abençoe e que dê muitos anos de vida pra sua filha, que hoje sopra as velhinhas da felicidade. Show de bola, minha amiga, tamo junto. Depois, qualquer coisa eu mando pra você, tá? Pro seu WhatsApp aí, beleza? 11 horas em ponto, tamo junto aqui também com o nosso amigo e motorista. Eu esqueci o nome da empresa que ele trabalha, mas ele transporta a turma das fábricas aí pra Plascar, pra Standard, né? Nosso amigo Candy, o Kenderson, um abraço pra você, tá junto com a Dona Maria das Graças, aí curtindo a nossa programação, obrigado mesmo, viu, Dona Maria das Graças, fiotão da senhora é de ouro, tamo junto. 11 horas e um minuto, quem mais por aqui curtindo a programação? Agora é a Paula Freire. Ah não, tem mais, antes da Paula Freire tem a nossa amiga Lúcia do bairro Sion também parabenizando a programação. Agora sim, Paula Freire com os destaques do Jornal do Cidadão de hoje. Bora ver o que nós temos de destaque aqui para assuntar com você. Prefeitura de Varginha realiza o lançamento oficial do Plano Local de Ação Climática aqui do município. O Hospital Regional é habilitado pelo Ministério da Saúde para tratamento do glaucoma. Microempresários, empreendedores individuais têm até o final deste mês para entregar a declaração anual do Imposto de Renda e evitar multas, viu gente? Corre porque o leão é impiedoso. Rifa de camisa autografada pelo Hulk vai ajudar pacientes oncológicos assistidos pela instituição Vida Viva. Atleta de Varginha conquista vaga na Libertadores Feminina de Futsal. Bacana, tudo isso e muito mais daqui a pouquinho no Jornal do Cidadão. Porque agora, até mais ver na sanfona chorosa de Alain Aladim.

0: 11 horas e 8 minutos.
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0: Olá, muito bom dia. Eu sou Paula Freire. Está começando mais uma edição do Jornal do Cidadão, com informação, prestação de serviço e os principais acontecimentos de Varginha, da região e do Brasil. Sejam muito bem-vindos.
1: Bom dia, eu sou Keila Costa. Fique com a gente porque a partir de agora você acompanha os fatos mais importantes do dia, com credibilidade, rapidez e muita companhia no seu rádio.
0: Hoje é quinta-feira, 28 de maio, Dia Internacional pela Saúde da Mulher, Dia Nacional de Luta pela Redução da Mortalidade Materna e Dia Internacional da Dignidade Menstrual.
1: Hoje também é Dia Mundial do Brincar, Dia do Hambúrguer e Dia do Ceramista.
0: Agora são 11 horas e 16 minutos e esses são os destaques do dia.
1: Prefeitura de Varginha realiza o lançamento oficial do Plano Local de Ação Climática no município.
0: O Hospital Regional é habilitado pelo Ministério da Saúde para tratamento do glaucoma com medicamentos.
1: Varginha recebe amanhã o segundo Congresso de Direito do Trabalho, com participação do ministro do TST.
0: MEIs tem até 31 de maio para entregar a declaração anual e evitar multas.
1: Lidera Lab reúne 500 líderes empresariais em Varginha para debater saúde mental e futuro do trabalho.
0: Emprev promove quinta semana do servidor público aposentado.
1: Teatro Capitólio recebe Miss e Mr. Unisênior nesta quinta-feira.
0: Filarmônica de Varginha apresenta concerto gratuito com ingressos limitados no Capitólio.
1: Rifa de camisa autografada pelo Hulk vai ajudar pacientes oncológicos assistidos pela Vida Viva.
0: A atleta de Varginha conquista vaga na Libertadores Feminina de Futsal.
1: O Jornal do Cidadão começa agora. Bom dia, Paula.
0: Bom dia, Keila.
1: Quarta-feira histórica para o trabalhador no Brasil. Câmara aprova PEC pelo fim da escala 6x1. Saiba os detalhes sobre a mudança na jornada de trabalho com Yuri Hudson.
2: Um dia histórico para o trabalhador brasileiro. A Câmara dos Deputados aprovou nesta quinta-feira a proposta de emenda à Constituição que reduz a jornada de trabalho de 44 horas para 40 horas semanais e acaba com a escala 6x1. O texto foi aprovado em 2 turnos por ampla maioria e agora segue para análise no Senado. A proposta estabelece 2 folgas semanais remuneradas, uma delas preferencialmente aos domingos, e prevê uma transição de até 14 meses para a redução completa da jornada. Pelo texto aprovado, 60 dias após a promulgação da PEC, a carga semanal cairá para 42 horas. Depois de 12 meses, será reduzida para 40 horas semanais. A tramitação acelerada da PEC contou com a articulação direta do presidente da Casa, Hugo Mota, que comemorou a aprovação e rebateu

0: críticas do setor produtivo sobre possíveis impactos econômicos.
1: A redução da jornada não é vilã de produtividade. Precisamos reconhecer uma realidade. O Brasil está entre os países com maior carga horária de trabalho no mundo. Ao mesmo tempo, convive há décadas com a estagnação da produtividade. Isso mostra que produtividade não pode continuar sendo medida apenas pela quantidade de horas trabalhadas. Trabalhadores mais descansados produzem mais.
0: Relator da PEC, o deputado Léo Prates, afirmou que setores específicos terão regras regulamentadas posteriormente pelo Congresso.
2: Nós temos 8 mil convenções coletivas que regulam procedimentos de trabalho. É um sistema mais complicado ou tão complicado quanto o sistema tributário. Então nós fizemos o básico, nós temos 60 dias para atualizar as leis ordinárias.
0: Durante a votação, a oposição tentou aprovar uma mudança mais ampla, criando a escala 4x3, com apenas 4 dias de trabalho por semana. O líder do PL na Câmara, Sóstenes Cavalcante, levantou a bandeira e defendeu a adoção imediata da nova escala 5x2.
3: Quem for contra o trabalhador que esta lei comece a valer já, imediatamente, nós vamos expor isso ao Brasil.
0: Agora a PEC segue para a tramitação no Senado, onde empresários já fazem uma pressão em cima do presidente da Casa, Davi Alcolumbre, para que reduza a velocidade da tramitação da proposta.
4: 11h20, Varginha vai receber nesta sexta-feira uma importante autoridade do Judiciário Brasileiro. O ministro do Tribunal Superior do Trabalho, Antônio Fabrício de Matos Gonçalves, será o palestrante da abertura oficial do 2º Congresso de Direito do Trabalho. O evento será das 8 da manhã às 5h30 da tarde, no auditório do SESC Senat.
5: Promovido pela 20ª subseção da OAB Minas Gerais, em parceria com a Comissão de Direito do Trabalho, o evento vai reunir advogados, magistrados, professores, estudantes e profissionais da área jurídica para debater temas atuais relacionados às relações de trabalho e ao papel da Justiça do Trabalho.
4: Além do ministro do Tribunal Superior do Trabalho, o Congresso vai contar com palestras de grandes nomes do cenário jurídico nacional, entre eles desembargadores, juízes e advogados. Além das palestras e debates, o encontro pretende promover troca de experiências, atualização profissional e networking entre os participantes.
5: Os ingressos estão disponíveis com valores a partir de R$10 para estudantes e R$20 para advogados. Os participantes também terão direito a certificado. Inscrições pelo portal Simpla.
4: A 14ª edição do Lidera Lab reuniu cerca de 500 líderes empresariais em Varginha, consolidando o evento como um dos principais encontros de formação de lideranças do sul de Minas. Participaram representantes de 22 cidades e 3 estados em uma noite voltada à discussão sobre saúde mental, liderança e os desafios do futuro do trabalho.
5: Foi destacada a importância da saúde mental como estratégia para melhorar a performance das empresas e fortalecer o ambiente organizacional. A próxima edição está marcada para o dia 20 de agosto e terá como tema a construção de equipes de alta performance no ambiente de trabalho.
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7: O mercado cafeeiro na região operou em baixa no dia de ontem com relação à terça-feira. E o café tipo 6, bebida dura, foi negociado a R$ 1.607 e o tipo 7 a R$ 1.548. No mercado futuro da BMF, a cotação fechou a US$ 336,20, com queda de US$ 5,50 em saca. São informações do Centro do Comércio de Café do Estado de Minas Gerais. E agora, As informações do mercado financeiro para esta quinta-feira. O dólar voltou a subir no fechamento de ontem devido a uma combinação de instabilidades internacionais e preocupações internas e abriu hoje a R$ 5,06 e o euro a R$ 5,88.
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4: Hora certa, 11h24. De acordo com o Climatempo, hoje em Varginha, dia de sol com algumas nuvens, noite com previsão de nevoeiro. A máxima pode chegar aos 24 graus. Agora, 22 graus na cidade. Amanhã o dia será parecido, mínima de 13 e máxima de 23 graus. Confira agora como fica o tempo hoje no Sudeste.
8: A região sudeste terá quinta-feira, dia 28, de tempo instável e temperaturas mais amenas em função do avanço de uma frente fria pelo litoral. São Paulo e Rio de Janeiro devem ter céu encoberto, ventos frios e chuva isolada, enquanto o norte de Minas segue com tempo seco e calor. Entre as capitais, São Paulo registra mínima de 15 graus e Belo Horizonte pode chegar aos 29 graus. A umidade relativa do ar varia entre 50% e 100%. Juline Pogorzelski, o tempo e a temperatura.
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5: O Teatro Municipal Capitólio recebe hoje às 19h30 a terceira edição do concurso Miss e Mister Uni Sênior. Mais do que um concurso de beleza, a iniciativa celebra o envelhecimento ativo e incentiva a inclusão social. A edição deste ano reúne participantes do programa voltado à terceira idade do Grupo Unis.
4: O evento também conta com apoio do curso de Estética e Cosmética da instituição, responsável pela preparação dos candidatos, incluindo maquiagem, cabelo e cuidados com o bem-estar. Segundo a organização, a proposta é sensibilizar a comunidade para um olhar mais humano, respeitoso e acolhedor em relação às pessoas idosas, além de valorizar histórias de vida, superação e o potencial artístico e intelectual dos participantes.
5: A Filarmônica de Varginha realiza no próximo domingo, às 10h30, mais um concerto da temporada Mulheres Brasileiras no Teatro Capitólio. A apresentação terá como convidada especial a contrabaixista Thaís Gomes, em um repertório que reúne obras de Vivaldi, Florence Price, Bottesini e Radamés Inátaly, em uma manhã dedicada à música clássica e à valorização da presença feminina na cena musical.
4: A entrada é gratuita, mas os ingressos são limitados e devem ser retirados antecipadamente pela internet. O link está disponível no Instagram, @filarmonicavarginha. O concerto conta com apoio da Fundação Cultural e da Prefeitura de Varginha.
5: E ouça depois do intervalo.
4: Bombeira de Varginha conquista título nacional em competição no Acre.
5: Superintendência Regional de Ensino abre vagas de estágio remunerado.
4: E ainda nesta edição,
5: Cefete Varginha abre seleção para monitor de inclusão com bolsa de R$ 1.000.
4: Está terminando o prazo de inscrições para as vagas de estágio remunerado da Secretaria Municipal da Fazenda.
5: A gente volta já já.
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5: 11:28. O Dia Nacional de Combate ao Glaucoma, celebrado em 26 de maio, reforça a importância do acompanhamento oftalmológico para prevenir a perda de visão. E a população de Varginha ganhou um importante reforço nesta área da saúde. O Hospital Regional do Sul de Minas foi habilitado pelo Ministério da Saúde para realizar tratamento do glaucoma com medicamentos pelo Sistema Único de Saúde.
4: A autorização foi publicada no Diário Oficial da União por meio de portaria neste mês. Com a habilitação, o hospital passa a integrar oficialmente a Política Nacional de Atenção Oftalmológica, ampliando o atendimento especializado aos pacientes da região que necessitam de acompanhamento e tratamento contra o glaucoma, doença que pode causar perda da visão se não for tratada corretamente.
5: Segundo o documento, a medida não gera impacto financeiro adicional ao Ministério da Saúde. Segundo o prefeito Leonardo Ciassi, a habilitação de Varginha no âmbito da Política Nacional de Atenção Oftalmológica representa um importante avanço para a saúde pública da cidade e de toda a região.
4: Ele destacou que a medida vai beneficiar muitas pessoas que necessitam de acompanhamento e tratamento oftalmológico especializado. O prefeito ressaltou ainda que Varginha já é referência em áreas como oncologia e odontologia e agora também passa a se destacar na oftalmologia.
5: Meio ambiente. A Prefeitura de Varginha realiza hoje o lançamento oficial do Plano Local de Ação Climática do município. Trata-se de um instrumento estratégico de planejamento e monitoramento que vai orientar ações de adaptação às mudanças climáticas. O foco é a redução da emissão de gases de efeito estufa e na preparação da cidade para enfrentar eventos climáticos extremos, como chuvas intensas e períodos de seca.
4: Segundo a Prefeitura, o documento foi construído com participação popular por meio de oficinas e contribuições feitas pela comunidade. A proposta é promover o desenvolvimento sustentável e fortalecer a resiliência das comunidades, considerando as características econômicas, sociais e ambientais de cada região da cidade. A população está convidada a participar do lançamento. Será hoje, às 19h, no auditório da Unifal.
5: E mudando de assunto, MEIs tem até o dia 31 de maio para entregar declaração anual e evitar multas. O assistente do Sebrae Minas, Eduardo Correia, traz as orientações.
11: A declaração é bem simples de ser enviada. Para poder fazer o envio, é importante ter as informações com relação ao faturamento do ano anterior. Então, o que foi faturado de janeiro a dezembro de 2025, ou se a empresa foi aberta durante o ano de 2025, a partir dessa data até o mês de dezembro, devem ser somados valores brutos dos recebimentos. A partir dessas informações, é possível fazer a somatória, acessar o site através do portal do empreendedor no Simples Nacional e realizar o envio, informando o total de faturamento com prestação de serviço ou, se for o caso, de comércio, e se for os dois também, prestação de serviço ou comércio, tem como colocar essa informação no site, informando também se teve ou não funcionário empregado registrado nesse período. Após inserir as informações, realiza o envio e existe um prazo para esse envio também.
12: E essa data, né, de 31 de maio, provavelmente ela não vai, né, se estender. E é importante porque se passar dessa data tem multa e também ele pode sofrer, né, algumas sanções aí relativas ao CNPJ.
11: Exatamente. O prazo de 31 de maio ele é padrão para todos os anos. Ao deixar de fazer a declaração nesse prazo, automaticamente, a partir de 1º de junho, o contribuinte que fizer a declaração após essa data já tem uma multa, num DARF referente ao atraso e pode ter consequências diretas como a suspensão do acesso ao DAS, que é o boleto de pagamento e contribuição ao MEI, além de outras questões que ele pode vir a ter de problemas com o CNPJ por não pagar, por não declarar no prazo.
12: E como a gente já está aí quase, né, finalizando o mês, a pessoa que tenha dúvida, não consegue fazer sozinha, pode contar com o auxílio do Sebrae?
11: Sim, com certeza. Com o Sebrae, toda a rede parceira, a rede aqui tem Sebrae, através das agências, também do 0800 do Sebrae, onde nós temos atendimento gratuito O SEBRAE, nessa semana que se encerra, o mês de maio, nós temos o mutirão da semana do MEI, onde aqui na agência do SEBRAE Varginha nós temos o envio da declaração sem necessidade de agendamento. Então, de 9 da manhã às 5 da tarde, na agência do SEBRAE Varginha, é possível fazer o envio de declaração, também contando com o apoio da Sala Mineira de Varginha e também com a CIV, que é parceira do SEBRAE, a rede aqui tem SEBRAE.
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4: 11h34. A terceiro sargento Tatiane Venâncio, integrante do 9º Batalhão de Bombeiros Militar de Varginha, conquistou o título nacional da competição operacional Bombeira de Garra, realizada durante o Encontro Nacional de Bombeiros Militares no estado do Acre. Representando Minas Gerais, a equipe venceu provas que simulavam ocorrências reais de salvamento, resgate e combate a incêndios, superando representantes de 21 estados brasileiros e delegações internacionais.
5: A militar de Varginha integrou a equipe campeã ao lado das sargentos Elaine e Carla, da região metropolitana de Belo Horizonte. A conquista reforça o destaque do Corpo de Bombeiros de Minas Gerais no cenário nacional e evidencia a capacidade técnica e o preparo das profissionais da corporação.
4: E governo do estado realiza solenidade de passagem para o Comando-Geral da Polícia Militar de Minas Gerais. Confira na reportagem de Sônia Neri.
10: O governo de Minas realizou a transmissão e assunção do Comando-Geral da Polícia Militar. A Coronel Cleide Barcelos dos Reis Rodrigues assumiu o Comando-Geral da Corporação. Ela é a primeira mulher no posto mais alto da Polícia Militar de Minas. Assume o Comando-Geral no lugar do Coronel Frederico Ottoni Garcia, que se transfere para a reserva. O Coronel Sandro Vieira Correia passou a ocupar a chefia do Estado-Maior no lugar do Coronel Maurício José de Oliveira. O governador Matheus Simões presidiu a solenidade que formalizou a troca do comando da corporação. Ao empossar os novos comandantes, ele ressaltou as qualidades dos militares que vão chefiar a Polícia Militar mais antiga e uma das mais respeitadas instituições militares do país.
13: Polícia Militar de Minas Gerais hoje recebe os seus dois novos comandantes, um homem e uma mulher de carreira irretocável, formação exemplar, experiência completa, operacional e técnico-administrativa. Eu tenho a alegria de ser o governador a nomear a primeira comandante mulher. A gente teve a oportunidade de acabar com a limitação da participação das mulheres na Polícia Militar, que era limitada a 10% até o último concurso, e de ter a oportunidade de ver a polícia sendo comandada por uma mulher preparada, capaz, pronta para o serviço como ela.
10: A nova comandante-geral da Polícia Militar de Minas possui trajetória de quase 3 décadas de serviços dedicados à corporação, ingressando na PM em janeiro de 1997. Ao longo desse período, a Coronel Cleide construiu uma carreira sólida, pautada na ética, profissionalismo e constante aprimoramento. Bacharel em Direito, ela possui especialização em Direito Militar, Gestão Estratégica de Pessoas e Violência Doméstica.
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5: 11h37. A Superintendência Regional de Ensino de Varginha está com vagas abertas para estágio remunerado voltado a estudantes do ensino superior. As oportunidades são para atuação nas áreas administrativa e educacional da instituição. As vagas são destinadas a universitários dos cursos de Pedagogia, Matemática, Filosofia, História e Educação Física, com atuação na Diretoria Educacional e na Diretoria de Pessoal da Superintendência.
4: Os estudantes selecionados vão receber bolsa no valor de R$ 1.365, além de auxílio transporte de R$ 262. A jornada será de 6 horas diárias, de segunda a sexta. Entre os requisitos estão conhecimento em pacote office, boa comunicação, proatividade e estar matriculado entre o primeiro e o décimo período dos cursos exigidos.
5: Os interessados devem realizar cadastro na plataforma da Universidade Patativa e enviar o currículo pelo site oficial de estágios da instituição.
4: O campus de Varginha do Cefet MG está com inscrições abertas para a contratação de um monitor de inclusão para atuar no programa de acompanhamento aos estudantes atendidos pelo Núcleo de Acessibilidade e Apoio à Inclusão. A vaga é destinada a estudantes regularmente matriculados em cursos técnicos ou de graduação do Cefet MG ou de outras instituições de ensino, desde que atendam aos requisitos previstos no edital.
5: A carga horária é de 30 horas semanais, com atuação de segunda a sexta-feira, das 1 da tarde às 7 da noite. O valor da bolsa mensal é de R$ 1.050. As inscrições seguem até o dia 7 de junho e devem ser feitas por e-mail. Os candidatos aprovados, além da vaga imediata, também poderão compor cadastro de reserva para futuras oportunidades ao longo do ano, conforme a necessidade dos turnos de atendimento. Mais informações pelo site varginha.cefetmg.br.
4: Está terminando o prazo de inscrições para o processo seletivo de estágio remunerado da Secretaria Municipal de Fazenda de Varginha. As oportunidades são destinadas a estudantes dos cursos de Administração, Ciências Contábeis e Economia. Ao todo, são 4 vagas imediatas, sendo 2 para Contabilidade e Tesouraria e 2 para o setor de dívida ativa, além de cadastro de reserva.
5: A bolsa oferecida é de R$ 1.655, além de auxílio transporte e seguro pessoal. A carga horária será de 30 horas semanais, com jornada de 6 horas por dia, de segunda a sexta-feira. Para participar, o candidato deve ter no mínimo 18 anos, estar cursando a partir do terceiro período da graduação e não estar nos 2 últimos períodos do curso.
4: As inscrições seguem até 31 de maio e devem ser feitas por e-mail. O edital completo está disponível no site oficial da Prefeitura de Varginha.
5: A Câmara Municipal de Varginha está promovendo nesta semana novos processos seletivos no Espaço Cidadania. Amanhã serão realizadas entrevistas para os cargos de operador logístico, operador de transpaleteira, auxiliar de apoio logístico e conferente.
4: Os interessados devem comparecer ao Espaço Cidadania na Praça Governador Benedito Valadares, número 11, no centro, levar documentos pessoais e currículo atualizado. O atendimento será das 8h30 às 11 da manhã desta sexta-feira.
6: Plantão de farmácias.
7: Farmácias que vão fazer plantão diurno de 8 da manhã às 8 da noite até domingo, dia 31. Drogaria DSG Popular, da Rua Presidente Antônio Carlos, 393. Drogaria São Paulo, na Rui Barbosa, 184, ao lado do Hospital Regional. 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Para saber mais a respeito do plantão de farmácias em Varginha, é só entrar em contato com a Rádio Melodia ou então consultar a Prefeitura através da internet.
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5: Faleceu a senhora Maria Francisca de Oliveira, de 82 anos. Ela morava no bairro Santana. O sepultamento foi na manhã de hoje no cemitério Campal.
4: Senhor Francisco Augusto da Silva, de 75 anos, morava no bairro Corsete. O sepultamento foi nesta manhã no cemitério municipal.
5: Diego Henrique Tomás, de 34 anos, morava no bairro Imaculada. O sepultamento foi nessa quarta-feira no cemitério Campal.
4: Nossos sinceros pêsames às famílias enlutadas.
5: E ouça depois do intervalo.
4: Varginha participa de reunião estratégica do circuito turístico Lago de Furnas.
5: Prefeito Leonardo Ciassi acompanha obras de ligação entre os bairros Vale das Palmeiras e Porto Príncipe.
4: E ainda nesta edição,
5: Shopping de Varginha recebe estudantes em mais uma edição do projeto Via Café na Escola.
4: Desaparecimento de professora da Unifal mobiliza buscas em Alfenas.
5: A gente volta já já.
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1: Para o meio-dia. A Câmara Municipal de Varginha realiza nesta sexta-feira, às 9h, uma audiência pública para apresentação da prestação de contas da Prefeitura referente ao primeiro quadrimestre de 2026.
2: A reunião será conduzida pela Comissão de Finanças e Orçamento do Legislativo e tem como principal objetivo garantir transparência na aplicação dos recursos públicos municipais, além de permitir que a população acompanhe de perto a gestão fiscal da administração municipal.
1: A audiência será aberta ao público. Além da participação presencial, os moradores também poderão acompanhar a transmissão ao vivo pelos canais oficiais do Legislativo no YouTube, Facebook e Instagram.
2: O município de Varginha participou na última segunda-feira da reunião dos gestores da IGR Lago de Furnas, realizada na cidade de Boa Esperança. Representaram o município os servidores Angélica Lima e Gleiber Paiva, em um encontro voltado ao planejamento estratégico regional do circuito turístico.
1: Estiveram presentes gestores e representantes de diversas cidades da região para discutir ações integradas, fortalecer parcerias e alinhar estratégias de desenvolvimento sustentável do turismo nos municípios que fazem parte do circuito turístico Lago de Furnas.
2: O prefeito Leonardo Ciassi destacou a importância da participação ativa de Varginha nas discussões regionais ligadas ao turismo. Segundo ele, o trabalho conjunto entre os municípios é fundamental para fortalecer a região, atrair investimentos e gerar novas oportunidades para a população por meio do setor turístico.
1: O Imprev, Instituto de Previdência dos Servidores Públicos do município de Varginha, vai realizar nos dias 17 e 18 de junho a quinta semana do servidor público aposentado. A programação foi preparada para homenagear os aposentados do município, celebrando o Dia do Servidor Público Aposentado, comemorado em 17 de junho.
2: As atividades buscam promover bem-estar, saúde física e mental, além de momentos de integração, cultura e lazer para os participantes. No dia 17, às 14h, será realizado o Arraiá da Melhoridade, uma tarde de confraternização em clima de festa junina, com muita descontração e entretenimento.
1: Já no dia 18, a programação começa às 8h com Caminhada da Saúde, que vai abordar temas ligados à qualidade de vida, prevenção de doenças e cuidados com a saúde após a aposentadoria. Segundo o Imprev, a iniciativa reforça a valorização dos servidores aposentados e a importância da manutenção de hábitos saudáveis e da convivência social nessa fase da vida. Informações sobre inscrições pelo telefone 3221-2419. 3221-2419.
2: 11h48. Rifa de camisa autografada pelo Hulk vai ajudar pacientes oncológicos em Varginha. Quem traz os detalhes é a repórter Viviane Silva, que conversou com a presidente do Vida Viva, Merivone Bíscaro.
3: A Associação Vida Viva Varginha segue com a construção da nova sede. E para ajudar na continuidade das obras, vem promovendo ações solidárias. Entre as iniciativas está a realização de uma rifa beneficente de uma camisa oficial do Clube Atlético Mineiro, autografada pelo atacante Hulk, ídolo da torcida.
4: Essa construção é uma benção, porque também o prognóstico era que seria 2 anos para construir, 3 anos até. Mas o pessoal de Varginha se sensibiliza muito com Vida Viva. Há 30 anos nós estamos cuidando do paciente de câncer. E aí, nós, lá não estava cabendo mais. Nós estamos com quase 34 mil pacientes lá da oncologia, do Hospital Bom Pastor, e de 53 cidades. O consumo da casa com pacientes, com funcionários, 32 que nós contratamos, né? E aí nós estamos agora nessa empreitada, que eu falo que é uma empreitada divina, porque isso aqui é o conforto do paciente, é o lugar para nós colocarmos as camas, as cadeiras de roda, tudo que nós emprestamos, está cada um numa sala. E então os medicamentos, a nossa farmácia é muito pequena, aqui nós teremos um depósito, porque tem que ter até geladeira para certos medicamentos, e lá não tem condição. Né? Não tem mais espaço. A fisioterapia, nós tivemos que parar, nós não temos espaço. Então, essa casa é a realização de sonho, de objetivo, de que o paciente seja valorizado. E a necessidade é muito.
3: A rifa é destinada a todos, independentemente de torcida. O objetivo da campanha é arrecadar recursos para auxiliar a associação, que realiza um importante trabalho de acolhimento aos pacientes e familiares que enfrentam o tratamento oncológico. A iniciativa também busca mobilizar a população e incentivar a solidariedade.
4: E aqui nós estamos fazendo uma rifa. É para o acabamento da casa, que já estamos com poucos itens para acabar essa casa maravilhosa. E então nós viemos aqui pedir a ajuda de vocês. Nos ajude, o número é só R$20. E vocês podem telefonar aqui que nós guardamos o número e você faz o Pix. Você não precisa vir aqui. Se quiser vir, será um prazer para conhecer o nosso trabalho. O nosso time se chama Vida Viva. E você estará ajudando ao Vida Viva. Então, seja do time que você for, compre, você dá para um amigo se não for o seu time, não é? Mas eu tenho certeza que todos vocês vão nos ajudar, porque a causa é muito nobre. Estamos aqui lutando, mas sem a sua ajuda não somos nada.
3: E tem o telefone para mandar o contato para comprar essa rifa?
4: É o 3690-2900. É o telefone geral do Vida Viva. É só pedir para a Verônica atender.
1: 11h52. O prefeito Leonardo Ciassi acompanhou nesta semana o andamento das obras de abertura da nova via, que vai interligar os bairros Vale das Palmeiras e Porto Príncipe, em Varginha. A obra atende a uma antiga reivindicação dos moradores da região, que aguardavam pela melhoria na mobilidade entre os dois bairros. Durante a visita, o prefeito destacou a importância da obra para a população.
2: Segundo Leonardo Ciassi, a interligação representa mais do que infraestrutura urbana. A nova ligação entre os bairros deve facilitar o deslocamento diário da população, melhorar o acesso e contribuir para o desenvolvimento da região. O prefeito ressaltou ainda que a transformação da cidade continua acontecendo com investimentos em mobilidade e infraestrutura.
1: A quarta edição do projeto Via Café na Escola foi realizada com sucesso em Varginha. Desta vez, o Via Café Shopping Center recebeu os alunos da Escola Municipal José Augusto de Paiva para uma manhã de aprendizado, conhecimento e troca de experiências.
2: Durante a visita, os estudantes participaram de uma imersão no funcionamento do shopping e conheceram os bastidores do empreendimento por meio de um tour guiado pelas equipes de marketing, operações e manutenção. Além das atividades educativas, os alunos também participaram de um lanche especial.
1: O encerramento da programação contou com uma palestra ministrada por Guilherme Garcia, da Plata Digital, com o tema "O futuro das profissões começa com conteúdo". A apresentação abordou inovação, comunicação e os desafios das novas profissões no mercado de trabalho. O projeto busca aproximar os estudantes do universo profissional, incentivar o aprendizado e proporcionar experiências inspiradoras para as novas gerações.
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5: Ontem foi mais um dia de sorteio nas dependências da Caixa Federal em São Paulo. Quina, Lotomania e Dupla Sena acumularam e a Loto Fácil premiou R$ 146 mil para 25 acertadores. Uma aposta feita na Casa Lotérica no bairro de Fátima acertou os 14 números e vai receber R$ 424 em prêmio. Os números da quina foram 15, 42, 63, 66 e 77. 15, 42, 63, 63. 66,66 e 77,77. Hoje a Caixa vai sortear 10 milhões e 500 mil da quina e 6 milhões da Mega Sena. Façam suas apostas e boa sorte!
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2: Hora certa, 11:56. A atleta Giovanna Carini, natural de Varginha, garantiu vaga na Conmebol Libertadores da América de futsal feminino após conquistar o título da Supercopa com a equipe do Stem Cascavel. A competição foi disputada em Brasília e reuniu 6 equipes do futsal nacional. Com a conquista, o time paranaense assegurou o direito de representar o Brasil no torneio continental, que será realizado na Argentina entre os dias 26 de julho e 2 de agosto.
1: A pivô varginhense teve papel decisivo na campanha do título. Giovanna marcou 2 gols importantes ainda na fase de grupos. Um na vitória por 1-0 sobre o Taboão Magnus e outro no triunfo por 2-1 diante do Leoas da Serra. Na semifinal, o Stem Cascavel venceu a ADF por 1-0. Já na grande decisão, a equipe goleou o Barateiro Futsal por 4-0 e confirmou o título da Supercopa.
2: Com os gols marcados na competição, Giovanna terminou como uma das artilheiras do torneio ao lado das companheiras Luana e Jaque Nunes. Após a conquista, a atleta destacou a importância do momento em sua carreira e comemorou a oportunidade de ajudar a equipe com gols e boas atuações dentro de quadra.
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1: O desaparecimento da professora universitária Tirza Pavan Sorpresso, de 48 anos, mobiliza familiares, amigos e as forças de segurança em Alfenas. Docente da Unifal, Tirza está sem contato desde a última sexta-feira, quando deixou de comparecer ao trabalho. Segundo familiares, a professora foi vista pela última vez na última segunda-feira, nas proximidades de sua residência, no bairro Jardim Aeroporto.
2: De acordo com a irmã da docente, Tirza apresentava estar debilitada e emocionalmente abalada. A Polícia Civil informou que equipes estiveram na casa da professora e não encontraram sinais de violência ou arrombamento. No imóvel foram localizados alguns objetos separados, incluindo livros e um bilhete destinado para doação.
1: O celular e a motocicleta da professora também não foram encontrados. As investigações seguem em andamento e a polícia trabalha com diferentes hipóteses para esclarecer o caso. A família fez um apelo público pedindo ajuda da população com qualquer informação que possa contribuir para localizar Tirza Pavan Sorpreso.
2: Estudantes da universidade também criaram grupos de apoio para auxiliar nas buscas. A reitoria da Unifal informou que acompanha o caso junto às autoridades policiais e disponibilizou apoio psicológico e assistencial aos familiares.
1: E assim chegamos ao fim de mais uma edição do Jornal do Cidadão, com apresentação, reportagens e edição de Keila Costa e Paula Freire. Colaboração da repórter Viviane Silva.
2: Trabalhos técnicos Jefferson Lima. Trabalhos de locução JB.
1: Parceiros Agência Rádio Web, Agência Brasil, Rádio Agência Nacional, Brasil 61, Assembleia de Minas e Agência Minas.
2: Também Prefeitura de Varginha, Fundação Cultural do Município, Guarda Civil Municipal, Polícias Militar e Civil, Corpo de Bombeiros Militar e SEMUL.
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2: O Jornal do Cidadão volta amanhã às 11:15 da manhã.
1: E você continua bem informado ao longo da programação com as edições do repórter Melodia.
2: Muito obrigada pela sua companhia e sua audiência.
1: Fique agora com o programa Bem Brasil. Uma ótima tarde para você.
2: Boa tarde, até amanhã.
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Alô, você, ouvinte Melodia 102.3, a rádio do seu coração. No ar, mais um Bem Brasil. A partir de agora, até às 14h, ficamos juntos com o melhor da nossa música popular brasileira. Vamos de novidade. Gilberto Gil, acústico.

0: Hey, Caetano Veloso, abraçaço, fechando a nossa primeira sequência agora, meio-dia 14. É o Bem Brasil desta quinta-feira, 27 de maio. Também o grande encontro Luiz Gonzaga e Gonzaguinha, a vida do viajante. Aue! Muito bom, que delícia, né? Que delícia esse encontro, que se repete agora lá no céu, né? Que Deus abençoe Luiz Gonzaga e Gonzaguinha. Abrimos a sequência com Gilberto Gil, a novidade é o Bem Brasil.
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0: E seguimos com mais um encontro agora, Milton Nascimento e Lô Borges.

0: É o programa dos encontros Zé Cabaleiro e Fagner, palavras e silêncios. Tom Jobim, Elis Regina, Águas de Março e Milton Nascimento e Loborges. Tudo o que você podia ser.
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0: Meio-dia e 26. Seguimos no Bem Brasil com Zé Ramalho.

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0: partida. Fechando mais uma sequência aqui no Bem Brasil. Antes você curtiu João Bosco, Papel Machê, também Zé Cabaleiro, Todo Super-Homem, e abrindo a sequência, uma big interpretação para essa música, né? Um índio, Zé Ramalho, ficou legal com ele, hein? Agora, 12:43.
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0: Ednardo.

0: Guilherme Arantes, Trilhas, também 14 bis, Pedra Bonita. E abrindo a sequência, Pavão Misterioso, que aquele vozeirão do Ednardo, hein? Agora 12 horas 55 minutos. Muito obrigado pela sua companhia, você curtindo o Bem Brasil aqui na 102,3 na Melodia FM. Eu tô falando com o Matheus Henrique do bairro de Fátima. Alô, Matheus Henrique, um grande abraço para você.
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3: A Câmara Municipal de Varginha está promovendo nesta semana novos processos seletivos no Espaço Cidadania, oferecendo oportunidades de emprego para trabalhadores de Varginha e região. As seleções acontecem até amanhã, das 8h30 às 11 da manhã, com vagas em diferentes áreas do setor logístico. Nesta sexta, serão realizadas entrevistas para os cargos de operador logístico, operador de transpaleteira, auxiliar de apoio logístico e conferente. Entre os requisitos exigidos estão ensino fundamental ou médio, carteira de habilitação categoria B, curso NR11 e experiência mínima de 6 meses para algumas funções. Hoje, quinta-feira, o processo será destinado à contratação de auxiliar de logística para a empresa Santa Cruz. Os interessados devem comparecer presencialmente ao Espaço Cidadania, que fica na Praça Governador Benedito Valadares, número 11, no centro de Varginha. É preciso levar documentos pessoais e currículo atualizado.
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0: Vamos de Rita Lee e Roberto de Carvalho. Saúde. Saúde.

0: E esse foi o Zé Geraldo, aqui no Bem Brasil, Zé e José. Também teve Cássia Heller, Saudade Fez um Samba, Vanessa da Mata Onde Ir, Tim Maia e Emílio Santiago, Azul da Cor do Mar, Caetano e Gil Tropicália. E abrindo a super sequência, Rita Lee, Roberto de Carvalho, Saúde.
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0: Ney Matogrosso ao vivo.

0: Simonal, país tropical, agora 1:30 na Melodia FM, você curtindo o Bem Brasil, que rolou também Silvio Brito para Meus Amigos. E abrindo a sequência, Balada do Louco ao vivo com Ney Matogrosso.
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0: O talento e a classe de Djavan ao vivo. Azul.

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0: Eles são Sai Guarabira. Segunda canção de estrada lá pelos anos de 1974. Fernanda Takai, 5 discos. Nana Caymmi, A Cara do Espelho. E abrimos a sequência de Djavan, Azul ao Vivo.
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0: Nossa última sequência começa com Flávio Venturini, que tem show marcado para Varginha, hein? A Cidade da Luz Amarela.

0: a nossa última sequência ficou assim. Flávio Venturini, A Cidade da Luz Amarela, Oswaldo Montenegro, A Dança da Cor e Marina Lima, A Francesa. 13h57, nosso encontro desta quinta-feira está chegando ao fim. Amanhã, sextou, samba no Bem Brasil. O convite tá feito, tá aí. Valeu!
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3: A Prefeitura de Varginha realiza hoje o lançamento oficial do Plano Local de Ação Climática do município. O evento será às 19h no auditório da Unifal. O plano é um instrumento estratégico de planejamento e monitoramento que vai orientar ações de adaptação às mudanças climáticas. O foco é a redução da emissão de gases de efeito estufa e na preparação da cidade para enfrentar eventos climáticos extremos, como chuvas intensas e períodos de seca prolongada. Segundo a Prefeitura, o documento foi construído com participação popular, através de oficinas e contribuições feitas pela comunidade. A proposta é promover o desenvolvimento sustentável e fortalecer a resiliência das comunidades, considerando as características econômicas, sociais e ambientais de cada região da cidade. A população está convidada a participar do lançamento e conhecer de perto as iniciativas voltadas para a melhoria da qualidade de vida e do meio ambiente em Varginha. Será hoje, logo mais às 19h, no auditório da Unifal, na Avenida Celina Ferreira Ottoni. Ronaldo Trombini, repórter Melodia.
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1: O prefeito Leonardo Ciace acompanhou nesta semana o andamento das obras de abertura da nova via que vai interligar os bairros Vale das Palmeiras e Porto Príncipe, em Varginha. A obra atende uma antiga reivindicação dos moradores da região que aguardavam pela melhoria na mobilidade entre os dois bairros. Durante a visita, o prefeito destacou a importância da obra para a população. Segundo o Leonardo, a integração representa mais do que infraestrutura urbana. A nova ligação entre os bairros deve facilitar o deslocamento diário da população, melhorar o acesso e contribuir para o desenvolvimento daquela região. O prefeito ressaltou ainda que a transformação da cidade continua acontecendo com investimentos em mobilidade e infraestrutura. Ronaldo Trombini, Repórter Melodia.
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1: Opa, muito bem, quintou, galera, quinta-feira, 28 de maio de 2026, hein? Meu Deus do céu, o tempo não para. Daqui uns tempos já é Natal, meu Deus do céu. Calma, Fernandão, que antes tem festa junina, tem um monte de coisa antes, hein? Brinca não, Fernandão. Tá aí, Bruno e Marrone. Só pra começar, hein?
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0: É, galera, o sertanejão tá rolando na melodia, hein? Tá gostando? Não tá? Então peça sua música que a gente manda pra você.
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1: Tá aí o recado de Zezé de Camargo e Luciano, hein? Flores em vida, 3h28.

0: Aí, borboletas, Victor e Léo, maravilha, o Melodia Sertaneja tá rolando legal aqui na 102, hein? Vamos agora mandar um alô para Santo Antônio do Amparo, né? Lá está o Gilmar Gonçalves, nosso querido irmãozinho, né? Tá passeando lá em Santo Antônio do Amparo, aquele abraço bacana e pertinho de BH, né? Um abraço, além do Gilmar, estão lá também, né, na fazenda. É fazenda KLG ou KRG, hein? Fiquei na dúvida aqui, viu, Gilmar? Mas tá valendo, beleza, em Santo Antônio do Amparo, Gilmar, Vanessa, Vicente, Mara, Del e também Ciene, Lorena e o Wagner, beleza? Tranquilo, então, tá aí o pedido da galera em Santo Antônio do Amparo, vamos lá!
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0: Um abraço também para Celina em Silvianópolis. Brasil, Epa! 3:43.

0: Aí, Maiara e Maraísa!
1: Onde você foi mesmo, seu danado?
0: Vai lá! Uma outra coisa mais recente, mais nova, de estoque aí.
1: Fernando, no nosso...
0: Pra dar uma variada.
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0: Celton Mello. Beleza, são 3h56. 3h56. Beleza, vamos lá. Um abraço aqui pra... Cadê aqui? A Marília Alves. Obrigado, Marília Alves, pela sintonia, hein? Antônia Clélia pediu Milionário e José Rico Antônia da Vila Bueno. A Celina em Silvianópolis pediu uma com Edson e Hudson. Já tá no ponto. Melhoras aí, viu, Celina? Cuida direitinho que vai dar tudo certinho, certinho. O Teminho, o Teminho é um barato, hein? Teminho, a Nilma no Parque Rinaldi. Aí na rua que eu moro, na rua da creche, na Samuel Eli Araújo. O Bocalon também. E o Teminho, um abraço aí também pro seu Júlio Mulamanga Velho, o Zé da Égua, também o seu Zezinho Gambazinho, o Gordinho, a turma toda aí curtindo o Melodia Sertaneja. Muito obrigado, viu? É uma honra ter aí os meus vizinhos curtindo o Melodia Sertaneja, hein? Também participando aqui, vamos ver o Daniel Batiston, o Daniel Cruz, Daniel Batiston Cruz, está aí curtindo a gente também. Cecília Camila Maurício Marcelo, no Sion, a Aparecida no São Sebastião, Rick Renner já tá no ponto, Jainaína Bertoldo, Madalena Alves Misael, o CPF, brincadeira, hein? O nome completo, CPF, endereço não, né? Calma aí, Fernandão. O pessoal no Padre Vitor participando com a gente. Também aqui, vamos ver aqui, manda uma moda com Edson e Hudson, o Romualdo no sítio Pitangueiras, agora que eu vi a mensagem dele aqui, né, do Romualdo, aí no sítio Pitangueiras, em Três Pontas. Muito bem, o Tatu tem história pra contar aí do sítio Pitangueiras, hein, em Três Pontas. Também aqui participando o vizinho da dona Regina, que é a minha mãe, né, o Lúcio. Um abraço, Lúcio, aí no Centenário. Aí ele mandou áudio, olha só. Boa tarde aí, Lúcio, beleza, garoto?
2: Fernando.
0: Opa!
2: Boa tarde,
0: boa tarde.
2: Boa tarde. Aqui é o Lúcio Centenário.
0: Certo.
2: Eu sou vizinho aqui da tua mãe.
0: Beleza.
2: Da
0: opa!
2: Então, rapaz, toca aí com o Zé Paulo.
0: Certo.
2: É a música Seguindo Teus Passos.
0: Certo.
2: Oferecer pra Ângela Teixeira aqui no Baixo Centenário. Um abração pra você, Fernando.
0: Zé Tamo Paulo. Tchau, Zé, tchau. Paulo, só Zé Paulo?
2: E é um carreiro, Zé Paulo.
0: Aê! Pião Carreira e Zé Paulo aqui, a gente pergunta, acabou que já responde no ato, hein? Maravilha, 3h59, vamos então para o nosso intervalo, vamos para a última sequência desta quinta-feira, lembrando que hoje tem TNT Rock e ele estará ao vivo aqui, hein? Apresentando o programa, brincando com o pessoal e tocando aquela rocaiada de primeira, hein? Beleza? Vamos lá então, 3 horas, confirmando aí, né? 3h59, galera!

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3: O município de Varginha esteve representado na última segunda-feira na reunião dos gestores da IGR Lago de Furnas, realizada na cidade de Boa Esperança. Representaram o município os servidores Angélica Lima e Gleiber Paiva, em um encontro voltado ao planejamento estratégico regional do circuito turístico. Estiveram presentes gestores e representantes de diversas cidades da região para discutir ações integradas, fortalecer parcerias e alinhar estratégias de desenvolvimento sustentável do turismo nos municípios que fazem parte do circuito turístico do Lago de Furnas. O prefeito Leonardo Ciassi destacou a importância da participação ativa de Varginha nas discussões regionais ligadas ao turismo. Para ele, o trabalho conjunto entre os municípios é fundamental para fortalecer a região, atrair investimentos e gerar novas oportunidades para a população através do setor turístico. Ronaldo Trombini, repórter Melodia.
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1: 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Vai tremer um bambuzal nesse domingo a partir das 2 da tarde. Lá no Bambu, hein? 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

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É, pedido do vizinho da minha mãe, dona Regina, no Centenário, Lúcio, hein? Um abraço, Lúcio. Ah, o Saulo Marques no Jardim Canaã tá ligado na melodia. Brigadão, Saulo.

Léo Canhoto e Robertinho. Carne e unha. Eu fico por aqui, galera. Grande abraço. E ele já está afoito esperando o seu momento, hein? O TNT Rock com Gil Nogueira presente aqui ao vivaço. Tchau, galera! Obrigado! No...

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0: Opa, estou aqui, lembra-se de mim, Gil Nogueira, pela Rádio Melodia FM, para trazer para você mais um TNT Rock. Fiquei duas semanas sumido aqui do microfone, né? Semana retrasada fizemos uma viagem para Belo Horizonte, eu, Roberto Carlos, Fabiano Tibé, Tatu, o Jefferson, fomos conhecer emissoras parceiras lá em Belo Horizonte para conhecer também as tecnologias, trazer ideias para melhorar o nosso sistema de funcionamento da emissora. Foi uma viagem muito legal, muito construtiva, mas aí me preparando para a viagem acabei não apresentando o TNT Rock. Aí chegou de cara, semana passada teve um trabalho de dedetização importante, manutenção aqui dos espaços da emissora, e eu acabei novamente não apresentando o TNT Rock. Mas hoje, ou seja, assim que possível, cheguei e estou aqui com você para trazer este som simplesmente inspirador, maravilhoso, espetacular. Ah, tem que reconhecer, o rock é o que há de melhor na música, com certeza! E vamos começar bem aqui a primeira sequência do programa, que da hora! Ó, eu já vou abrir fogo aqui, hein? Ozzy Osbourne na primeira sequência do programa, trazendo aquela música do Steppenwolf. Lembra dela? Aquela do Steppenwolf que ele fala? Born to be wild... Ela, mas com Ozzy Osbourne no vocal e com a ajuda de um personagem animado chamado Mrs. Pig. É sonzeira demais para a primeira sequência do programa. Fica ligado na sintonia, você vai gostar demais desta sequência do TNT Rock.
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0: Esse é o som do qual eu gosto de falar, este é o som que eu gosto de tocar, que eu gosto de ouvir. Que sequência na primeira abertura do nosso TNT Rock ao vivo nesta quinta-feira, 28 de maio, com Gil Nogueira. Na abertura da sequência nós tivemos Ozzy Osbourne tocando, cantando, interpretando a música de Stephen Whoop, que é a música Born to be Wild. Mas ficou super divertido, ficou super engraçado, porque além de todo carisma, além de toda a irreverência, toda a alegria de Ozzy Osbourne, nessa música também teve a participação especial de Mrs. Pig, que é uma personagem animada, integrante dos fantoches norte-americanos, criados por Jim Henson. É uma porquinha loira com personalidade de diva, mal-humorada, com complexo de superioridade, tem faixa preta em karatê, mas é uma porquinha, é um fantochezinho. E participou dessa gravação com Ozzy Osbourne, eu fico imaginando como que deve ter sido. Super da hora, que bom! Uma pérola da música para o nosso enriquecimento cultural. Na sequência ouvimos, claro, AC/DC, do ano de 1975, Rock and Roll Singer, cantor de rock and roll, que é do álbum TNT. TNT é a música que inclusive eu ouço para falar aqui no programa. Essa daí. E como é de 1975, o vocal na época era de Bon Scott. Consolidação perfeita da banda em 1975 com Bon Scott na voz, Angus Young e Malcolm Young nas guitarras, Mark Evans no baixo e Phil Rudd na bateria. Espetacular! E para encerrar a sequência, puxa vida, Quiet Riot na voz de Kevin DuBrow. A música que ouvimos, Love's a Bitch, que é do terceiro álbum de estúdio da banda lançado lá em 83, que se chama Metal Hearts. Inclusive, esse álbum possui faixa título. É aquela música onde ele fala Metal Hearts! Muito da hora! Que rock and roll, hein? E você vai curtir muito mais comigo aqui na Melodia. Agora chegando pra você na sequência, lá de meados da década de 70, quando a carreira de Robert Plant no Led Zeppelin estava em seu auge, vamos ouvir uma música bem conhecida, bem clichê da banda. O nome dela é simplesmente Rock and Roll.
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rock and roll, é aqui mesmo no TNT Rock com Gil Nogueira. Eu gosto de jogar gasolina no fogo e fazer o negócio arder. Deixar a programação com proporções vulcânicas. Como nessa sequência que você acabou de ouvir aqui comigo, abrimos a sequência com Led Zeppelin. O nome da música bem simples e objetivo como uma seta no centro do alvo. Rock and Roll, que é a segunda faixa do quarto álbum de estúdio que foi lançado, na verdade, antes de meados da década de 70. Foi lançado em 1971, um dos discos mais importantes e mais respeitados da história do rock de todos os tempos, com certeza. Isso não resta a menor dúvida. E na minha adolescência eu ouvi demais a sonoridade do Led Zeppelin tomar conta da galera do rock com muita intensidade. E assim sendo, eu vou ter que falar o nome deles aqui. Robert Plant na voz, Jimmy Page na guitarra, também grande produtor e arranjador, muitas vezes referido como rato de estúdio, porque ele sabe tudo esse Jimmy Page. Também John Bonham na bateria, o cara que bate firme, forte, pesado e certeiro, que ajudou a definir a personalidade do Led Zeppelin. E claro, o baixista, o John Paul Jones, que também é um grande técnico de estúdio, um grande arranjador, produtor musical. Ele não erra uma. O quarteto perfeito que deu origem ao som do Led Zeppelin. Na sequência, banda britânica, lendária. Claro, Led Zeppelin também é britânico. E agora, no meio da sequência, banda britânica Deep Purple. Ouvimos agora do Deep Purple o nome da música, Black Knight, que é do álbum In Rock, que é o quarto álbum de estúdio lançado em 1970, trazendo aí uma dose de progressivo, experimentalismo, liberdade de exploração musical e um pouquinho do que eu chamaria também de uma tendência que surgiu nessa época chamada Stoner Rock. O Deep Purple não se aprofundou no Stoner Rock, mas traz um pouquinho dessa tendência em várias de suas músicas. Em 1970, o Deep Purple passou por mudanças de formação. Ele entrou na sua segunda formação, que na verdade foi a mais bem sucedida de todos os tempos. Ian Gillan na voz. Lembrando que já teve David Coverdale, já teve também Glenn Hughes na voz do Deep Purple, mas Ian Gillan foi o que mais se destacou. Roger Glover no baixo, que inclusive já produziu outras bandas, outros artistas. John Lord nos teclados, que também já produziu outros artistas, outros discos. Ian Pace na bateria, que pegou e nunca mais largou. E claro, Rich Blackmore. Rich Blackmore, que inclusive fundou o Rainbow mais tarde, e o Rich Blackmore, que é um grande estudioso da música renascentista, e hoje ele trabalha com projetos de música renascentista ao lado de sua esposa, e o nome do projeto é Blackmore Nights. Muito da hora! Fechamos a sequência com Sam Agar. Conhece Sam Agar? Esse pode não ser tão comum para você, mas é só se lembrar da banda Van Halen. O Sam Agar cantou em alguns álbuns do Van Halen e também da banda Montrose. Montrose lançou 3 álbuns, Van Halen muito mais. E Sam Agar, que é o nome artístico de Samuel Roy Agar, é um grande cantor. Então cantou pro Van Halen, Montrose e depois carreira solo. Lançou esse sonsaço que nós ouvimos aí, Hungry, que ela é, deixa-me ver aqui, ano de 1977, segundo álbum de estúdio dele. O álbum é todo vermelho e até o LP que vai lá dentro do encarte é todo vermelho. Um disco sensacional, maravilhoso para você conhecer melhor a história do rock. Agora, notícia e informação com o repórter Melodia e também as vinhetas da emissora. E em seguida eu trago mais comunicação e som pesado aqui para você. O meu muito obrigado pela sua audiência!

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3: O Centro Espírita Humildade e Caridade está promovendo uma ação social voltada à educação em Varginha. A instituição está realizando uma pesquisa a fim de identificar pessoas que ainda não foram alfabetizadas ou que desejam aprender a ler e escrever. A iniciativa busca ampliar o acesso à educação e oferecer mais autonomia e qualidade de vida para a população. Além disso, o centro também oferece aulas de reforço escolar para crianças e adolescentes de 10 a 15 anos. Os encontros acontecem às quartas-feiras, das 8 às 9 da noite. Os interessados podem procurar o Centro Espírita Humildade e Caridade, que fica na rua Rio de Janeiro, número 886, no centro de Varginha. Ou entrar em contato pelo telefone, que também é WhatsApp. 3221-1551. 3221-1551. Ronaldo Trombini, repórter Melodia.
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4: São 17 horas e 6 minutos. Eu, Gil Nogueira, estou aqui no estúdio da Rádio Melodia FM em 102.3, ao vivo no TNT Rock. Vem pra cá, registra sua participação. 3690-2743. É o código do sucesso para você vir fazer parte da programação, embarcar nesta onda super bacana. E chegou a hora dos que não estiverem preparados se esconderem embaixo da cama, porque vai rolar o som pesado, Fernandão, vai rolar o som pesado, vai ser que nem pedra caindo do céu. Então vamos lá, vamos abrir a sequência aqui com, deixa-me ver o nome da banda, aqui está, American Bombshell. E o nome da música, Money on the Liquor. Sente essa sonzeira pesada e soa o alarme.

17h21, hein? Que embalo, que pancada, que estouro este som aqui no seu TNT Rock com o Gil Nogueira selecionando sempre coisa fina de bom gosto pra você. Abrimos a sequência com a banda americana, American Bombshell, trazendo muito rock and roll, sim, um tanto de heavy metal, sim, shock rock, sim, com certeza, e também um tanto de alternativo nessa sonoridade. Música que ouvimos do American Bombshell, o nome dela, Money on the Liquor, que faz parte do álbum Tattoo Danny Brazzards, de 2019. Está super recente esse negócio. O nome da fera no vocal responsável pela gravação deste disco é o vocalista conhecido como J.C.

Alguns o chamam também de Jeff Conn, sonzeira do American Bombshell, com muita novidade para você conhecer aqui no TNT Rock. E não parou por aí. Meu forte abraço ao nosso ouvinte W. Rocha, sintonizado no TNT Rock. Ouvimos também Diamond Head. Diamond Head, banda britânica formada lá em 76. Mas este som que nós ouvimos aqui é do álbum The Coffin Train, de 2019, bem recente também. Banda setentista com muito experimentalismo dos anos 70, com muito stoner rock na sua sequência, na sua essência. Mas aqui já essa sonoridade um pouco mais modernizada, porém muito robusta. Trazendo Rasmus Bon Anderson no vocal. O arranjo que ouvimos é ao vivo, a música é de 2019, mas esta que ouvimos ao vivo, a gravação foi feita em 2022 e foi intitulado como Live and Electric, o nome do álbum, uma seleção de músicas ao vivo, gravadas ao vivo, da banda Diamond Heads. Quem gosta demais é o Wender Vender, da cidade de Varginha, meu grande amigo que sempre me acompanha na Combate Web Radio, a melhor programação rock da web, que você ouve pelo Radiosnet ou pelo www.combatewebradio.com.br, com player exclusivo na Play Store para Android e iOS gratuitos. E encerramos a sequência aqui com uma banda. Até o nome da banda é estranho, o nome da banda Borracho, ou Borracho, eu não sei dizer de que país ela é, mas lançou no ano de 2025, esta sonzeira heavy metal bem raiz, bem old school, bem dentro da essência, com muita raça, com muita firmeza e com muito respeito aos referenciais do passado. Borracho com o álbum Ouroboros de 2025, o nome da música que ouvimos, Vegas Baby, trazendo aí no vocal, simplesmente, Steve, bom demais! Ah, ó, nós ouvimos na abertura da sequência American Bombshell. Lembrando que esse nome, American Bombshell, também tem mais um significado, aliás, tem vários significados. Lá nos Estados Unidos, American Bombshell pode significar uma mulher muito atraente, muito bonita, muito glamourosa, que chama muito a atenção. Tome cuidado com American Bombshell! Não vá sair se apaixonando com facilidade por aí, hein? Fica firme, hein? Beleza? Eu estou aberto a participações no 3690-2743. Nossa, já tem mais mensagens aqui pra mim. Uau! Deixa eu disparar a sequência, então, pra verificar os pedidos musicais que chegaram pra mim. Vamos prestigiar o hard rock da vida noturna. O hard rock brasileiro. O som nacional em evidência. Aqui no TNT Rock com Night Stinger. É a voz do Jack Farrar, totalmente brasileiro, da cena paulista do rock. Vamos com Beat It! Aô!

0: Estou aqui, 17 horas e 33 minutos. Ouvimos aí Night Stinger com Beat It. Som totalmente brasileiro, hard rock nacional da vida noturna na voz de Jack Farrer. A língua é estrangeira, mas o som é totalmente nosso. E encerramos aqui com Scorpions, a mesma banda que fez Irons, Somewhere, também Still Loving You. É a mesma que fez essa sonzeira super hard rock. Scorpions, banda de hard rock alemã, talvez a primeira de hard rock da Alemanha. Ouvimos Gas in the Tank, sonzeira muito pauleira, muito nervosa. Vale a pena ouvir o som oitentista do Scorpions. Tem muita coisa da hora pra valer. Opa, é muita mensagem que chegou aqui pra mim, então eu já vou ler agora. Quem mandou aqui mensagem pra mim, se não, vejamos. É o Antônio Flávio da Sapataria Imperial. Boa tarde. O Antônio Flávio estava falando aqui pra mim, achei que já tinha saído da rádio. Não, Antônio Flávio, eu estava em Belo Horizonte e também teve dedetização aqui na emissora semana seguinte, então eu não tive como apresentar o TNT Rock. Foi apenas isso. Estou firme e forte aqui na Melodia e também na Combat Web Radio. Valeu, Antônio Flávio, pela sua companhia, viu? Quem está mandando participação aqui também é o Edson da Sapataria Real. Edson, meu boa tarde para você. Eu não consegui encontrar um som do The Celebration para encaixar aqui no programa ainda. Mas qualquer coisa você me avisa. Vou mandar aqui um abraço para você, Edson. Também pro Rondinelli. Ah, que joia. O guitarrista da banda que esteve com você ontem. Valeu, Edson. Obrigado pela mensagem. Quem está aqui comigo também é o Domingos do Centrão de Varginha. Quer curtir o sonsaço? Saudade de mim, Domingos. Obrigado pela participação. O Domingos vai curtir aquele som industrial comigo do Ministry NWO. Essa é pesada, hein, Domingos? Vamos pôr pra arder este som aqui na Melodia agora. Já, já. É a próxima da sequência, hein, Domingos? W Rocha também. Mensagem aqui pra mim. Boa tarde, Rocha. O Rocha está dizendo: Gil, gostaria de lhe informar que fomos citados em uma live, em entrevista do nosso amigo Will Dissidente. O Will Dissidente, o Wilba, é o estudioso do tal do rock'n'roll. Quem sabe, entende. Então, o Will lembrou de mim, lembrou do TNT Rock, lembrou do Rock Friday, lembrou do W Rocha, da Débora Damiani, nessa terça-feira no Resenha Cultural, no Bar do Tunico. Então o W Rocha está aqui agradecendo o nosso amigo Will Dissidente, dizendo que foi muito legal a entrevista e a apresentação do Rafael Lourenço. O Rafael Lourenço do New Democracy, não é isso? New Democracy, o nome da banda de metal do Rafael Lourenço. Que inclusive tem programa na Combat, o Violence Force, sábado às 17, domingo também às 17, pela Combat Web Radio. O Rocha vai ouvir aqui comigo então uma sonzeira da banda argentina Rata Blanca com Mujer Amante, oferecendo pro Rui Nogueira lá de campanha. Forte abraço para você, Rui! E também a todos os que estão na escuta do TNT Rock. E para fechar, quem está aqui comigo, que minha fala já está ficando longa, hein? É a esposa do Rocha, é a Débora Damiani. Ah, que legal, Débora, participando aqui da programação, compartilhando esse momento com a gente aqui na Melodia. A Débora fez aniversário nesta quarta-feira, foi dia 26. Foi na terça ou na quarta, Débora? Foi dia 26 seu aniversário, né? Felicidades pra você, que bom ter você aqui sempre com a gente, viu? Muito obrigado. Ah, eu vou mandar pra você essa música do Future of Tragedy com a música Cassandra. Eu ouvi muito essa Future of Tragedy aí. Não essa música, conhecia outras músicas. Muito da hora. Então, a participação do ouvinte faz toda a diferença aqui no TNT Rock. E agora a vinhetinha do óleo de cozinha pra adoçar a sua tarde.
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17h49. Essa então é para nossa aniversariante de hoje. Aliás, desta semana, está participando hoje, fez aniversário dia 26, é a Débora Damiani, marcando presença aqui no TNT Rock. Vamos lá, talvez a última faixa do TNT Rock de hoje, com Filter of Treasures, Cassandra.

17 horas e 56 minutos. O tempo simplesmente acabou para mim aqui na Rádio Melodia. Agora é a vez do programa Comunicando a Boa Nova com o nosso amigo Plínio Deveras, mas ainda eu vou falar aqui com você. Que sonzeira que ouvimos aqui com a participação do Domingos do Centrão. Ouvimos a banda norte-americana Ministry com a faixa NWO de 1992. Essa banda, na verdade, ela foi formada pelo ano de 1981, mais ou menos isso, e em torno de 10, 11 anos depois lançou este sucesso aqui, muito atrelada à sonoridade industrial. Gostei, viu, Domingos? Obrigado pela sua participação. Que bom que você marcou presença aqui, mas tem que marcar presença no Rock Friday também. Estou esperando você, viu, Domingos? E com a participação do Rocha, nós ouvimos aqui Rata Blanca, banda formada lá na Argentina no ano de 86, das antigas, hein? Que sonsaço, trazendo aí na voz Adrian Barilari. E quando eu comecei a ouvir o som, pensei, o negócio é bom, mas na medida em que as guitarras foram desenvolvendo e eu assisti o vídeo e vi a performance de palco de Rata Blanca e a voz do Adrian Barilari explodindo, eu fiquei totalmente convencido de que realmente o negócio é fino. E, claro, Rocha, se você pediu Rata Blanca, você nem precisava me falar que esteve com o Will Dissidente, porque é ele quem pede esse tipo de som. É o Will que representa o metal argentino, o metal que tem menos espaço dentro da sociedade. É o Will, é o estudioso do rock and roll. Valeu, Rocha! E encerramos aqui com Fielder of Tragedy. Participação da aniversariante da semana, a esposa do W. Rocha, Débora Damiani. Fielder of Tragedy, de onde? Lá da Noruega. Banda norueguesa, coisa muito rara de se aparecer por aqui, trazendo muito gótico, trazendo muita melancolia em sua essência. Essa banda foi formada lá em 92, quando apareceu. Foi um verdadeiro estouro, muita gente começou a ouvir Fielder of Tragedy ao lado de bandas como Tristania, depois apareceu também o Epica, variando bastante a sonoridade, mas o que chama atenção aí nesse Fielder of Tragedy é justamente a vocalista Liv Christine fazendo voz ali ao lado de Raymond Roroni. Top demais! Quero agradecer pela sintonia, pela audiência, por você fazer da Rádio Melodia FM a sua melhor sintonia. Eu estarei de volta, se tudo estiver certo, na próxima quinta-feira com mais um TNT Rock. Tudo de bom para você. Plínio Deveras já está aqui na Rádio Melodia para trazer o Comunicando a Boa Nova. Fica ligado com a gente. 18h15 tem Bola na Rede com a condução de José Aladir. Valeu! Muito sucesso! Muito obrigado! Tchau!

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2: Dezoito horas.

Em nome do Pai, do Filho, do Espírito Santo. Amém. Boa noite, meu irmão. Boa noite, minha irmã. Esse é o nosso programa Comunicando a Boa Nova, que agora, às 18 horas e 2 minutos, faz esse tempo breve de oração com você, de segunda a sexta-feira, aqui pela Rádio Melodia FM, 102,3 MHz. Esse é um programa antigo, só eu faço voluntariamente esse programa desde 2006. Os outros amigos, os outros voluntários também que de segunda a sexta-feira emprestam a voz, emprestam a sabedoria, emprestam a caminhada de igreja para poder partilhar com você também há muito tempo, emprestam, como eu dizia, a voz e a inteligência para que a rádio possa ser também um mecanismo, um canal de comunicação da boa nova, da espiritualidade que Deus espera plantar cada vez mais nos nossos corações. Então fique com a gente, se é a primeira vez que você nos ouve, seja muito bem-vindo, muito bem-vinda. O programa vai até às 18h15, por isso é um tempo breve. Deus faz a sua obra independente do tempo. Seja um tempo curto ou um tempo longo, Ele vai fazer a sua obra. Quem sabe hoje você leva do nosso programa Comunicando a Boa Nova uma mensagem, uma reflexão que ajude, que alimente e que faça você continuar na sua caminhada, sempre, sempre espiritualizando um pouco mais, colocando um pouquinho mais de espiritualidade na sua vida, na sua jornada, na sua família. Nós somos muito da vida material, não é verdade, meu irmão? Nós temos que dar conta do nosso dia a dia, temos que dar conta do alimento, temos que dar conta da subsistência, temos que dar conta das nossas contas. Então nós prendemos muito e dedicamos muito a nossa atenção à materialidade. Porém, nós precisamos encontrar brecha, tempo e horário para alimentarmos também a espiritualidade. Caímos muitas vezes na distração, caímos muitas vezes na cegueira espiritual. E aí é preciso ter tempos, momentos de espiritualização, de espiritualidade, que permitem as nossas reflexões, que permitem que as nossas meditações tragam uma força, uma fortaleza para a sequência da nossa vida. Por isso, não só o Comunicando a Boa Nova, mas outras tantas estratégias comunicativas. Eu fico vendo hoje quanto canal bom de orientação, quanto canal bom para a direção da espiritualização dos nossos jovens, das nossas crianças, dos nossos adultos. Temos muita coisa boa e a essas coisas nós temos que dar uma atenção. Porque é uma palavrinha, é um toquezinho que muitas vezes nós recebemos que nos alimenta, que nos traz a possibilidade de sentir que aquele dia foi um dia diferente, porque teve o toque de Deus. Teve o toque cristão, teve o toque da vida também voltada para as coisas do alto. Então sempre preste atenção, porque Deus deixa o seu recado, Jesus Cristo dá o seu recado, claro, sempre foi assim, a partir de coisas simples. Deus nunca complicou, sempre simplificou. E a simplicidade é uma grande virtude, que eu sempre gosto de repetir, que é diferente da facilidade. Facilidade não é algo bem-vindo, mas a simplicidade sim. Simplicidade que é o contrário de complicação. Para que complicar a vida dos outros? Para que complicar a sua vida? Se o próprio Deus mandou Jesus Cristo para, de um jeito, de um modo simples, mostrar que a felicidade não precisa de muitas coisas. Mostrar que a felicidade não é feita naquela complicação que nós muitas vezes vamos trazendo para a nossa vida. Até porque nós vamos enchendo a nossa vida de compromissos, de coisas, de satisfações que temos que dar socialmente. E aí daqui a pouco nós estamos perdidos nesse emaranhado de coisas que temos que cumprir para respeitar um status, uma posição ou algo que a gente chega e não quer perder. E muitas vezes se torna para nós um empecilho, se torna para nós um fardo pesado. Deus é simples. Olha o que nós temos para o evangelho de hoje. Algo muito simples.
Marcos, no seu capítulo 10, evangelista Marcos, no seu capítulo 10, do versículo 46 ao versículo 52, vai narrar um belíssimo encontro de Jesus Cristo com alguém muito especial, tão especial que é identificado no evangelho. São muitas as passagens onde Jesus Cristo se encontra, onde ele tem os diversos encontros, narrativas, onde não se identifica o nome, até mesmo para que a gente possa se colocar no lugar daquele que dialogou com Jesus Cristo. Mas hoje o encontro foi tão especial e serve para nós como um grande modelo que ele é citado. Inclusive, a família, o pai, de onde veio o famoso cego Bartimeu. O encontro de Jesus Cristo, que sai de Jericó, encontra uma grande multidão, porém naquela multidão está o filho de Timeu, o cego Bartimeu. Aquele cego que estava sentado à beirada do caminho, que ficou sabendo da passagem de Jesus Cristo, o Nazareno, e começou a implorar. Aqui no trecho da minha escritura fala, começou a gritar, mas outras traduções, começou a implorar, numa atitude humilde: Jesus, filho de Davi, tem piedade de mim. Meu irmão, minha irmã, vou repetir, reze comigo, se coloque no lugar de Bartimeu. Jesus, filho de Davi, tem piedade de mim. Que oração maravilhosa! A oração dos humildes, a oração dos incompletos. Nós sabemos muito bem, nós estamos no caminho para a santidade, para a perfeição, mas ainda não chegamos lá. A oração dos humildes: meu Deus, meu Jesus, filho de Davi, tem piedade de mim. E quando o cego Bartimeu faz esse apelo a Jesus, ele não faz um apelo para que Jesus tenha dó. Não é isto, não é disso que se trata esse bonito encontro de Jesus. Se trata aqui de um olhar, se trata aqui de um encontro. Piedade no sentido de abrir o coração, e é lógico que Jesus conhece os nossos corações, conhece as nossas intenções. Interessante que na continuidade desse evangelho, nós vamos encontrar muitas pessoas tentando calar o cego Bartimeu. Logo no versículo 48, muitos o repreendiam para que ele se calasse. Mas aí ele gritava ainda mais forte: filho de Davi, tem piedade de mim. E aí, claro, Jesus já sabia, Jesus já sentia a presença daquele homem que clamava com o mais forte do seu coração. E aí então Jesus para e diz: chamai-o, trazei-o para perto. E aquela multidão que ora tentava repreender, traz agora para frente. Ver um outro lado daquele cego que clamava. Então eles o chamaram e disseram: coragem. Perceba, a mesma multidão que repreende agora diz: coragem, levanta-te, Jesus te chama. O cego jogou o manto, deu um pulo e foi até Jesus. Meu irmão, minha irmã, pense naquilo que hoje você mais precisa. Se você conquistasse, certamente você teria o mesmo comportamento que o cego Bartimeu. Daria um pulo de alegria, clamaria em alto bom tom os louvores por ter conquistado aquilo que tanto corria atrás. Porém, hoje nós temos que nos posicionar humildemente, pensar sim naquilo que Deus precisa transformar na minha vida, transformar na sua vida, esperar o tempo de Deus e aí sim ver com os olhos do Espírito novas possibilidades. Quando Jesus pergunta a ele: o que queres que eu faça? Já no finalzinho do trecho do evangelho, o cego responde: mestre, que eu veja. E Jesus disse: vai, a tua fé te curou. Qual cegueira que eu e você precisamos hoje da cura do alto? A transformação, sim, Deus faz. Mas perceba
que a tua fé te curou. Foi isso que Jesus disse. Precisou da ação, precisou da coragem, precisou do deslocamento, precisou que o cego Bartimeu saísse daquela sua condição de letargia, de paralisação, fosse atrás e insistisse, não porque Deus queira que a gente fique numa posição de insistência, de implorar para a cura acontecer, não, mas para que a gente tenha convicção, convicção daquilo que realmente a gente precisa, para que a gente não fique perdendo tempo com coisas que não precisamos. Aí a cura vem, pela ação de Deus, mas pela convicção de fé que nós precisamos ter. Tudo se transforma. E muitas vezes, coisas que estão diante dos nossos olhos e nós não enxergamos a transformação, a modificação como possível. Jesus Cristo apenas limpa os nossos olhos para que a gente possa enxergar de forma diferente, com novos olhos. Nós temos mais uma historinha muito alinhada com o evangelho de hoje, que eu te convido para manter a mesma atenção na reflexão e levar para casa, levar para a família, levar para os ambientes a mensagem de hoje, não em palavras, mas em ações. A parábola de hoje tem por título O Guarda-Chuva. Chovia forte quando Maria viu um homem sentado na calçada, tentando proteger alguns importantes papéis dentro de sua mochila. As pessoas desviavam o seu olhar. Ela hesitou por um instante, mas voltou com piedade e compaixão. Entregou seu guarda-chuva a ele e disse: "Pode ficar, eu moro bem perto." O homem sem graça tentou recusar, mas ela já estava atravessando a rua, debaixo da chuva, e não se preocupou com o seu guarda-chuva. Meses depois, Maria perdeu o emprego. Em uma entrevista difícil, o entrevistador ficou alguns segundos em silêncio antes de sorrir e dizer: "Acho que hoje é a minha vez de devolver um guarda-chuva." Ela só o reconheceu quando ele apontou para a mochila ao lado da mesa, onde naquela data estavam presentes os papéis importantes que ela ajudou a proteger. Que história bonita, que parábola bonita, e toda parábola tem um sentido tocante, toda parábola boa tem um sentido tocante. E mesmo que pareça impossível acontecer algo como esse, em outras situações a gente vê muito isso. O efeito, a vida que dá voltas e volta para aquele que fez o bem, não é verdade? O universo, que a gente gosta de dizer, que a gente sabe muito bem que é Deus, conspira a favor daqueles que fazem o bem. E para esta moça, Maria, aqui intitulada na historinha, mas que pode ser eu e você, voltou de uma forma onde a devolução, entre aspas, daquele guarda-chuva que protegeu importantes papéis de alguém, certamente que era do mundo dos negócios e precisava daquela proteção, se sentiu tocado. Quando ele reconheceu, ele não hesitou em devolver a gentileza, em fazer o bem. O bem gera o bem. O conflito gera conflito. A guerra gera guerra. A paz gera a paz. Nunca deixe de pensar que quem é do bem fará propaganda do bem, e o mesmo bem chegará a ele. Nós vamos encerrando o nosso programa de hoje. Quero dar um grande abraço a todos aqueles que participam de segunda a sexta-feira, mas hoje de forma muito especial quem está ali fora na Rádio Melodia me esperando no carro, que é a minha esposa Graziele, o Pedro, meu filho, e a Clara, que já estão aguardando o papai. Papai está chegando. Deus abençoe vocês, grandes amores da minha vida. Um grande abraço, fiquem com Deus e até amanhã em mais um programa Comunicando a Boa Nova.

0: de representar o Brasil no torneio continental, que será realizado na Argentina entre os dias 26 de julho e 2 de agosto. A pivô varginhense teve papel decisivo na campanha do título. Giovana marcou 2 gols importantes ainda na fase de grupos. Um na vitória por 1-0 sobre o Taboão Magnus e o outro no triunfo por 2-1 diante do Leoas da Serra. Na semifinal, o Stein Cascavel venceu a Def por 1-0. Já na grande decisão, a equipe goleou o Barreteiro Futsal por 4-0 e confirmou o título da Supercopa. Com os gols marcados na competição, Giovana terminou como uma das artilheiras do torneio, ao lado das companheiras Luana e Jaque Nunes. Após a conquista, a atleta destacou a importância do momento em sua carreira e comemorou a oportunidade de ajudar a equipe com gols e boas atuações dentro de quadra. Nossos parabéns à atleta varginhense Giovana Carini. Ronaldo Trombini, repórter Melodia.
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4: Olá, você, muito boa noite. Agora são 18 horas mais 20 minutos em Varginha. E está começando aqui pela Rádio Melodia FM o programa Bola na Rede. Bola na Rede, que vai ao ar de segunda a sexta-feira, a partir das 18 horas e 15 minutos até as 19, até as 19 horas, com os melhores comentaristas do Rádio Esportivo Sul Mineiro. 18h21, hoje é quinta-feira, dia 18 de maio de 2026. Nesta data, nós comemoramos o Dia Internacional da Luta pela Saúde da Mulher e o Dia Nacional da Redução da Mortalidade Materna. O santo do dia de hoje é São Germano de Paris. Dezoito e 22, e a gente vai apresentar o nosso comentarista convidado de hoje, o Paulo Baroni, ele que fica conosco até as 19 horas. Boa noite, Paulo, é um prazer tê-lo conosco aqui no Bola na Rede.
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6: Boa noite, Zezé Ladir. Boa noite, Gil. Boa noite, pessoal aí que tá escutando a gente. Né, Zezé Ladir, pessoal?
4: Beleza.
6: Bacana, né? Que daqui a pouco, né, a gente manda um abraço pra turma. E hoje, como diz, o Neymar já começou mais uma vez virar polêmica.
4: É verdade.
6: É, parece brincadeira, mas toda a Copa que o Neymar participa, ele vira o centro das atenções. Antes de começar, já... E aí, ele joga, não joga, tá machucado, não tá machucado? Então nós vamos conversar muito sobre isso hoje.
4: É verdade, já tem um prazo pra gente falar sobre isso. E a gente começa o programa de hoje falando do Campeonato de Futebol Amador de Veteranos Cinquentinha, que neste final de semana vai realizar sua terceira rodada no campo da Semel e no Estádio Rubro Negro, lá na Rua Paraná. Confira os jogos, Paulo. No campo da Semel, às 7 horas e 30 minutos, vai ter apenas um jogo, Barcelona e Esparta. As duas equipes, muita foita aí para conquistar esse título do Campeonato de Veteranos Cinquentinha, vai fazer uma partida magistral, tenho certeza disso, pelo tamanho das duas equipes, Paulo.
6: Não, a gente já conhece alguns jogadores, né?
4: Com certeza.
6: Pessoal acima de 50 anos, mas que sabe jogar bola, né? Toda semana eu repito aqui, é um pessoal que jogou bola comigo, hoje eu tenho 53, então é a galera que jogamos junto, né, Osladinho? Então é um pessoal que jogou aí na cidade, no Flamengo, no Curitiba, no Grêmio, no, no Botafogo,

0: no Rodoviário.
1: É verdade.
0: Então é um pessoal que sabe jogar bola.
1: E eu gosto sempre de falar, Paulo, que no cinquentinha, nessa idade que as pessoas estão, quem corre ali é a bola. O jogador só fica parado esperando, mata no peito, põe na grama, mata na coxa. Ele não corre atrás da bola, não. A bola é quem corre atrás dele, não é verdade, Paulo?
0: É, exatamente. Tem uma galera aí que corre ainda, viu? Que eu conheço aí, que tá fininho, magrinho e corre muito.
1: É verdade, Paulo. No estádio rubro-negro da Rua Paraná, 7:30, tem fim de carreira e veteranos do Fátima. Duas equipes também bastante coesas dentro do futebol. A gente sabe do potencial dessas duas equipes. Às 9:30, o Esporte Clube Recreativo Rio Verde vai enfrentar o Momeg. Rio Verde tem um timaço, já treinam junto há muito tempo, sabe? E por isso dá aquele ritmo de jogo. Quando você treina, você tem ritmo de jogo, né, Paulo?
0: Não, facilita, né? Treinando e já tá há algum tempo, já jogando
1: muito
0: junto,
1: tempo,
0: né? Já tem um entrosamento. Quando vai jogar disputar um torneio, isso facilita muito.
1: Com certeza. E lembrando que o Campeonato de Futebol Cinquentinha tem a realização da Prefeitura Municipal de Varginha e a organização da SEMEL, Secretaria Municipal de Esportes e Lazer. A gente quer mandar um abraço já, Paulo, de imediato, para todo o pessoal da Secretaria Municipal de Esportes e Lazer. Antes, a gente manda um abraço para o prefeito Leonardo Ciassi, que está fazendo de tudo para que o esporte amador aqui da cidade de Varginha chegue no seu topo maior. Está chegando. Muito empenho, muita realização. A gente só agradece o prefeito por essa iniciativa louvável de colocar o esporte também assim na prateleira de cima das ações dele. Isso é muito importante. E mandar um abraço pro pessoal da SEMEL, Hernani Vitor, o nosso secretário de esportes, Henrique Lemes, conhece muito de bola, o Bebeto, Jaime Macedo, toda a turma que trabalha, que milita, também os caras que cuidam do campo, que é o Didico e o Geraldinho. Aqui, duas pessoas maravilhosas, viu, Paulo? Não tem como.
0: Parabéns a todos, em especial ao Henrique, né? Meu amigão, eu acho que ele pegou aí, assumiu agora a Secretaria de Esporte. Com certeza vai trazer muitas novidades, muita coisa boa. Um abraço também para o nosso prefeito Leonardo.
1: Beleza, tá aí o Paulo Baroni, aqui o nosso comentarista, falando conosco. Programa Bola na Rede. Quero mandar um abraço também especial para o nosso amigo Jorginho Canjibrina. Jorginho Canjibrina é lá do Monte Serrado, daqueles lados ali, entendeu? Do Monte Serrado, Boa Vista para baixo. Então, o Jorginho não perde um programa, é aposentado da prefeitura. Um abraço para você, meu Canjibrine. Para você, para toda a sua família, para toda a sua turma que está ligado conosco. Um abraço também para o Mariana Manacá. Mariano que estaria conosco hoje no programa, mas com muitos trabalhos para fazer lá na empresa dele. Não pôde comparecer. Mariano, que amanhã, se tiver como, ele virá conosco aqui no Bola na Rede. Um abraço pro Carlão da Valinha. Carlão tá tarefadíssimo com o imposto de renda.
0: É época, né? Agora fica realmente difícil. Contador não tem tempo nem para almoçar.
1: É verdade. 18:26, né? Agora é a hora e a vez de falar da Copa Sul-Americana, Comebol 2026, times brasileiros, Paulo. Times brasileiros aí, até que ninguém ficou de fora até agora. A gente vai falar aqui o seguinte: após a sexta e última rodada da fase de classificação, tivemos os seguintes resultados e as respectivas classificações das equipes brasileiras. Começando pelo São Paulo, que empatou em 2-2 com o Boston River. O São Paulo é o primeiro do grupo C com 12 pontos, já está nas oitavas da Sul-Americana. Merecido, Paulo?
0: Merecido. E o Zeca, esses times aí também, vamos falar a verdade, são fracos, né?
1: Fracos.
0: Tem que passar, né? O São Paulo tem um grande time, agora com o Dorival como técnico, não pode ficar fora, né? Porque são times, inclusive, que a gente não sabe nem da onde que é.
1: Nem da onde que é, verdade. Ô Paulo, no outro jogo, o Grêmio empatou em 2-2 com o Montevideo Torque. O Grêmio é o segundo do grupo F, com 11 pontos ganhos, vai disputar o playoff com o terceiro da Libertadores. Aí já fica mais difícil, hein?
0: Ah, mas passa. O Grêmio tem um bom time, centroavante deles é muito bom de bola. Eu acho que não tem como ficar de fora. Eu repetindo, são times de pouca expressão, né?
1: E o outro jogo, Santos e Deportivo Cuenca. O Santos venceu, né? E o Santos é o segundo do grupo D com 7 pontos também. Vai disputar o playoff com os terceiros colocados da Libertadores, que vão ser definidos hoje.
0: Então, o Santos é o time que já preocupa mais um pouco, né, Zeca? A gente não sabe...
1: É um
0: sabe...
1: time de tarimba, né, Paulo?
0: É um time que uma hora ganha bem, outra hora perde 2, 3 jogos, aí e a gente não... Ali, os bastidores do Santos estão um pouco difícil.
1: É verdade. Tá aí, e os jogos de ontem, dia 27 de maio, nós tivemos o Atlético Mineiro venceu por 1-0 o Puerto Cabello. O Atlético é o primeiro do grupo B com 10 pontos ganhos, já está direto nas oitavas da Sul-Americana. Jogo difícil, eu vi que o time dos homens empatava o jogo, viu, Paulo?
0: É, foi por pouco, viu? Também assistiu um pedaço, mas o Atlético conseguiu, né? Segurar. É o que interessa é a classificação, os 3 pontos. São times, Zeca, que estão aí disputando o Campeonato Sul-Americano e o Brasileiro e tá, tem uma certa dificuldade porque o elenco não ajuda tanto, né? São times que estão precisando aí de reforços, de entender o que que o técnico do Atlético, e o que que ele quer passar, o que que ele quer transmitir para o time. Mas agora acho que tá começando a aparecer o futebol do Atlético.
1: É verdade. Então, conseguiu essa primeira classificação importante para o time do Galo. A torcida vibrou demais da conta, né? E vou falar uma coisa, mandar um abraço pro Helder Mendes, nosso comentarista aqui também, que é atleticano. O Tônio da Prascaer, tem muitos atleticanos aí ligados na gente. Um grande abraço a todos vocês. O importante, o Paulo falou aqui, ó, os 3 pontos. O time passou, conseguiu vencer por 1-0. Não importa o placar, importa é os 3 pontos, né, Paulo?
0: É, mas agora entra numa outra fase, né, Zeca? São times...
1: É outro campeonato.
0: É, outro time que agora mata-mata. É, então, tem times aí que tá priorizando o Campeonato Brasileiro, outros Campeonatos Sul-Americanos, outros Libertadores. Então, assim, são muitos torneios ao mesmo tempo. Tem alguns times que têm um plantel maior, que tem facilidade de jogar todos os torneios. Haja visto o Flamengo, que a gente achou que passaria e perdeu pro Vitória e foi desclassificado da Copa do Brasil. Então, jogar 2, 3, 4 torneios ao mesmo tempo sempre é muito complicado.
1: É verdade, Paulo. Tá aí então o Galo classificando mais um time mineiro. Aquele negócio, Paulo. O pessoal fala muito pra gente, gosta de brincar com a gente fala o seguinte, o Galo, mas você não é torcedor do Cruzeiro? Aqui dentro a gente tem que ser mais imparcial, né? Eu sou torcedor do Cruzeiro, eu gosto do Cruzeiro, mas eu gosto que o Galo também faça jogos importantes, que consiga a sua classificação igual conseguiu aqui. Quem ganha com isso? É o futebol mineiro, é o futebol brasileiro, né? Então, quer dizer, não tem só essa que é o Cruzeiro que tem que ganhar, porque você é cruzeirense, porque você é atleticano. Eu acho que a gente tem que ser imparcial,
0: aqui,
1: né, Paulo?
0: Aqui nós somos totalmente imparcial, né, Zé? E, inclusive, eu acho que são vários ouvintes, várias pessoas que estão aí ligado na gente na rádio aí, que gostam de ouvir o que está acontecendo com o Atlético, com o Cruzeiro. A gente fala do Atlético, fala do América Mineiro, e não tem distinção, a gente gosta do campeonato e dos times mineiros e não tem por que a gente preferir o A, o B ou C.
1: É verdade, você falou certinho, né? E o placar do jogo do São Paulo e o Boston River foi 2-0 para o São Paulo. Eu falei 2-2, não estou enganado, São Paulo venceu a primeira vitória do Dorival Júnior. Você acha que ele dá certo no São Paulo? Ou o Rogério Ceni já está fazendo sombra?
0: Não, eu acho que o Dorival é uma pessoa competentíssima. Eu acho que ele tem tudo para dar certo. Ele tem a cara do São Paulo, né? Já treinou o time do São Paulo outras vezes. E já está habituado ali no pessoal do São Paulo. Eu acho que não tem porquê, não. O Rogério Ceni já teve a oportunidade dele. E eu acho também um bom treinador, está passando por uma fase difícil. No Bahia, mas...
1: Difícil mesmo.
0: Eu acho que o Dorival entrou e vai ficar por um bom tempo.
1: O outro jogo, o Vasco da Gama venceu por 3-0 o Barracas Central. Vasco é o segundo do Grupo G, com 10 pontos ganhos, também vai disputar o playoffs da Libertadores com os 3 da Libertadores que saírem. Com os terceiros colocados da Libertadores que saíram. E aí esse Vasco, hein? O Vasco errou pênalti, errou gol feito, poderia golear por 5, 6, mas de nada adiantaria, porque o Olímpia ganhou, entendeu? Então, o Olímpia primeiro.
0: O Renato Gaúcho, né, tá tendo algum probleminha com o time do Vasco, que é um time que tá, que é um time assim, não tem um elenco de expressão, e tá tendo dificuldade, até inclusive ele não vinha priorizando esse torneio, mas como agora tá, tem oportunidade de classificar, eu acho que ele vai abraçar o torneio e quer a classificação.
1: Ô Paulo, você falou uma coisa certa, não priorizar o torneio, o que que seria isso? Os times ficam loucos para participarem da Sul-Americana. Todo mundo brasileiro quer chegar mais em cima um pouquinho para poder participar da Sul-Americana, da Libertadores. Depois, quando entra na Libertadores, aí começa a falar que não quer priorizar, quer mandar time reservas, quer mandar time misto. O que que acontece com isso, Paulo?
0: Eu acho que são times, que, repetindo, que não tem um grande elenco, né? Que começa a se complicar no Campeonato Brasileiro, começa a ficar ali na rabeira da tabela.
1: É verdade.
0: Aí, infelizmente, a pressão ali da torcida, da diretoria, deve ser muito grande. Então, infelizmente, poucos times que têm um elenco hoje, como o Palmeiras tem, como o Flamengo tem, um Atlético, um Cruzeiro. Agora, Vasco, Santos, esses times que estão jogando aí, ele tem que pensar jogo a jogo.
1: E outro jogo, o Caracas perdeu para o Botafogo por 3-1, e o Botafogo é o primeiro do grupo E com 16 pontos ganhos. Botafogo parece que não está ligando muito para esse negócio de fora das quatro linhas, essas coisas que acontecem com o Botafogo. Parece que não está levando isso para dentro das quatro linhas. Os problemas que estão acontecendo com o Botafogo fora das quatro linhas, parece que o time mesmo em si não está levando isso para dentro do campo. Quero aproveitar e mandar um abraço para o Maurinho do Landscape, o Carioca Pintor, o Carioca Carvalho. Tem também o outro botafoguense, que é o Luizinho, lá da Vila Registânia. Tem o Tubaína, o Ideraldo Paraviso, muita gente, torcedores do Botafogo.
0: Era para o Botafogo estar em dificuldade dentro do campo. Eles conseguiram, né, separar o extra-campo do campo. O Botafogo, acho que está com um bom time. Eu tenho assistido jogos dele também. Eu tenho gostado muito do elenco do Botafogo e, para mim, é um dos favoritos ao campeão, ser campeão desse torneio.
1: E outro também que é botafoguense, está ligado na gente, é o Zé Reinaldo. Alô, Zé Reinaldo, um abraço para você. Ali pertinho do Maurinho na Descap, ele torce pro Cruzeiro, mas ele gosta do Botafogo também, né? Tem o Leão Miranda, tem muita, então, o Sr. Geraldo Menega, muita gente, a Elaine, muita gente, torcedores do Botafogo que estão aí vibrando com o Botafogo. Marco Antônio Leite, toda a família dele, torcedores do Botafogo, sempre estão lá no Engenhão torcendo, Paulo.
0: Zé Ladir, mas é uma galera, como que é? Que quando tá ganhando, aparece com a camisa,
1: para,
0: quando
1: tá perdendo, dos some. Dos dois jeitos, esse pessoal.
0: Eu conheço uns botafoguenses aí que só põem camisa quando tá ganhando.
1: Esse pessoal, Paulo, é o seguinte, eles colocam a camisa quando tá ganhando e quando tá perdendo também. Pessoal, torcedores afoitos do Botafogo.
0: Ah, isso é importante. Porque tem uns aí que vai, chega perto da gente até fedendo naftalina.
1: Tirou a camisa naquela hora, né? O outro jogo, o Bragantino venceu a equipe do Carabobo por 2-0. Bragantino é o segundo do Grupo H, com 10 pontos ganhos, também vai disputar o playoff da Sula. Tá aí junto com os terceiros colocados, ou contra os terceiros colocados aí da Copa Libertadores. 18:37. Este é o programa Bola na Rede aqui pela Rádio Melodia. Eu sou o José Ladir, junto com o Paulo Baroni, transmitindo emoção para você. Você pode participar conosco. 3690-2743. Esse é o WhatsApp aqui do Bola na Rede da Rádio Melodia. O Helder já está ligado, falando, hein? Até que enfim. Primo Motoboy também está ligado. Alô, primo, fazia tempo que não aparecia, rapaz. Que bacana, Paulo Sérgio Silva, tá aqui ligadinhos com a gente, pessoal aí que, o Valmir Éder, deixa eu ver quem mais, tem muita gente ligados conosco aqui no Bola na Rede, curtindo o nosso programa. Libertadores da América, Libertadores também vão encerrar hoje, tem dois times brasileiros que jogam, mas primeiro a gente vai falar dos times brasileiros que atuaram. Na terça-feira, dia 26, o Lanús, lá da Argentina, venceu o Mirassol por 1-0. O Mirassol, segundo do Grupo G, já está nas oitavas da Libertadores direto.
0: Eu acho que está ótimo a campanha do Mirassol, né? Primeiro torneio internacional, já está classificado, eu acho que está fazendo bonito, independente, porque jogar lá contra o Lanús e perder, está tudo...
1: É normal.
0: Normal.
1: É, e outro detalhe importante, Paulo, foi com o time reservas, né?
0: Então.
1: Já está classificado, está mal no brasileiro, precisa priorizar também o brasileirão. Então,
0: é, porque se não priorizar também, depois não tem como subir, né, Zeca?
1: É verdade.
0: Fica muito ali para baixo nos...
1: Aí é difícil.
0: Entre os quatro, os últimos.
1: E ele já está na zona de rebaixamento.
0: Então, aí depois, a hora que tenta subir, já era.
1: E o Mengão, hein? Flamengo aí venceu por 3-0 o Cusco. Flamengo é o primeiro do grupo A com 16 pontos de sobra, hein? Oitavas direto. Tem nem o que falar, né, Paulo? Você que é flamenguista,
0: jogo,
1: e aí?
0: Eu assisti o jogo. É um jogo que o Flamengo tem perdido gol demais, né? Assim, são várias oportunidades de gol e tá perdendo. Vamos dizer, ali poderia perder, empatar, o que fosse, já estava classificado. Mas na próxima fase, o pessoal tá precisando aí de pontaria, porque o Flamengo agora começa a pegar pedreira.
1: É, agora é outro campeonato, a gente tá falando, né? E nos jogos de ontem, dia 27 de maio, Fluminense suou, mas venceu por 3-1 o Deportivo La Guaira. O Flu é o segundo colocado com 8 pontos, também entrou direto na Libertadores, e aí, nas oitavas.
0: E o Fluminense, ele tem priorizado também um pouco a Libertadores. E bem, eu acho que o técnico, o pessoal tá da torcida e tava pegando o pé do técnico do Fluminense, eu acho totalmente injusto, porque ele classificou na Libertadores e tá bem no Brasileirão. E o Fluminense, com o elenco que tem, eu acho que se ele continuar ali entre os 4, 5 times, tá até excelente.
1: E agora, depois da Copa, já entra o Hulk, hein?
0: Então, será? Vai dar certo?
1: Já tá certo. Já.
0: Mas
1: tá...
0: será que eles vai dar certo no time
1: dá
0: ali?
1: Dá certo e vai ser titular.
0: Não, com certeza. Ele tá indo pra ser titular. Acredito que essa parada aí vai ser bom pro Hulk até se preparar, né? Porque o Fluminense, ele tem uns jogadores ali mais veteranos, né?
1: Com certeza,
0: então o pessoal tem que estar mais bem preparado do que outros times aí que estão com a molecada.
1: E o Hulk já se apresentou para a torcida do Flusão, tá só esperando aí a janela de abertura, né? Essa janela de julho que vai acontecer depois da Copa do Mundo, e já é jogador do Fluminense e vai com tudo ajudar o Flusão nessa segunda parte da Copa Libertadores.
0: O Hulk, ele é muito profissional.
1: Muito profissional.
0: Ele tem academia em casa, ele já fizeram inúmeras reportagens que ele é muito profissional. Você vê que ele está sempre bem fisicamente. Eu acho que ele tem tudo para arrebentar ali no Fluminense.
1: Ô Paulo, o outro jogo de ontem, né? O jogo de ontem, o Corinthians perdeu de 2-0 para o Platense. Corinthians é o primeiro do grupo E com 11 pontos, ganhos direto na oitava. Corinthians que colocou time misto, time reserva para jogar ontem, não foi bem. Alô, Denilson Figueirinho, um abraço para você. Ele que é corintiano, esteve conosco ontem aqui no Bola na Rede, falou que o Corinthians já estava classificado e por isso poderia relaxar um pouquinho, Paulo.
0: É normal, né? Igual aconteceu o Mirassol, levou o time em reserva. São times também que precisa poupar um pouquinho os atletas titulares, né? Não tem por que arriscar colocar um time titular, sendo que o time já está classificado. Eu acho que está corretíssimo.
1: E os jogos de hoje, Paulo? Tem aí Palmeiras e Júnior Barranquilhas. O Palmeiras é o segundo do grupo F com 8 pontos. Precisa vencer, Paulo.
0: É, não é um jogo fácil. Eu acho que o Palmeiras, ele vem, é espetacular o elenco do Palmeiras, o jogo do pragmático que o Palmeiras tem, mas não é um jogo que vai ser fácil. Eu acho que o Júnior Barranquilha vem aí para dar trabalho.
1: E se não vencer, vai ficar em terceiro lugar, porque vai ter time que vai passá-lo, não tem como, tem que vencer o jogo, então, de qualquer maneira.
0: Não, ele é favorito, né?
1: Favorito.
0: O Palmeiras sempre favorito, só que eu acredito que vai ser um jogo bem apertado, o time do Júnior Barranquilla não vai entregar essa vitória facilmente.
1: E o provável Palmeiras para o jogo de hoje é Carlos Miguel, Augustinho Giai, o Gustavo Gomes, Murilo e Arthur, Emiliano Martinez ou Marlon Freitas, Andréas Pereiras, Alan e

0: Carlão. Carlão e São Paulino. Mariana e Paulinho são cruzeirenses. Um abraço pra vocês. Hoje, agarradinho aí, como diz o Neneco, com o nariz na tela da televisão, curtindo o Cruzeiro e torcendo muito. Cruzeiro que pega o Barcelona de Guayaquil, o último colocado. O jogo é no Mineirão. Precisa vencer ou vencer, senão fica igualzinho o Palmeiras também, Paulo.
1: Ah, eu acho que é um jogo que é só fazer o dever de casa, entrar tranquilo, né? É, e colocar a bola no chão e trazer os três pontos, Zé. O Cruzeiro é franco favorito, né? Não tem porquê hoje ele dar uma bobeira, porque acho que dito até que hoje a torcida vai empurrar o time.
0: Vai empurrar,
1: vai estar lotado o Mineirão, então acho que tem tudo hoje para garantir a classificação.
0: E o Cruzeiro, né? O cabuloso precisa da vitória, como eu disse, no Mineirão. Se perder o Boca Juniors, vencer o Universidade Católica lá na Bomboneira, o Cruzeiro fica em terceiro lugar e terá que disputar o playoffs com os segundos colocados aí da Sul-Americana. Olha para você ver, futebol acontece de tudo, futebol é jogado, mas a gente acredita no Cruzeiro. E o provável Cruzeiro para o confronto decisivo de hoje contra o Barcelona de Guayaquil deve entrar em campo com o esquema 4-2-3-1. É um esquema diferente, né? A gente não entende esses esquemas desses treinadores. 4-2-3-1, um esquema até de primeira a 4-4-2, né,
1: Paulo? Mas é um esquema ofensivo, né, Zeca? Ele está colocando três jogadores, mais o centroavante, porque ele quer já resolver isso aí no primeiro tempo. Eu acho que o Cruzeiro tem que já virar esse primeiro tempo aí com um placar aí pelo menos de 2-0. Para voltar depois tranquilo, porque se começa a perder gol,
0: justamente, é esse que é o problema do Cruzeiro.
1: Segundo tempo aí, mas acho que hoje o Cruzeiro tem tudo para trazer uma vitória aí pro pessoal da torcida aqui daqui de Varginha, né? Que tem muito
0: verdade. A nave, Nação Azul, Cruzeirense, um abraço para todos.
1: Do Cruzeiro, então eu acho que hoje traz bem uma vitória.
0: Ô Paulo, e outro detalhe, o Gerson tá fora, né? Foi expulso contra o Boca lá, tá fora, vai fazer uma falta danada.
1: Então, por isso eu também acredito que o técnico mudou o esquema para isso. Já então, hoje não conta com o Gerson, jogou o time para frente.
0: E o provável Cruzeiro é Otávio, Fagner, Fabrício Bruno, Jonathan Jesus e Kaique Bruno, Lucas Romero e Christian ou Matheus Henrique. Também tem o Kenny Arroio, Matheus Pereira e Luiz Sinisterra. Lá no ataque sozinho, isolado, o Caio Jorge, que vem fazendo gols só de pênalti. Faz gols de pênalti agora. Quer dizer que ela faz do Caio Jorge, ou Paulo?
1: Então, mas é um grande jogador. Eu acho que ele ainda continua nas graças aí do torcedor cruzeirense. E eu acho que é questão de tempo, Zé. Agora que fizer o primeiro, aí já primeiro, segundo gol, jogador também tem fase que a bola não entra, Zé, que não vai. Entendeu? E isso é natural, principalmente para quem joga de centroavante. Tem época que o centroavante passa meses aí sem fazer um gol. Quando faz o primeiro também, abre a porteira,
0: é verdade. Alô, Marilda Zanin, tá lá em Três Corações curtindo a gente. Ela tá falando que gosta de assistir de ouvir o programa Bola na Rede. Ela não entende muito de futebol não, mas gosta também de ficar acompanhando as notícias de esporte. Um abraço para você, para toda a sua família. Um abraço também para o Grilo Falante aí de Três Corações, lá da Rádio Tropical. Quando eu transmitia jogo lá em Três Corações, ele também estava transmitindo o jogo do Atlético Tricodiano. O Chico Poeta também, grande desportista da cidade de Três Corações e toda a turma. O Carlão da Valim tá ligado conosco aqui, ele tá falando o seguinte: eu estou aqui no imposto de renda, o negócio não para. É igual o Paulo falou, não tem tempo nem para comer, né, Paulo?
1: Não tem. E é normal, né? É a época de o contador, ele tem que priorizar realmente. E a gente sabe da capacidade do Carlão, de outros contadores e amigos. Claudinei, que não perde um programa da gente. Claudinei Contador, a Isabel. E aqui, ó, já
0: Paulo Xuxa.
1: Paulo Xuxa, contador. É tudo pessoal agora que não tem tempo para comer. Ô Zeca, só para não esquecer, eu queria mandar um abraço, que eu esqueci na segunda, para Alice.
0: Alice, alô, Alice, um abraço.
1: A filha da Glauciene, que fez aniversário na segunda-feira.
0: É verdade. Então,
1: desculpa aqui que o tio esqueceu. Um abraço para Alice Valim, né, que tenha tudo de bom na sua vida.
0: Gente boa demais,
1: gente,
0: hein?
1: Gente boa demais. Então, inclusive, acho que vai fazer uma festinha pra nós aí.
0: Ó.
1: Tô dentro, hein?

0: Paulo agora já tá em todas as festas, que beleza, isso que é importante, a confraternização, né, Paulo? Alô, Alice, um abraço pra você, viu, pra sua mãe, Glauciene, que está recuperando aos poucos, o nosso grande amigo, secretário municipal de esportes, Henrique Lemes Tavares, o André, o Juninho, a tia, né, a tia Zaide, também tem a Maristela, o Tadeu, a tia Evinha, que pessoa maravilhosa, que pessoa meiga, pessoa doce, uma pessoa muito querida, Evinha, nossa senhora, uma pessoa, aqui não tem adjetivos qualificativos para falar da Evinha e da tia Zaide. Eita família boa, hein, Paulão? Como fala aí, hein, Paulo?
1: Não, pessoal bacana, né? Receptivo. Um pessoal que gosta de se reunir, né, Zeca? O pessoal ali que tá sempre junto.
0: Entendeu? É verdade.
1: Então, acho que uma casa que quando a família tá sempre junto, só traz alegria.
0: Um abraço a todos vocês que nos acompanham aqui pelo Bola na Rede, 18h49. Eu sou o José Ladir, junto com o Paulo Barone, transmitindo emoção pra você. E bota emoção nisso! E segue o Bola na Rede aqui pela Rádio Melodia. Nós vamos falar da Copa Sul-Sudeste, que já definiu os dois finalistas. Deu os times de Santa Catarina, Avaí e Chapecoense. O Avaí venceu por 3-0 a equipe do Volta Redonda, ontem jogando na Ressacada, lá em Florianópolis. O Leão da Ilha não teve dificuldades e venceu por 3-0. Com o resultado somado do empate 2-2 no jogo no Rio de Janeiro, o time do Avaí conquistou a vaga para disputar a final da Sula. 3-0, eu já esperava isso, já estava escrito isso, Paulo.
1: Ah, são times também que, de muita expressão, né? O Avaí, ali, o pessoal lá, ali de Santa Catarina para baixo, Florianópolis, eles jogam ali, tem uns times ali que de muita expressão, sim. Precisam voltar, ter expressão novamente para a Série B, Série A, porque são um time grande.
0: E o outro jogo também em Santa Catarina, lá na Arena Condá, a Chapecoense empatou em 2-2 com o Novo Horizontino. Após vencer a partida de ida fora de casa por 2-0, a Chape, como é carinhosamente chamada, confirmou a classificação, atuando na Arena Condá. Após um empate eletrizante em 2-2. Com o resultado, a primeira edição da competição regional terá um grande clássico catarinense na final. Avaí e Chapecoense vão definir o título. A premiação para o campeão é de R$500 mil, mais a vaga na terceira fase da Copa do Brasil de 2027. Independente dessa vaga, né, Paulo, para a Copa do Brasil, que é importante, a equipe já pode estar classificada, já passa a vaga para outro time. Mas o detalhe importante é o seguinte, essa premiação de R$500 mil ajuda times pequenos.
1: Não, ajuda, principalmente o Avaí, né, que não deixou cair um pouquinho o seu time, né, para outras séries. Mas eu acho que o Avaí vai vir com a faca no dente, e se eu tivesse que apostar hoje, eu apostaria no Avaí. Porque ali, igual você já falou agora, né, são times ali de... É um clássico, né, ali daquela região.
0: É verdade, eu vou falar uma coisa, quem ganhar tá bem servido, Santa Catarina, né, Paulo?
1: Exatamente.
0: A Chapecoense é a primeira divisão, o Avaí já tá na outra divisão de acesso.
1: O Avaí vai entrar com mais vontade, eu acredito.
0: Justamente, né? Parece que é um time mais formado, né?
1: E ele precisa, né, desse torneio, né? Precisa voltar pro futebol de elite.
0: Alô, pessoal de Santa Catarina, um abraço a todos vocês, parabéns aí por essa final da Copa Sul-Sudeste. Entre Avaí e Chapecoense, Chapecoense e Avaí, a gente vai trazer mais informações desta grande final. Tomara que vença aquilo que errar menos dentro de campo, porque o troféu vai ficar em Santa Catarina. 18h52, segue o programa Bola na Rede, Campeonato Mineiro do Módulo 2, Paulo. Campeonato Mineiro do Módulo 2, onde nós temos a Caldense aqui do sul de Minas. E também temos um time muito conhecido, que era nosso aqui de Varginha, que é o Boa Esporte também, que vai disputar. Dá saudade o Boa Esporte, Paulo, pra você?
1: Ah, eu, pra ser sincero, eu tenho mais saudade da Caldense.
0: Da Caldense.
1: Eu participei, trabalhei muitos anos na IPTV, e eu sempre estava lá no campo da Caldense, e sempre teve um timaço, Zeca. É uma torcida inflamada, torcida que vai no campo. Assim, o Boa, eu infelizmente não tenho muitas lembranças, como de boas, não. Eu prefiro hoje, se eu tiver que torcer, torcer pela Caldense. E vamos ver se a gente vai estar sempre falando da Caldense nos próximos programas.
0: É verdade. E a gente vai falar aqui os jogos daqui a pouquinho. Primeiro o Gil está aí para dar uma informação para a gente. Fala aí, Gil, conosco.
2: José Ladir, é o seguinte, o amigo do nosso Henrique Lemes, o nosso secretário Henrique Lemes, o Marquinho, foi sair para fazer uma caminhada ali no Jardim Europa, passou pela Vila Mendes, passou perto do Moinho, quando foi ver, ele perdeu a chave do carro dele. É uma daquelas chaves codificadas, o carro dele é um Jeep. Então, se você encontrou a chave codificada, pode deixar aqui com a gente na Rádio Melodia, que o Marquinho é amigo do Henrique Lemes, ele sempre passa aqui e pega com a gente. Então, é uma chave codificada do veículo Jeep.
0: Beleza, tá aí a informação de utilidade pública, o Gil tá passando para você. Quem achou a chave do Marquinho, só reforçando, entregar aqui na Rádio Melodia FM, tá, gente? Ô, Paulo, a gente tá falando do Campeonato Mineiro do Módulo 2, 18h54. Os jogos dessa primeira rodada, o campeonato começa no dia 30 e dia 31. São os jogos da primeira rodada. Sábado, dia 30 de maio, às 16 horas, tem Patrocinense e Mamoré. Conhece esses dois times, Paulo?
1: Conheço, vim jogar aqui em Varginha por várias vezes, né, no Campeonato Mineiro. Sempre também tiveram... São times que eu tô dizendo, né, precisam de se recuperar, voltar para o futebol de elite, voltar para a primeira divisão aí do Campeonato Mineiro, que são grandes times.
0: E no outro jogo, também às 16 horas no sábado, tem Democrata de Sete Lagoas, apelidado como Democrata Jacaré, que vai enfrentar a equipe do Aimorés.
1: Eu acho que o Democrata também é um time de expressão, acredito que favorito para o jogo, Zeca.
0: Você acha que o Democrata é favorito?
1: Democrata.
0: Às 16 horas também tem o Vila Nova, o tradicional Vila Nova, contra o tradicional Valério Doce. Um jogo muito importante com duas equipes tradicionais do futebol mineiro. Vila Nova de Nova Lima e Valério Doce de Itabira, hein?
1: Como é legal, né? Ter esses times, né? Ainda estão ali resistindo às dificuldades. E o Vila Nova sempre trouxe grandes jogadores. O Valério também.
0: Também.
1: Então eu acho que é um clássico ali, viu, Zeca?
0: E nós... Nós já tivemos a oportunidade de transmitir vários jogos, tanto em Nova Lima, quanto também lá em Itabira, jogos do Valério Boa, Valério
1: São
0: e
1: times
0: Vec,
1: que vieram muito aqui em Varginha.
0: Fase, né, Boa, veio muito, aqui. É verdade. O outro jogo, às 18 horas também, no sábado, Uberaba e Caldense. O jogo é lá no Beirabão. Caldense já começa tendo uma dificuldade para enfrentar Uberaba lá, hein?
1: Pega uma pedreira, né?
0: Uma pedreira,
1: mas eu confio na Caldense. Eu não conheço ainda o plantel da Caldense, mas ali sempre fizeram grandes times. Também um time que sempre... Ela sempre trouxe novos jogadores, revelações. Quantos jogadores aí que
0: quantos
1: tem futebol
0: da Série A? Um deles é o Casagrande, hein? Jogou muito lá.
1: Da Caldense. E ali é um espetáculo ali a administração da Caldense.
0: E quem está comandando a Caldense agora é o Wellington Simeão. Ele já foi jogador das categorias de base, ele que é o treinador da Caldense, está fazendo esse trabalho, a diretoria confiou esse trabalho para ele e ele vai fazer esse jogo importante da Caldense, o primeiro jogo dele da estreia no módulo 2 do Campeonato Mineiro. Paulo?
1: Vamos esperar, né? Acabou de entrar como treinador, tem que ter um tempo de adaptação do treinador com o time. Mas eu confio muito no time da Caldense.
0: E antes da gente falar os jogos de domingo aqui, do dia 31 de maio, quero mandar um abraço pro Marquinhos Benfica, nosso superintendente da Fundação Cultural. Ele é torcedor do Flu, tá muito alegre com a vitória de 3-1. Poderia estar melhor, classificado em primeiro lugar, mas conseguiu a sua classificação, isso que é importante. Um abraço, Marquinhos, Fluminense no pedaço, hein? Que bacana, hein? Grande abraço para você. Domingo, dia 31, mais jogos aí do Campeonato Mineiro do Módulo 2. Às 10 horas da manhã tem Coimbra e Ipatinga. Ipatinga também é tradicional, né, Paulo?
1: Demais, entendeu? Demais. São times assim que dá saudade, né?
0: Dá saudade.
1: De voltar, com certeza você transmitiu várias vezes. Time aí como Valério Dulce, Vila Nova, Ipatinga, Democrata. Eu acho que também você deve sentir muita saudade de estar voltando a narrar esses
0: com
1: grandes
0: certeza.
1: Jogos.
0: E o jogo das 10 horas e 30 minutos, Lá em Ituiutaba, Boa Esporte Guarani de Divinópolis. Boa, que já deixou saudades aqui em Varginha. Esteve em Varginha por muito tempo, trouxe muitas alegrias pra gente aqui na cidade, mas infelizmente teve que voltar para Ituiutaba.
1: É, já trouxe, já, como diz, já é passado. Vamos esperar aí que com certeza vai aparecer, né, o Henrique Lemos? Agora aparece uma coisa interessante para Varginha.
0: Ô Paulo, você tem um minuto para falar da seleção brasileira e esse Neymar. Vai ou não vai para a Copa?
1: Olha, sinceramente, não tenho o que falar da seleção brasileira. Tenho que falar do Neymar. Aqui, toda a Copa, essa pataquada, entendeu? A gente não sabe até que ponto. Ah, agora a CBF quer notificar o Santos, porque o Santos não informou se ele estava realmente... Que grau que era o machucado do Neymar. Ah, gente, são profissionais, né? Eu acho assim, deixa o torcedor preocupado. Eu acho que se não tem condição, fica no Brasil. Leva o Pedro, leva o João Pedro. Eu acho que essa questão do Neymar atrapalha a seleção, ô Zeca.
0: Ô Paulo, muito obrigado pelos comentários, parabéns. Você volta quando quiser e quando puder.
1: Obrigado pelo convite. É, obrigado pela minha filha, meu genro que tá lá no supermercado para mim, supermercado Barone, tá lá vendendo figurinhas, Zeca. E quem quiser trocar figurinha pode passar no supermercado Barone que a gente troca. Um abraço para todos que estão aí escutando a gente.
0: Beleza, e vem aí a Voz do Brasil na sequência e depois o coquetel musical com Nenecos Barros. Grande abraço a todos. Tchau, tchau, galera. A gente volta amanhã aqui na Rádio Melodia FM. Tchau, tchau, galera.

0: Está no ar a Voz do Brasil. As notícias do governo federal que movimentaram o país no dia de hoje.
1: Boa noite.
2: Boa noite para você que nos acompanha em todo o país.
1: Quinta-feira, 28 de maio de 2026.
2: Vamos ao destaque do dia. Emprego.
1: Brasil tem o menor desemprego para o trimestre encerrado em abril desde 2012.
2: Em abril foram geradas mais de 85 mil novas vagas de trabalho formais. Luana Karen.
3: O Brasil encerrou abril com mais de 47 milhões e 800 mil empregos com carteira assinada.
1: E ainda, presidente Lula sanciona projeto que cria a Universidade Federal Indígena.
2: Será a primeira instituição de ensino superior do país voltada aos povos originários.
4: Aos poucos a gente vai ensinando o mundo a compreender que é possível, de forma civilizada, a gente garantindo a todos aqueles que habitam o planeta a ter os seus direitos.
1: Você vai ouvir também combate ao crime organizado.
2: Nova operação avança na asfixia financeira e no fim das fraudes no setor de combustíveis.
1: Ação também impede que gasolina adulterada seja repassada aos consumidores.
2: Na apresentação da Voz do Brasil, hoje, Mariana Jungmann e Luciano Seixas.
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2: O emprego no Brasil continua em crescimento.
1: No mês de abril, foram criados quase 86 mil postos de trabalho com carteira assinada.
2: E a taxa de desocupação no país é a menor desde 2012.
3: Em abril, a atendente Willy da Silva conseguiu uma posição em um restaurante no centro de Brasília. Ela estava desempregada há 6 meses e buscava uma oportunidade de trabalho que permitisse que ela tivesse mais tempo com os filhos.
5: Porque eu curto muito as crianças agora, né? Final de semana eu estou em casa com eles, é feriado, não trabalho. É uma coisa garantida, né? Ter um emprego fechado. Com a carteira assinada e tudo, eu vou ter todos os meus direitos, um dia eu sair e tudo mais.
3: Assim como Willy, milhares de brasileiros conseguiram um emprego no país este ano. Cenário captado pela Pesquisa Nacional por Amostra de Domicílios. De acordo com a PNAD Contínua, a taxa de desocupação no trimestre encerrado em abril foi de 5,8%, o menor nível da série histórica iniciada em 2012 para o período. No mesmo trimestre do ano passado, o percentual de pessoas procurando emprego no Brasil estava em 6,6%. A taxa de desocupação calculada pelo IBGE, inclui apenas pessoas desempregadas que estão disponíveis para trabalhar e tentando encontrar uma posição. A coordenadora de pesquisa por amostra de domicílios do IBGE, Adriana Beringui, comentou o resultado.
6: O nível da ocupação segue em patamares elevados, né, mostrando que a capacidade de geração de trabalho e renda no mercado brasileiro segue de forma sustentada.
3: Outro dado que mostra o bom momento por que passa o mercado de trabalho no Brasil é o Cadastro Geral de Empregados e Desempregados, o CAGED, que mede a quantidade de trabalhadores com carteira assinada. Segundo o CAGED, em abril, foram criados no país 85.888 empregos formais. 3 dos 5 grupos da atividade econômica monitorados tiveram saldo positivo: serviços, construção e indústria. Já entre as unidades da federação, 24 das 27 criaram empregos em abril, com destaque para São Paulo, Rio de Janeiro e Minas Gerais. O ministro do Trabalho e Emprego, Luiz Marinho, destacou que o país deve continuar gerando empregos formais.
7: O potencial da economia brasileira é de crescimento. Ele vai continuar crescendo, portanto, creio que nós teremos mais de 1 milhão de empregos gerados como positivo esse ano.
3: De acordo com o CAGED, o Brasil encerrou abril com mais de 47 milhões e 800 mil empregos com carteira assinada. O salário médio de admissão em abril foi de R$ 2.386,56. Reportagem Luana Karen.
1: Em suas redes sociais, o presidente Lula destacou a aprovação na Câmara dos Deputados do fim da escala de trabalho 6x1, sem redução de salário.
2: Segundo ele, as 2 folgas semanais significam mais tempo para estudar, se divertir, cuidar da saúde e ver os filhos crescerem.
1: Hoje, o presidente comemorou a aprovação durante encontro com a presidente do Suriname e disse que é uma conquista da sociedade brasileira.
4: quem sabe um dia a gente consiga fazer com que as pessoas trabalhem o suficiente para sobreviver, o suficiente para enriquecer a economia brasileira, mas o suficiente para que eles possam ser felizes no mundo do trabalho.
2: Durante o programa Bom Dia Ministro, produzido pela Empresa Brasil de Comunicação, Paulo Pereira, do empreendedorismo, da microempresa e da empresa de pequeno porte, comentou o impacto sobre as mulheres.
8: Vou pegar um exemplo, as trabalhadoras domésticas, né, que vão ser muito afetadas pela escala 6x1. Nós temos 1,5 milhão de trabalhadoras domésticas. A mulher trabalha 6 dias, chega em casa, vai fazer o quê? Trabalhar. Cuidar dos filhos, cuidar da família. Então, o impacto sobre as mulheres, sobre os setores menos escolarizados, sobre os setores de menor renda é muito grande para que essas pessoas possam ter uma vida melhor, cuidar melhor das suas famílias e, como eu estava dizendo, estudar mais, empreender mais. É importante ressaltar isso. O impacto econômico vai ser bom para muitos segmentos. E aqueles segmentos que podem ter um impacto diferente, nós vamos cuidar, nós vamos achar soluções.
1: A proposta do fim da escala 6x1 segue agora para a avaliação do Senado Federal.
2: Um passo inédito para o futuro dos povos indígenas no Brasil.
1: O presidente Lula sancionou agora há pouco a lei que cria a Universidade Federal Indígena, a primeira do país.
2: Com sede em Brasília, a nova universidade terá camping em diferentes regiões e vai oferecer cursos de graduação e pós-graduação.
9: Prevista para entrar em atividade no próximo ano, a UNINDE, Universidade Federal Indígena, será destinada a valorizar os saberes dos povos originários e práticas ancestrais. O ministro dos Povos Indígenas, Eloy Terena, é formado em Direito e diz que a Universidade Federal é um sonho de lideranças indígenas visionárias. Ele relata que a iniciativa será o maior investimento na escolarização dos povos indígenas.
10: A universidade será composta por indígenas em seus quadros e irá retratar essa pluridiversidade étnica que é o nosso país.
9: A Universidade Federal Indígena atenderá inicialmente 2.800 estudantes. A sede será em Brasília, mas unidades descentralizadas serão construídas em outras regiões do Brasil de acordo com a demanda e concentração dos povos indígenas. O ensino será voltado para a formação nos níveis de graduação e pós-graduação. Os cursos terão ênfase em gestão ambiental e territorial, políticas públicas, sustentabilidade socioambiental, línguas indígenas, saúde, direito, agroecologia, engenharias e tecnologias e formação de professores. Para o presidente Lula, o Brasil não pode abrir mão dos saberes milenares dos indígenas.
4: Aos poucos a gente vai ensinando o mundo a compreender que é possível, de forma civilizada, a gente garantindo a todos aqueles que habitam o planeta a ter os seus direitos. E a gente não pode prescindir do conhecimento milenar que os povos indígenas acumularam ao longo de tanto tempo nesse país e no mundo. Cabe agora ao Estado brasileiro pegar o prédio, prepará-lo para que a gente possa, no menor prazo de tempo, fazer uma festa com os novos alunos que vão entrar.
9: A UNINDE vai contribuir para a formação de profissionais especializados em educação intercultural e garantir a preservação das 274 línguas faladas pelos 305 povos indígenas do Brasil. Reportagem Graziele Bezerra.
2: O presidente Lula recebeu hoje a presidente do Suriname, Jennifer Gerling Simons.
1: No encontro, os dois líderes assinaram acordos de cooperação e se comprometeram a estreitar laços entre os países.
11: Durante visita oficial, a presidente do Suriname, Jennifer Gerling Simons, chegou ao Brasil acompanhada de mais 5 ministros. Durante encontro com o presidente Lula, os líderes assinaram 13 acordos de cooperação em áreas como defesa, segurança pública, comércio, energia e proteção da Amazônia. O Suriname vive um momento de crescimento econômico após a descoberta de grandes reservas de petróleo e gás natural. Lula afirmou que o Brasil quer ampliar ainda mais o comércio bilateral. Mesmo com um crescimento de 25% desde 2023, o presidente afirmou que ainda existe potencial para esse aumento.
4: Como vocês agora vão se transformar em grandes produtores de petróleo, a Petrobras pode trabalhar com vocês, aí a gente vai poder equilibrar a balança comercial, porque nós vamos importar um pouco de petróleo de vocês para compensar
12: a nossa colaboração com o Suriname.
11: Na área ambiental, os dois países pretendem ampliar ações conjuntas de combate ao desmatamento e ao crime organizado na Amazônia, como afirmou o presidente Lula.
12: Estamos unindo esforços regionais no enfrentamento ao narcotráfico, ao tráfico de drogas, pessoas e armas de fogo. O novo acordo com a Polícia Federal vai ampliar nossa cooperação no combate a ilícitos transnacionais, com destaque aos crimes ambientais e de mineração.
11: Os governos também assinaram acordos para ampliar as conexões aéreas e marítimas entre os dois países e avançar no chamado Anel das Guianas, projeto de integração regional que liga o norte do Brasil aos países vizinhos da região amazônica. Reportagem Raquel Mariano.
2: Quase 60 mandados de busca e apreensão foram cumpridos hoje na Operação Fluxo Oculto.
1: A ação conjunta entre o governo do Brasil e estados tem como objetivo desmantelar fraudes e lavagem de dinheiro no setor de combustíveis.
13: Nesta nova fase da Operação Carbono Oculto, foram cumpridos 59 mandados de busca e apreensão em 5 estados: São Paulo, Paraná, Mato Grosso do Sul, Minas Gerais e Rio de Janeiro. A ação, batizada de Fluxo Oculto, contou com a participação de órgãos federais e estaduais. O alvo é um esquema criminoso no setor de combustíveis, envolvendo fraudes, sonegação e lavagem de dinheiro. As investigações identificaram 6 novas fintechs, empresas voltadas para serviços financeiros digitais, que, na verdade, operavam como bancos paralelos das organizações criminosas. O ministro da Fazenda, Dario Durigan, destacou a grande movimentação financeira das fintechs no esquema.
14: Uma movimentação total de 26 bilhões de reais em 6 fintechs nos últimos anos, o que acende o sinal de alerta para os órgãos de inteligência, que a gente espera avançar no combate ao crime organizado da maneira que importa, da maneira inteligente, que é fazendo asfixia financeira.
13: Em outra frente de atuação, os agentes cumpriram mandados contra empresas e pessoas que atuavam na adulteração de combustíveis. Somente com um esquema que utilizava nafta petroquímica, os prejuízos aos cofres públicos atingem a marca de 200 milhões de reais em 2 anos. De acordo com o diretor da Agência Nacional do Petróleo, Gás Natural e Biocombustíveis, Júlio Nishida, a operação vai impedir que milhões de litros de gasolina adulterada sejam repassados aos consumidores.
15: A Agência Nacional do Petróleo, em etapas anteriores, interditou e apreendeu pouco mais de 2 milhões e meio de litros de gasolina adulterada com essa nafta, e com o trabalho de hoje a gente impede de outro quantitativo igualmente danoso chegar ao consumidor, chegar à sociedade, em fraudes que envolvem qualidade, dano ao consumidor, dano ao erário, lavagem de dinheiro e vários outros danos à sociedade.
13: Participam da Operação Fluxo Oculto 135 servidores da Receita Federal, além de dezenas de servidores dos órgãos parceiros. Com locução de Graziela Mendonça, reportagem Gabriela Noronha.
2: Em 2015, com o rompimento da barragem do Fundão em Mariana, Minas Gerais, despejou-se resíduos tóxicos e lama no Rio Doce, contaminando a água em Minas Gerais e no Espírito Santo.
1: Desde então, a água do rio vem sendo monitorada. Inicialmente, esse trabalho era feito pela Fundação Renova, que foi extinta em 2024.
2: Agora, com o novo acordo do Rio Doce, o monitoramento passa a ser feito pela FUNASA, a Fundação Nacional de Saúde, ligada ao Ministério da Saúde.
1: Esse mês, a FUNASA começou a segunda etapa de verificação e testagem da qualidade da água em 173 pontos dos dois estados.
2: Mais cedo, nós conversamos com Lenildo Moraes, presidente da Fundação, sobre esse trabalho e também sobre a segurança hídrica proporcionada pelo programa Cisternas, na região do semiárido brasileiro. Acompanhe.
1: Presidente Lenildo Moraes, um prazer ter o senhor com a gente aqui na Voz do Brasil. Vamos começar falando do trabalho que a FUNASA vem desempenhando no monitoramento da qualidade da água do Rio Doce. Isso é necessário ainda por causa das consequências do rompimento da barragem do Fundão em Minas Gerais em 2015. Como é que é feito e onde é feito esse monitoramento?
16: Boa noite a todos os ouvintes da Voz do Brasil. Boa noite, Mariana. Boa noite, Luciano Seixas. Olha, a Operação FUNASA presente no Rio Doce começou com três frentes simultâneas, né? De monitoramento da qualidade da água em 32 municípios de Minas Gerais e do Espírito Santo. A operação começou com 173 pontos de monitoramento ao longo da bacia do Rio Doce. É importante dizer que a primeira frente foi no município de Mariana e no Vale do Aço. A segunda percorreu cidades do meio do Rio Doce e da divisa entre Minas Gerais e Espírito Santo, incluindo Governador Valadares, Conselheiro Pena, Resplendor e Aimorés. E a terceira e última frente foi nos municípios capixabas, lá no Espírito Santo, com coletas em Aracruz, Linhares, Colatina, São Mateus, Conceição da Barra e Marilândia. A FUNASA disponibilizou a nossa equipe, né, três unidades móveis, junto com as equipes, para coleta da qualidade, né, identificar a qualidade da água, além de carros, apoio de equipes técnicas especializadas. Os laboratórios móveis permitiram a realização de análises físicas e químicas e microbiológicas, né? Isso foi importante, porque a partir daí nós podemos identificar a real qualidade, né, e necessidade de futuras ações que a gente precisa fazer a partir dessas análises.
2: Presidente, quando é que os resultados desse monitoramento serão divulgados, especialmente para as comunidades atingidas pela contaminação lá de 2015?
16: As análises já estão em fase final de análise, né? Devemos entregar nos próximos dias. Mais tardar a próxima semana, nós já estaremos com todos esses dados monitorados para que a gente possa apresentar para toda a sociedade.
1: E esse monitoramento, ele vai ser permanente, presidente? Como é que vai ser a periodicidade desse acompanhamento?
16: Vai ser permanente. Nós já temos um acordo de cooperação técnica assinado com a AGESUS, que é a Agência Brasileira de Apoio à Gestão do SUS, e ele vai permitir que o governo, através da FUNASA, Fundação Nacional de Saúde, através de seus técnicos, possa fazer esse monitoramento de forma permanente.
2: E existe um outro trabalho desempenhado também pela FUNASA em relação à segurança hídrica, que é o programa Cisternas. Como é que ele atua para garantir água para as famílias de regiões secas ou semiáridas?
16: A iniciativa permite acesso regular à água potável para consumo humano por meio da captação e armazenamento da água da chuva. É importante que as populações do semiárido que estão nos escutando já sabem como funciona. Então, na realidade, nós, na prática, o programa, ele funciona como uma instalação de reservatórios, né? Os reservatórios

0: são das famílias atendidas pelo programa de cisternas?
1: Olha, boa pergunta, Luciano. Olha, o edital estabelece alguns critérios obrigatórios para participação. Por exemplo, as famílias precisam viver em comunidades rurais do semiárido, não ter acesso regular à água potável, por rede de abastecimento, e não ter sido atendido por programas de cisternas. Além, é claro, das residências ter as condições mínimas para instalação do equipamento. Telhado adequado, a captação da água e da chuva, é importante que se tenha espaço suficiente no meio do terreno, né, para poder ter essas condições técnicas necessárias. Outro dado importante é que os critérios são situação de vulnerabilidade social, a pessoa tem que estar inscrita no CadÚnico único. As famílias chefiadas por mulheres têm prioridades. A presença de pessoas com deficiência também. Se é um deficiente na família, um deficiente físico, no núcleo familiar, tem prioridade também. E, obviamente, e um dado muito importante, que está se dando como prioridade também as populações de comunidades quilombolas.
2: Agora, presidente, as famílias que tiverem interesse em receber esses equipamentos, elas devem fazer o quê? Procurar a prefeitura, a FUNASA diretamente, preencher um cadastro? Como é que funciona?
1: Olha, essas 20.976 cisternas já foram feitas a partir de um critério já estabelecido pela FUNASA. A prefeitura fez o levantamento inicial e encaminhou a superintendência, né, da FUNASA, e as pessoas agora devem procurar a prefeitura para poder saber quais os locais. A prefeitura previamente já tem todas as comunidades que vão ser beneficiadas. E nós da FUNASA também. Nós vamos divulgar todas as comunidades que foram pré-selecionadas pelas prefeituras.
0: Muito bem, nós conversamos com o presidente da FUNASA, a Fundação Nacional de Saúde, Lenildo Moraes. Muito obrigado por sua entrevista aqui, a Voz do Brasil.
1: Obrigado, Mariana. Obrigado, Luciano. Boa noite a todos os ouvintes da Voz do Brasil.
2: O Ministério da Previdência Social e o INSS realizam nesse fim de semana um grande mutirão para atendimentos em diversas regiões do país.
0: São mais de 59 mil vagas destinadas a perícias médicas e avaliações sociais do INSS. As etapas obrigatórias para concessão de benefícios previdenciários e assistenciais.
2: O secretário de Regime Geral de Previdência Social, Benedito Brunca, disse que o tempo de espera vem caindo e destacou a importância do agendamento.
3: No Brasil, o tempo médio de espera no mês de abril estava em 40 dias. Na parcial que tiramos esta semana, esse tempo médio já caiu para 30 dias, o que é uma evolução de 10 dias. É importante que as pessoas que estão aguardando os atendimentos possam entrar em contato ou com o 135 ou no próprio aplicativo do meu INSS para poder fazer a confirmação e antecipar seu atendimento, porque isso vai abreviar o tempo da decisão do seu benefício.
0: Hoje, dia 28 de maio, é comemorado o Dia Internacional da Dignidade Menstrual.
2: No Brasil, dados do IBGE indicam que 15% das adolescentes deixaram de ir ao menos um dia na escola por falta de absorvente.
0: Para tentar mudar essa realidade, o governo do Brasil promove o Programa de Proteção e Promoção da Saúde Menstrual.
2: Em 2 anos, mais de 3 milhões de pessoas foram beneficiadas com itens de higiene e ações educativas.
4: A mineira Mariana Soares conta que menstruou pela primeira vez aos 13 anos de idade e desde então sintomas como fortes dores e enjoo são comuns para ela. Hoje, aos 22 anos, ela luta para que mais mulheres possam falar sobre saúde menstrual.
5: Eu sei que tem muitas vozes de meninas que sofrem como eu, mas não têm a oportunidade de, às vezes, saber que ela pode viver melhor. Isso é um direito nosso.
4: Combater preconceitos e tabus é um dos objetivos do festival Alana Ideia Fest 2026 para tratar sobre dignidade menstrual e proteção de meninas e adolescentes, como explica a diretora executiva do Alana, Flávia Dória.
6: 6 entre cada 10 meninas têm a rotina escolar abalada por essas dores menstruais e 4 em cada 10 meninas chegam a faltar na escola pelo menos uma vez por mês por causa dessas dores, que muitas vezes são incapacitantes. A gente precisa falar sobre isso.
4: A programação faz parte das ações do Dia Internacional da Dignidade Menstrual, comemorado nesta quinta-feira. Desde 2023, o governo do Brasil distribui de forma gratuita absorventes por meio do Programa de Proteção e Promoção da Saúde Menstrual. Em 2 anos, mais de 500 milhões de unidades já foram distribuídas, de acordo com a Coordenadora Geral de Atenção à Saúde das Mulheres do Ministério da Saúde,

0: Mariana Seabra, além do fornecimento de produtos, ações educativas.
1: O programa tem um eixo de dispensação desses absorventes, né, através do programa Farmácia Popular. E hoje é possível retirar essas autorizações para os beneficiários que são inscritas no CadÚnico através do aplicativo Meu SUS Digital. A segunda forma é através do programa Pé de Meia. E a terceira forma é justamente na Unidade Básica de Saúde, onde além da autorização, ela vai poder também ter todo o leque de informações.
0: Lembrando que o absorvente é distribuído de forma gratuita e o benefício é destinado a pessoas com idade entre 10 e 49 anos, inscritas no CadÚnico e com renda mensal de até R$ 218,00, estudantes da rede pública de baixa renda e pessoas em situação de rua. Reportagem Gabriela Noronha.
2: Amanhã é o último dia para fazer a declaração do imposto de renda.
3: A Receita Federal já recebeu mais de 37 milhões de declarações e a expectativa é chegar a 44 milhões de documentos.
2: Quem entregar fora do prazo estará sujeito à multa.
3: E essas foram as notícias do Governo do Brasil.
2: Uma realização da Secretaria de Comunicação Social da Presidência da República.
3: Com produção da empresa Brasil de Comunicação.
2: Fique agora com as notícias do Poder Judiciário e do Congresso Nacional. Boa noite.
3: Boa noite para você e até amanhã.

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2: STF homologa acordo para viabilizar operação de crédito ao BRB.
3: STJ define que qualificadora de violência de gênero também se aplica a agressões contra a mulher em relação homoafetiva.
2: Semana na conciliação. Trabalhadores de empresa de tratamento de água e saneamento de Campinas fecham acordo de mais de 7 milhões de reais.
3: Boa noite, eu sou Marcela Luiza.
2: E eu sou Walter Lima.
3: O Supremo Tribunal Federal homologou nesta quinta-feira um acordo entre a União, o Governo do Distrito Federal, o Banco Central e o Banco de Brasília para viabilizar uma operação de crédito destinada ao reforço financeiro do BRB.
2: A decisão foi tomada durante a audiência de conciliação conduzida pelo ministro Luiz Fux, Marcelo Della Libera.
4: O acordo permite que o Distrito Federal contrate um empréstimo junto ao Fundo Garantidor de Crédito para capitalizar o banco. A operação terá garantia de um sindicato de bancos e contragarantia vinculada às verbas do Fundo de Participação dos Estados e do Distrito Federal e do Fundo de Participação dos Municípios.
3: O Comitê Nacional de Inteligência Artificial no Judiciário aprovou duas medidas para ampliar a segurança da inteligência artificial usada pela Justiça.
2: Coordenada pelo Conselho Nacional de Justiça, a manifestação técnica validou os riscos de inserção de comandos escondidos em documentos processuais e instituiu um Programa Nacional de Segurança para capacitação e com suporte e prevenção de riscos.
3: A manifestação técnica é a primeira medida nacional de orientação sobre o tema e deve ser submetida ao plenário do Conselho.
2: As medidas fazem parte das prioridades definidas pela gestão 2025-2027, coordenada pelo presidente do CNJ e do STF, ministro Edson Fachin.
3: Qualificadora de lesão corporal praticada contra a mulher pela condição do sexo feminino também se aplica em relação homoafetiva entre mulheres.
2: Essa é a conclusão do STJ. Fátima Uchoa.
5: Uma mulher foi acusada de insultar e agredir fisicamente a ex-companheira por ciúmes. O Ministério Público ofereceu denúncia por lesão corporal qualificada, considerando que a agressão foi cometida contra a mulher pela condição do sexo feminino e no âmbito doméstico. A Justiça de Santa Catarina condenou a acusada só pelo crime de lesão corporal em contexto doméstico. Já a sexta turma do STJ deu provimento ao recurso especial do MP. Segundo o ministro relator Rogério Schietti Cruz, basta o vínculo doméstico familiar ou de afetividade e a condição de mulher da vítima para aplicação do sistema protetivo, sendo presumidas a vulnerabilidade e, consequentemente, a motivação de gênero.
3: Trabalhadores de empresa de tratamento de água e saneamento de Campinas fecham acordo de mais de 7 milhões de reais.
2: A conciliação foi fechada durante a Semana Nacional da Conciliação Trabalhista. Rafael Oliveira.
6: O acordo encerra uma ação coletiva de 2018 sobre gratificação paga a motoristas da Sanasa, empresa de economia mista de tratamento de água e saneamento de Campinas. 54 trabalhadores vão receber mais de 7 milhões de reais em valores líquidos. O acordo também prevê o recolhimento de 600 mil reais em FGTS e 2 milhões de reais em encargos previdenciários para a União. As negociações vinham sendo realizadas desde o início do ano.
3: Justiça recebe denúncia contra organização criminosa internacional por garimpo ilegal em Roraima.
2: Na ação, o MPF pede a condenação dos 6 integrantes do grupo e fixação de, no mínimo, 200 mil reais em multa por danos morais coletivos. Vanessa Pereira.
7: Segundo a denúncia, o grupo negociava ouro e diamantes extraídos ilegalmente no Brasil e no exterior, usando contatos e negociações no Peru para comercializar os minerais sem autorização. As investigações apontam investimento de 350 mil reais na compra de ouro e negociações de pedras avaliadas em mais de 100 mil dólares. O MPF pede a condenação dos 6 acusados por exploração ilegal de recursos minerais da União, organização criminosa transnacional, contrabando e lavagem de dinheiro, além de multa mínima de R$ 200 mil por danos coletivos e sociais.
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3: Uma boa noite.
2: E até amanhã.
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1: Eu sou Paula Groba.
2: E eu sou Ricardo Nakaoka.
1: E estes são os destaques de hoje do Jornal do Senado, que começa agora.
2: Senado aprova retomada de benefícios fiscais para o terceiro setor e isenção de IPI para pessoas com deficiência.
1: Escala 6x1, Senado vai analisar proposta aprovada pela Câmara.
2: Segue para sanção presidencial, política nacional para estudantes com superdotação.
1: Boa noite.
2: Boa noite.
1: Hospitais filantrópicos, entidades assistenciais e organizações sociais podem voltar a ter acesso a benefícios tributários suspensos nos últimos anos. O Senado aprovou um projeto que retoma incentivos fiscais para instituições do terceiro setor e também garante a isenção do IPI na compra de veículos por pessoas com deficiência.
2: A proposta segue agora para análise da Câmara dos Deputados. Mais informações com o repórter Alexandre Campos.
3: Os benefícios referentes ao imposto sobre a renda das pessoas jurídicas, contribuição social sobre o lucro líquido e COFINS, atualmente assegurados por uma lei complementar apenas às organizações da sociedade civil de interesse público e organizações sociais, vão se estender também a todas as entidades do terceiro setor, como afirmou a relatora do projeto, senadora professora Dorinha Seabra, do União do Tocantins.
4: Infelizmente, no formato que está hoje, a Paz e outras instituições já consolidadas na área social perderiam esse benefício.
3: O texto aprovado ainda reverteu outras reduções de benefícios. Um incentivo que passará a valer se a proposta virar lei será o referente à doação ou destinação para patrocínio de parte do imposto de renda devido por empresas para projetos esportivos, culturais e sociais, como os voltados para crianças, adolescentes e idosos. Também foi retomada a isenção total de IPI na compra de veículos por pessoas com deficiência.
1: E os municípios com pendência fiscal já estão autorizados a receber recursos de emendas parlamentares. A publicação que garante essa mudança já saiu no Diário Oficial.
2: Esse e outros dispositivos tinham sido vetados pelo presidente Lula, mas o veto foi derrubado pelo Congresso. Repórter Marcela Diniz.
5: Com a promulgação de 4 dispositivos da Lei de Diretrizes Orçamentárias de 2026, que tiveram veto presidencial derrubado pelo Congresso, ficam permitidas doações de bens e valores no chamado defesa eleitoral, que começa 3 meses antes e vai até o final das eleições. Outro dispositivo autoriza municípios de até 65 mil habitantes que tenham pendências fiscais a celebrar convênios com o governo federal, receber recursos de programas e ter acesso a emendas parlamentares. Na sessão que derrubou o veto, o presidente do Congresso, senador Davi Alcolumbre, assinalou que essas demandas fizeram parte da marcha dos prefeitos a Brasília.
6: São estradas, são rodovias, são escolas, são unidades de saúde, são creches, são praças, enfim, são obras muito relevantes para os municípios brasileiros.
5: As outras 2 regras reinseridas na LDO autorizam o uso de recursos da Lei Orçamentária Anual em despesas que estão fora da competência da União e são relativas à malha hidroviária brasileira e à construção e manutenção de rodovias estaduais e municipais destinadas à integração de modais de transporte ou ao escoamento produtivo.
1: Você sabe o que é ludopatia?
2: Ludopatia é o vício em jogos de azar. Essa compulsão provoca perda de controle, endividamento e impactos graves na vida familiar e emocional dos apostadores.
1: Muita gente vem se conscientizando de que essa atividade pode ser destruidora. Em meio ao avanço das bets no país, mais de 570 mil brasileiros já recorreram à plataforma de autoexclusão criada pelo Ministério da Fazenda para bloquear voluntariamente o próprio CPF em sites regularizados.
2: O crescimento do endividamento de famílias por conta do vício em jogos acendeu o alerta no Senado. Os detalhes com o repórter Rodrigo Rezende.
7: Pelo menos 570 mil pessoas já fizeram cadastro na plataforma de autoexclusão para acesso a sites de apostas. O sistema do Ministério da Fazenda traz a possibilidade do bloqueio voluntário em todas as bets legalizadas no Brasil. De acordo com o Ministério, do total de cadastrados, 207 mil usuários apontaram a perda de controle sobre o jogo e os impactos na saúde mental como principais motivos para a autoexclusão. O vício em jogos de azar, conhecido como ludopatia, atinge milhares de brasileiros, como alerta o senador Humberto Costa, do PT de Pernambuco.
8: Dados da Organização Mundial da Saúde apontam que a taxa de dependência em jogos de azar pode variar de 1 a 3% da população adulta. Se aplicarmos essa proporção ao Brasil, estamos falando de até 4 milhões de brasileiros já em situação clínica de vício.
7: Caso você deseje bloquear o seu próprio acesso aos sites e sistemas regularizados de apostas no Brasil, basta acessar autoexclusãoapostas.fazenda.gov.br. Lembrando que o exclusão é sem o tio. Você deve ter uma conta gov.br para fazer a solicitação e seu CPF será bloqueado em todas as casas de apostas.
1: Secas mais severas, chuvas intensas e eventos climáticos extremos podem marcar os próximos meses no Brasil com o fortalecimento do fenômeno El Niño.
2: Diante do risco de impactos na agricultura, no abastecimento de água e até no aumento de desastres naturais, o Senado reuniu hoje no plenário autoridades e especialistas para discutir medidas de prevenção e preparação. Os detalhes com o repórter Márcio Maturana.
9: O climatologista Carlos Nobre alertou que para este ano se espera uma intensidade maior.
10: Agora, maio, junho, julho, já temos 92% de probabilidade de começar um El Niño. E outubro, novembro e dezembro desse ano, a probabilidade é 98% desse El Niño ser forte ou muito forte. Então nós temos que nos preparar muito.
9: O senador Hamilton Mourão, do Republicanos do Rio Grande do Sul, disse que é preciso aprimorar o Plano Nacional de Proteção e Defesa Civil de 2012, tornando obrigatórias simulações anuais nos municípios.
11: Se não treinar, nós não vamos conseguir executar na hora que a catástrofe acontecer.
9: O senador Hermes Klan, do PL de Santa Catarina, acredita que o trabalho do Senado para fortalecer o planejamento dos municípios em áreas de risco é fundamental, mas não é suficiente.
12: Muitos municípios brasileiros, especialmente os menores, não têm estrutura técnica, equipe permanente ou capacidade de acessar recursos federais com rapidez. O município sofre a tragédia, mas o sistema público só chega depois da água baixar. Enquanto isso, seguimos repetindo o ciclo: desastre, reconstrução, novo desastre.
9: A sessão de debates foi pedida por todos os líderes partidários, com primeira assinatura de Esperidião Amin, do PP de Santa Catarina.
1: E a proposta que acaba com a escala 6-1 foi aprovada na Câmara dos Deputados na noite de ontem. O próximo passo agora é a análise dessa PEC pelo Senado.
2: Senadores, no entanto, divergem sobre a PEC, que garante aos trabalhadores 2 dias de descanso semanal remunerado. A proposta divide opiniões entre parlamentares e setores da economia. O repórter Douglas Castilho tem mais informações.
13: Uma das vozes contrárias à redução da escala 6-1 para de 5-2 foi o senador Oriovisto Guimarães, do PSDB do Paraná. Segundo ele, trata-se de uma medida demagógica.
14: O Brasil já tem o maior Bolsa Família de toda a história. Já tem auxílio gás, já tem benefício de prestação continuada. Não tem cabimento, não houve aumento de produtividade, não houve investimento em máquinas.
13: Mas o senador Irajá, do PSD do Tocantins, destacou que a nova jornada é uma tendência internacional fruto justamente da modernização tecnológica.
15: Se a tecnologia já flexibilizou a jornada de 40 horas para os setores corporativos de tecnologia, é um contrassenso condenar o trabalho do comércio a um modelo rígido de aprisionamento de 6 dias por semana.
13: O senador Hamilton Mourão, do Republicanos do Rio Grande do Sul, considera a medida uma intervenção indevida do Estado.
16: Então, se eu vou trabalhar 1 dia, 2 dias, 3 dias, 4 dias, 5 dias, 6 dias, 7 dias, é uma decisão minha numa negociação com aquele que está me contratando.
13: O senador Rogério Marinho, do PL do Rio Grande do Norte, concorda com a livre escolha e apresentou uma nova PEC que será analisada pelo Senado em conjunto com o fim da escala 6-1. A proposta prevê a negociação entre trabalhador e patrão quanto à quantidade de horas trabalhadas e o pagamento proporcional às horas efetivamente cumpridas.
2: Com edição de Paula Groba e trabalhos técnicos de João Lira, o Jornal do Senado fica por aqui. Acompanhe agora as notícias da Câmara dos Deputados. Boa noite.
1: Boa noite e até amanhã.
17: Jornal Câmara dos Deputados. Parlamentares reduzem a jornada de trabalho semanal para 40 horas.
18: Proposta votada estende imunidade tributária de entidades religiosas.
17: Plenário amplia incentivos para a indústria brasileira de fertilizantes.
18: Cobertura de mais doenças com teste do pezinho avança na Câmara.
17: Boa noite. A Câmara examina projeto que organiza a ampliação do número de doenças que poderão ser detectadas pelo teste do pezinho. Vamos ouvir a reportagem de Maria Neves.
19: A Comissão de Saúde da Câmara dos Deputados aprovou o projeto que estabelece os prazos para ampliação dos problemas de saúde incluídos no teste do pezinho. Uma lei de 2021 lista 13 doenças a serem detectadas no exame. A legislação determina ainda que o Programa Nacional de Triagem deve ampliar a testagem em 5 etapas, mas não estabelece a data para início de cada fase. Hoje, o Sistema Único de Saúde testa os recém-nascidos apenas para as 7 condições previstas na primeira fase, que inclui hipotiroidismo, toxoplasmose e hiperplasia adrenal. Pelo texto aprovado, a segunda etapa de ampliação do teste do pezinho, que inclui a detecção de doenças raras genéticas e metabólicas, deverá estar em vigor até 2027. As demais etapas deverão ser implantadas a cada 2 anos depois de concluída a segunda fase. A relatora, a deputada Rosângela Moro, de São Paulo, ressalta que a triagem neonatal é uma das formas mais eficazes de prevenção em saúde infantil. Ela lembra que a detecção precoce de enfermidades permite intervenções terapêuticas antes da manifestação de sintomas.
20: A triagem, ela faz o diagnóstico de doenças antes mesmo delas se manifestarem. É extremamente importante que as mães exijam, levem os seus neonatos para fazer a triagem neonatal. Quanto antes diagnosticado, você trata, até impede o desenvolvimento da doença. Um dos exames, por exemplo, ele impede o retardo mental das crianças, se for diagnosticado e tratado dentro do devido prazo.
19: Ao apresentar o projeto, o deputado Eduardo da Fonte, do PP de Pernambuco, afirmou que as doenças raras atingem cerca de 13 milhões de pessoas no Brasil. Segundo o parlamentar, 75% dos acometidos por essas enfermidades são crianças e 30% delas morrem antes dos 5 anos de idade. Na opinião do deputado, ainda que as doenças raras não tenham cura, a detecção precoce é importante porque permite o tratamento adequado que reduz as complicações e o risco de morte. A proposta que estabelece datas para ampliação do teste do pezinho ainda será analisada pelas comissões de Finanças e Tributação e de Constituição e Justiça. Da Rádio Câmara de Brasília, Maria Neves.
17: Saúde.
18: Hugo Leal, do PSD do Rio de Janeiro, critica o entendimento da Justiça Federal, que, segundo ele, pode dificultar a avaliação de pessoas com autismo leve e restringir o reconhecimento de direitos. Para ele, a medida contraria avanços aprovados na proteção às pessoas com deficiência.
17: O deputado também manifesta preocupação com possíveis impactos no acesso a benefícios sociais por famílias atípicas. Hugo Leal informa ainda que solicitou audiência pública para discutir os efeitos da medida e cobrar esclarecimentos sobre o tema.
21: Direitos Humanos.
18: Em defesa do Bolsa Família, Benedita da Silva, do PT do Rio de Janeiro, afirma que o programa é um instrumento de dignidade e combate à fome. Segundo a deputada, a maioria dos beneficiários conseguiu deixar o auxílio ao longo dos anos por meio da inserção no mercado de trabalho.
17: Benedita da Silva também aponta contradição em setores da elite que criticam investimentos sociais à população mais pobre, mas silenciam diante de subsídios e isenções concedidos a grandes empresas. Ela ressalta que as políticas de transferência de renda foram fundamentais para retirar o Brasil do mapa da fome.
21: Economia.
18: Câmara estende imunidade tributária das igrejas para a compra de bens e serviços destinados ao funcionamento das entidades. O repórter Marcelo Larcher tem as informações.
22: O plenário da Câmara aprovou proposta de emenda à Constituição que amplia a imunidade tributária das igrejas de qualquer culto para alcançar também a compra de bens e serviços necessários ao funcionamento das entidades religiosas. Imunidade tributária é quando o governo fica proibido de cobrar um imposto. A imunidade sobre patrimônio e renda já está assegurada às igrejas por diversas leis. A proposta aprovada deixa claro na Constituição que a imunidade tributária vai valer também para a aquisição de bens ou serviços necessários para a implantação, manutenção e funcionamento das entidades religiosas e templos de qualquer culto. A imunidade é estendida ainda para as creches, comunidades terapêuticas, mosteiros, seminários, conventos, serviços de acolhimento institucional, atividades sociais e assistenciais e demais atividades sem fins lucrativos. As condições e critérios de habilitação terão de ser definidas por lei complementar que ainda vai ser aprovada. Relator da proposta, o deputado Dr. Fernando Máximo, do PL de Rondônia, diz que a proposta dá mais segurança jurídica para a imunidade já prevista na Constituição. Deputados da base do governo disseram que a proposta amplia um privilégio e permite que entidades ligadas à igreja sejam também beneficiadas por uma renúncia fiscal que será paga pelos demais contribuintes. Foi o que disse o deputado Pedro Czai, de Santa Catarina, líder do PT.
0: Três leis e a Constituição deixa claro o apoio, a isenção tributária, a imunidade. Agora, o que se quer é extrapolar por várias modalidades de imunidade tributária, como alguém dá uma palestra, ganha 200 mil, alguém compra um avião de 20 milhões, porque vai ser para atividade religiosa.
22: O autor da proposta, deputado Marcelo Crivella, do Republicanos do Rio de Janeiro, diz que a imunidade prevista na Constituição para as igrejas não existe na prática.
3: É só isso que nós queremos. Que a imunidade prevista na Constituição aconteça na prática. Eu já paguei imposto sobre tudo. O dinheiro que eu dou para a igreja não é para pagar imposto de novo. E outra coisa, se comprar um avião, um helicóptero, o senhor acha que a Receita Federal vai devolver isso?
22: A proposta de emenda à Constituição que amplia a imunidade tributária das igrejas de qualquer culto seguiu para análise do Senado. Da Rádio Câmara de Brasília, com informações de Daniele Lessa e Antônio Vital, Marcelo Larcher.
4: Justiça. Para Rogério Correia, do PT de Minas Gerais, o suposto uso de fundos de previdência estaduais, como o Rio Previdência, em instituições privadas, levanta suspeitas de favorecimento político. Ele alega que as denúncias sobre o Banco Master revelam uma relação que envolve integrantes da oposição.
18: Rogério Correia cobra a responsabilização de todos os envolvidos no caso e exalta a atuação das instituições de controle e do judiciário. O deputado espera que as investigações alcancem todos que desviaram os recursos de aposentadoria.
4: Marcon, do PT Gaúcho, denunciou supostos esquemas ligados ao Banco Master. Ele alega que o senador Flávio Bolsonaro teria visitado o banqueiro Daniel Vorcaro em busca de repasses para despesas do ex-deputado Eduardo Bolsonaro nos Estados Unidos e formação de Caixa 2 para campanhas eleitorais.
18: Marcon exigiu também explicações do presidente nacional do PL, Valdemar da Costa Neto, e da liderança da legenda no Rio Grande do Sul sobre as graves acusações de desvios e benefícios financeiros ilícitos.
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21: Votação.
4: A Câmara aprovou um projeto que cria incentivos para a indústria nacional de fertilizantes. A repórter Daniela Lessa explica que a intenção é tornar o Brasil menos dependente do mercado externo.
23: O plenário da Câmara aprovou o projeto que prevê diversos benefícios tributários, ou seja, descontos no pagamento de impostos para estimular a produção de fertilizantes no Brasil. O projeto cria o Programa de Desenvolvimento da Indústria de Fertilizantes, o Profert, que concede até 10 bilhões de reais em subsídios em 5 anos para fábricas de fertilizantes. Hoje o Brasil importa mais da metade dos fertilizantes e fosfatos utilizados na agricultura, principalmente de países como a Rússia, a China e os Estados Unidos. A proposta, já aprovada pelo Senado, está baseada em renúncia de receitas, ou seja, o governo deixa de cobrar impostos para estimular o setor. O texto final, apresentado pelo relator, deputado Júnior Ferrari, do PSD do Pará, limita essas desonerações em 2 bilhões de reais por ano e fixa prazo máximo de 5 anos para os benefícios. O projeto beneficia empresas com projetos aprovados pelo Ministério da Agricultura. Além disso, obriga a mistura obrigatória de fertilizantes nacionais no produto consumido e comercializado no país, começando com 2% ano que vem e chegando a 30% em 10 anos. O argumento é que o Brasil precisa ficar menos dependente do mercado externo. As medidas foram criticadas pelo deputado Gilson Marques, do Novo, de Santa Catarina.
5: Ele trocou a antiga forma de lidar com o problema, que era a desoneração tributária de IPI, COFINS, e ele abandonou essa forma de incentivo para ter uma outra forma de incentivo, que na verdade é uma reserva de mercado, ou seja, beneficiar poucos indicados. E, além disso, ele se apoia em pilares que nós não concordamos. Por exemplo, a mistura obrigatória de fertilizantes nacionais. Isso não faz sentido nenhum.
23: A proposta também permite que o governo federal crie linhas de financiamento a projetos de produção, pesquisa e infraestrutura, o que ficará a cargo do BNDES. De acordo com o relator Júnior Ferrari, a dependência de fertilizantes de outros países deixa o país vulnerável.
6: Esse projeto, ele é de suma importância, porque o Brasil, ele é um dos maiores produtores de alimentos do mundo. E hoje importamos cerca de 85 a 90% dos fertilizantes. Então corremos o risco de falta de alimento no Brasil e no mundo. Daí a importância desse projeto, porque é uma questão econômica, mas muito mais, e principalmente é uma questão de segurança alimentar.
23: Como foi alterado pela Câmara, o projeto que cria o Programa de Desenvolvimento da Indústria de Fertilizantes, com benefícios tributários para aumentar a produção nacional, voltou para análise do Senado. Da Rádio Câmara de Brasília, com informações de Antônio Vital, Daniele Lessa.
21: Agricultura.
18: Emidinho Madeira, do PL de Minas Gerais, denunciou o desvio de 850 milhões do Fundo de Defesa da Economia Cafeeira, principal aporte do governo federal ao setor. O parlamentar afirma que os recursos devem ser utilizados exclusivamente no fortalecimento da produção.
17: Emidinho Madeira cobrou ainda a redução imediata das taxas de juros do Funcafé para aliviar os custos dos produtores que enfrentam instabilidade de preços e sequelas de anos de seca, especialmente no estado mineiro.
21: Turismo.
18: Bacelar do PV celebra o desempenho da Bahia na atração de turistas internacionais e atribui o avanço do setor, entre outras coisas, à ampliação da conectividade aérea. O deputado também faz críticas à condução da política de turismo durante a gestão anterior.
17: Bacelar lembra ainda que o aumento da chegada de visitantes estrangeiros e a relevância econômica da atividade têm impulsionado a expansão do setor. Segundo ele, tudo isso reflete políticas públicas de incentivo ao turismo nacional.
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21: Trabalho.
18: Câmara aprova a redução da jornada semanal para 40 horas e 2 dias de descanso remunerado. O repórter Antônio Vital acompanhou a votação.
15: A Câmara dos Deputados aprovou por 472 votos a favor e apenas 22 contrários a proposta de emenda à Constituição que reduz a jornada normal de trabalho para até 40 horas semanais e garante 2 dias de repouso semanal remunerado aos trabalhadores. Horas antes, o texto apresentado pelo relator, deputado Léo Prates, do Republicanos da Bahia, foi aprovado em uma comissão especial por 34 votos. A 4. No plenário, o texto aprovado foi uma emenda apresentada pelo líder do PT, Paulo Pimenta, do PT do Rio Grande do Sul, praticamente idêntica ao aprovado na comissão e resultado de um acordo entre a maioria dos partidos. A aprovação desse texto alternativo impediu que fosse votada, a pedido do PL, outra proposta de emenda à Constituição apresentada pela deputada Érica Hilton, do PSOL de São Paulo, que reduzia a jornada de trabalho para 4 dias por semana e foi analisada junto com o texto aprovado. Além da jornada de 40 horas semanais, o texto aprovado, conhecido como PEC do fim da escala 6x1, prevê que um dos 2 dias de descanso deverá ser preferencialmente aos domingos. A redução da jornada e a ampliação do descanso devem acontecer sem qualquer tipo de redução nos salários. Essa garantia também vale para os pisos salariais. A adoção da medida será gradual. 60 dias depois da publicação da emenda, a jornada normal não poderá passar de 42 horas semanais. Depois de um ano, deverá cair para 40 horas. A proposta foi criticada por deputados da oposição, inclusive
8: inclusive do PL, que tentou aprovar proposta que não tinha sido objeto de acordo no plenário. Para o deputado Bibo Nunes, do PL do Rio Grande do Sul, a medida proíbe as pessoas de trabalharem.
10: Estão querendo proibir de trabalhar nesse país. Não tem lugar no mundo que proíba de trabalhar. A esquerda só sabe viver de bocas e tetas. É com trabalho que se vive. Trabalho honra, dignifica.
8: O deputado Carlos Zaratini, do PT de São Paulo, criticou a tentativa de aprovação de texto que não tinha sido objeto de acordo.
11: Um destaque fake. Por que fake? Porque a maioria do PL atuou o tempo todo contra a PEC que acaba com a escala 6x1 e coloca a jornada de 40 horas. Chegaram a apresentar aqui uma emenda onde teria um prazo de implantação dessa modificação de 10 anos. Mas agora eles dão uma de radical.
8: A proposta foi criticada por outros deputados da oposição. O deputado Kim Kataguiri, do Missão de São Paulo, considerou a aprovação da proposta uma medida eleitoreira que não trará benefícios reais ao trabalhador.
12: Aliás, o melhor cenário para mim era nem ter transição, era começar agora. Quanto antes começar, antes as pessoas vão saber que é uma farsa, que a vida delas não mudou, não melhorou, que elas não vão estar trabalhando menos.
8: O texto permite que convenções ou acordos coletivos estabeleçam regime de compensação, inclusive para categorias com jornadas diferenciadas. Outro trecho prevê que lei complementar estabeleça medidas de transição para microempreendedores individuais, microempresas e empresas de pequeno porte. A proposta também permite que empresas que prestam serviço de mão de obra terceirizada para o serviço público, por meio de licitação, reduzam a carga horária dos funcionários após a alteração do contrato. Ao defender a importância de mais tempo livre para os trabalhadores, o autor de uma das propostas que deu origem à mudança, deputado Reginaldo Lopes, do PT de Minas Gerais, destacou as consequências de jornadas extensas para a saúde mental do trabalhador.
24: Nenhum setor econômico perde, muito pelo contrário. O que prejudica uma economia, uma empresa, é o seu trabalhador, seu colaborador adoecido. E hoje nós temos uma pandemia de doença mental no país.
8: O presidente da Câmara, Hugo Mota, classificou a aprovação como histórica. Depois de aprovada em dois turnos de votação, a PEC do fim da escala 6x1 seguiu para análise do Senado. Da Rádio Câmara de Brasília, com informações de Daniele Lessa, Antônio Vital.
17: Padre João, do PT de Minas Gerais, afirma que o fim da escala 6x1 restringe acordos trabalhistas que desrespeitem um novo limite de horas. Ele também relaciona a alteração constitucional ao combate à exploração do trabalho e à sobrecarga enfrentada principalmente por mulheres.
18: Heloísa Helena, da Rede do Rio de Janeiro, afirma que o debate sobre o fim da escala 6x1 representa uma reivindicação histórica dos trabalhadores. Para ela, a mudança pode melhorar a qualidade de vida e reduzir a sobrecarga enfrentada por diferentes categorias profissionais.
17: Segundo Alexandre Lindemeyer, do PT do Rio Grande do Sul, a redução da jornada de trabalho é uma pauta histórica para o parlamento brasileiro. Ele observa que, com o avanço da tecnologia, não há mais justificativa para manter uma jornada que adoece os trabalhadores.
18: Bebeto, do PP do Rio de Janeiro, declara posicionamento favorável ao projeto que acaba com a escala de trabalho 6x1. O parlamentar relembra sua trajetória profissional como servente de pedreiro, camelô e feirante para reforçar seu compromisso com a defesa dos direitos dos trabalhadores.
17: Welter, do PT do Paraná, celebrou o avanço da votação para o fim da escala 6x1, destacando o impacto positivo da medida para mulheres, jovens e trabalhadores rurais. Segundo ele, a mudança promove uma rotina mais humana, além de alinhar o Brasil aos padrões de países desenvolvidos.
18: Pedro Paulo, do PSD do Rio de Janeiro, defendeu o fim da escala 6x1, destacando que a medida vai beneficiar milhões de trabalhadores ao reduzir o desgaste físico e mental. Ele afirmou ainda que o descanso adequado eleva a produtividade e saúde mental do trabalhador.
17: Ana Pimentel, do PT de Minas Gerais, afirma que a redução da jornada de trabalho sem redução salarial será uma conquista histórica dos trabalhadores brasileiros. A deputada afirma que o fim da escala 6x1 representa uma medida de justiça para quem enfrenta sobrecarga laboral.
18: Termina agora o Jornal Câmara dos Deputados, produzido pela Rádio Câmara. O programa teve trabalhos técnicos de Everson Urani e apresentação de José Carlos Andrade e Márcio Aquilissardi. Uma boa noite para você.
17: Uma ótima noite. A Voz do Brasil volta amanhã.
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2: A Prefeitura de Varginha realiza hoje o lançamento oficial do Plano Local de Ação Climática do município. O evento será às 19h no auditório da Unifal. O plano é um instrumento estratégico de planejamento e monitoramento que vai orientar ações de adaptação às mudanças climáticas. O foco é a redução da emissão de gases de efeito estufa e na preparação da cidade para enfrentar eventos climáticos extremos, como chuvas intensas e períodos de seca prolongada. Segundo a Prefeitura, o documento foi construído com participação popular, através de oficinas e contribuições feitas pela comunidade. A proposta é promover o desenvolvimento sustentável e fortalecer a resiliência das comunidades, considerando as características econômicas, sociais e ambientais de cada região da cidade. A população está convidada a participar do lançamento e conhecer de perto as iniciativas voltadas para a melhoria da qualidade de vida e do meio ambiente em Varginha. Será hoje, logo mais às 19h, no auditório da Unifal, na Avenida Celina Ferreira Ottoni. Ronaldo Trombini, repórter Melodia.
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9: 20h03.
13: Agora com muita satisfação, o nosso amigo radialista Neneco Barros.
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0: Bom dia, minha família que me ama.
1: Não é mamãe.
0: Tá legal, isso vai acabar agora. E é assim que você vai me chamar, de papai. Agora diga papai.
1: Não é mamãe.

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4: A atleta varginhense Giovanna Carini garantiu vaga na Conmebol Libertadores da América de Futsal Feminino, após conquistar o título da Supercopa com a equipe Stein Cascavel. A competição foi disputada em Brasília e reuniu 6 equipes do futsal nacional. Com a conquista, o time paranaense assegurou o direito de representar o Brasil no torneio continental, que será realizado na Argentina entre os dias 26 de julho e 2 de agosto. A pivô varginhense teve papel decisivo na campanha do título. Giovanna marcou 2 gols importantes ainda na fase de grupos. Um na vitória por 1-0 sobre o Taboão Magnus e o outro no triunfo por 2-1 diante do Leoas da Serra. Na semifinal, o Stein Cascavel venceu a DEF por 1-0. Já na grande decisão, a equipe goleou o Barreteiro Futsal por 4-0 e confirmou o título da Supercopa. Com os gols marcados na competição, Giovanna terminou como uma das artilheiras do torneio, ao lado das companheiras Luana e Jaque Nunes. Após a conquista, a atleta destacou a importância do momento em sua carreira e comemorou a oportunidade de ajudar a equipe com gols e boas atuações dentro de quadra. Nossos parabéns à atleta varginhense Giovanna Carini. Ronaldo Trombini, repórter Melodia.
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